0: Boate Azul. Quem aí nunca lembrou desse sucesso, hein? Já já trago mais.
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11: Já estamos de volta. É o nosso programa Sertão Saudade. A melhor sintonia com os melhores ouvintes ouvindo aqui nessa rádio maravilhosa, nessa sintonia maravilhosa. Vamos trazer mais sucesso, vamos recordar música boa, minha gente. Cama de Capim com eles, Zezé de Camargo e Luciano. Quanta saudade, quantas recordações.

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0: E é isso, com essa a gente finaliza mais uma edição do nosso programa Sertão Saudade. Você pensou que ainda ia ter mais? Calma, minha gente. Se Deus quiser, a gente volta em uma nova edição aqui na sua sintonia, nesse mesmo horário, nessa mesma frequência. Obrigado pelo carinho, obrigado pela sua audiência e até a nossa próxima edição. Tchau, tchau, Brasil. Fui!
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2: Olá, tudo bem com você? Começa agora o programa Roberto Carlos e Companhia aqui pela sua melhor rádio. Eu sou Bia Ipsen, é um prazer ter a sua companhia a partir de agora por aqui junto comigo por uma hora conferindo todas as músicas do Roberto Carlos e amigos, aquelas músicas aí desde o comecinho da carreira até os mais recentes lançamentos. E para começar hoje falando em lançamento recente, vamos com Roberto Carlos e Sophie Charlotte com Proposta.

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1: Que prazer rever vocês. Muito obrigado.

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1: Fechando nosso bloco por aqui, agora eu vou lá tomar aquele cafezinho e já volto com mais músicas pra você.
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2: Já estamos de volta com mais um bloco do Roberto Carlos e Companhia. E agora vamos com essa daqui que é a clássica, né? O hino do sertanejo, né? Do Chitãozinho Chororó, que foi regravada pelo Roberto Carlos, Evidências.

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6: Já estamos de volta com mais um bloco do Roberto Carlos e Companhia por aqui, trazendo as melhores músicas pra você. E agora tem Roberto Carlos e Antônio Carlos Jobim com Lígia.
7: Tom, é um prazer muito grande ter você aqui.
8: Prazer
7: é meu. Mas a gente queria que você cantasse, né?
8: Eu quero fazer aquela música que a gente faz junto, que fica tão, tão bom.
7: É, a gente você precisa combinar.
8: Pois é, a gente precisa combinar, porque a gente se encontra assim no meio da campanha, né?
7: É. Vamos lá.

0: Que beleza, Tom.
1: Muito obrigado, Tom.
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0: Fechando o nosso bloco, agora eu vou lá para um rápido breakzinho e já volto.
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7: Voltei com o nosso último bloco do Roberto Carlos e Companhia de hoje. Bom demais ter a sua companhia. Tá trabalhando? Tá dirigindo? Onde você tá? O que que você tá fazendo, hein? Conta pra gente aqui nas redes sociais e conta também se você tem alguma relíquia do Roberto Carlos, né? De repente um CD, disco, fita cassete. Conta pra gente aqui nas redes sociais. E agora, pra continuar, tem Jesus Salvador.

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2: Fechando Roberto Carlos e Companhia de hoje, agora o Bia Ipsen, vou indo nessa. Muito obrigada pela sua companhia, obrigada pela sua audiência, e a gente se encontra por aqui, tá bom? Um beijo pra você, fica com Deus, aquele abraço, tchau, tchau.
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2: Eu estou chegando assim de mansinho, nessa rádio maravilhosa, que aqui abre esse espaço maravilhoso para a gente chegar, para a gente conversar, para a gente tocar o melhor da música boa. Na verdade, é o nosso programa Sertão Saudade. Wilson Meirelles chegou, Brasil. Ixi, Maria, quase não sai voz também, né? Wilson Meirelles chegou e o Brasil inteiro já está, é claro, transmitindo esse programa maravilhoso a todas as nossas emissoras parceiras que nesse exato momento estão transmitindo o nosso programa. Muito obrigado pelo carinho, seja em qual for o horário que você esteja nos ouvindo nesse exato momento, muito obrigado pelo carinho. A partir de agora, o meu, o seu, o nosso programa Sertão Saudade já está no ar.

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0: Machucada, Zezé de Camargo e Luciano, e a gente, ó, no fundo do baú, trazendo pra gente recordar. Isso que é maravilhoso. 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O Sertão Saudade volta já.
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4: Voltamos a apresentar Sertão Saudade. Na melhor programação, esse é o nosso programa Sertão Saudade. Já estou de volta para você, meu amigo, para você, minha amiga, curtindo a melhor programação. Muito obrigado pelo carinho. Por aqui você sabe, Wilson Meirelles e o programa Sertão Saudade. E agora, apaixonado por você, Gino e

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0: Adalberto e Adriano, Atitude, aqui no nosso programa Sertão Saudade. 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
10: Voltamos a apresentar Sertão Saudade. Já estamos de volta no nosso programa Sertão Saudade, mandando um fortíssimo abraço para ele, meu amigo Grandão Santos, lá em Cícero Dantas, na Bahia, ligadinho na melhor programação. Deixa eu mandar um abração fortíssimo para ela, tá sempre ligadinha também, minha amiga Manu de Nova Matrona. Alô, minha amiga Manu!
11: Boa noite, lindão. Ixi. Você tá bom?
10: Tudo bem.
11: Você baixou, assim, agora que eu fui achando, você falou o número aí, mas cacei, não achei mais nunca.
10: Não achou, olha aí.
11: Tudo bem?
10: Tudo bem.
11: Você direto, mas não pude falar nada mais com você. Ah. Porque você mudou o perfil, sabe?
10: É isso, mudou
11: agora
10: a foto.
11: Agora eu te encontrei.
10: Opa, maravilha.
11: Um abraço
10: pra você também, minha amiga Manu de Nova Matrona, obrigado pelo carinho, sempre recebendo as participações desses nossos amigos ouvintes, que é sempre maravilhoso, né? Se você também tá aí curtindo a nossa programação, mande seu áudio, mande sua mensagem, quero também mandar um abração pra ela, tá sempre ligada na nossa programação todos os dias, né? Ah, cadê aqui o nome dela, rapaz? Cadê aqui? Energia muito positiva, um abraço pra você, beijo, fica com Deus. Ah, nossa amiga Geralda, lá de Pinheiro, de Capitão Enéas. Geralda, um abraço pra você, minha amiga, obrigado pelo carinho, hoje e sempre. A toda a sua família, obrigado também pelo carinho, tá? E ó, você também continua participando com a gente, vai lá, manda a tua mensagem, DDD 98981369365, através do nosso WhatsApp, você vai participando com a gente. Ah, o Cícero Rosa também tá aí junto com a gente. Alô, Cícero, um abraço pra você, obrigado pelo carinho da sua audiência maravilhosa. E a gente segue com a melhor programação aqui na sua sintonia. Aumente seu volume, programa Sertão Saudade.

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0: Boate Azul. Quem aí nunca lembrou desse sucesso, hein? Já já trago mais.
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16: Já estamos de volta. É o nosso programa Sertão Saudade.
15: na melhor sintonia com os melhores ouvintes, ouvindo aqui nessa rádio maravilhosa, nessa sintonia maravilhosa. Vamos trazer mais sucesso, vamos recordar música boa, minha gente. Cama de Capim com eles, Zezé de Camargo e Luciano. Quanta saudade, quantas recordações.

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0: Linha Machucada, Zezé de Camargo e Luciano, e a gente, ó, no fundo do baú, trazendo pra gente recordar. Isso que é maravilhoso. 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O Sertão Saudade volta já.
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7: Voltamos a apresentar Sertão Saudade. Na melhor programação, esse é o nosso programa Sertão Saudade. Já estou de volta para você, meu amigo, para você, minha amiga, curtindo a melhor programação. Muito obrigado pelo carinho. Por aqui você sabe, Wilson Meirelles e o programa Sertão Saudade. E agora, apaixonado por você, Gino e

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0: Adalberto e Adriano, Atitude, aqui no nosso programa Sertão Saudade. 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
4: Voltamos a apresentar Sertão Saudade. Já estamos de volta no nosso programa Sertão Saudade, mandando um fortíssimo abraço para ele, meu amigo Grandão Santos, lá em Cicero Dantas, na Bahia, ligadinho na melhor programação. Deixa eu mandar um abração fortíssimo para ela, tá sempre ligadinha também, minha amiga Manu de Nova Matrona. Alô, minha amiga Manu!
5: Boa noite, lindão. Ixi. Tá bom?
4: Tudo bem.
5: Eu
4: falei,
5: pastor, que agora que eu fui achar, viu, você falou o número aí, mas cacei, não achei mais nunca.
4: Não achou, olha aí.
5: Tudo bem?
4: Tudo bom, bem.
5: Você direto, mas não pude falar nada mais com você. Ah. Porque você mudou o perfil, sabe?
4: É isso, mudou
5: agora
4: a foto.
5: Agora eu te encontrei.
4: Opa, maravilha.
5: Um abraço.
4: Um abraço pra você também, minha amiga Manu de Nova Matrona. Obrigado pelo carinho, sempre recebendo as participações desses nossos amigos ouvintes, que é sempre maravilhoso, né? Se você também tá aí curtindo a nossa programação, mande seu áudio, mande sua mensagem. Quero também mandar um abração pra ela. Tá sempre ligada na nossa programação, todos os dias, né? Ah, cadê aqui o nome dela, rapaz? Cadê aqui? Energia muito positiva, um abraço pra você, beijo, fica com Deus. Ah, nossa amiga Geralda, lá de Pinheiro, de Capitão Enéas. Geralda, Geralda, um abraço pra você, minha amiga, obrigado pelo carinho, hoje e sempre. A toda a sua família, obrigado também pelo carinho, tá? E ó, você também continua participando com a gente, vai lá, manda a tua mensagem, DDD 989-8136-9365 através do nosso WhatsApp. Você vai participando com a gente. Ao Cícero Rosa também tá aí junto com a gente. Alô, Cícero, um abraço pra você. Obrigado pelo carinho da sua audiência maravilhosa. E a gente segue com a melhor programação aqui na sua sintonia. Aumente seu volume. Programa Sertão Saudade.

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Vai. Obrigado pelo dia de hoje. Ao acordar, recebi um presente mais lindo do dia de vida e de paz e trabalho. Pai, preciso tanto da tua luz para iluminar a minha vida e para proteger o meu corpo, para refletir o seu amor. Livra-me, Senhor, da armadilha, da inveja, do ódio e da ambição. Que essa luz do Espírito Santo possa brilhar sobre mim e a minha família. E a todos, irmãs, irmãos do Brasil e do mundo.

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Bom dia, bom dia, bom dia. Tá começando o programa Sabadão Sertanejo. Aí na apresentação desse amigo de vocês, Alfredo Ramos, né, que vai fazer companhia até às 8 horas, tocando aí as melhores músicas sertanejas aqui. É, nós estamos aí, né, nessa manhã de sábado. Hoje, 19 de setembro de 2026. Bom dia. Quero mandar aqui aquele bom dia, né, para essa turma boa. Alô, você aí no centro da cidade, e você de ruas e bairros da nossa cidade, né, que está acordando nesse momento aí para ir ao trabalho. E aí, você, homem do campo, é o homem do campo aí, batendo a enxada para ir para a roça. Na roça. Quero mandar também aqui o meu bom dia para você aí, na roça. Na roça. Quero mandar.

Bom dia, né, pra dona de casa. Também super ligado aqui no nosso Sabadão Sertanejo. Manda também o meu bom dia aí para o caminhoneiro. Alô, caminhoneiro! É o caminhoneiro que faz aquele transporte aí nesse Brasilzão de Deus. É, aquele bom dia aí para o caminhoneiro. Bom dia também aí para o pecuarista, né? Para o pecuarista também, aquele bom dia. Bom dia aí para o tirador de leite. É, já estão cedo aí, tirando leite aí das vacas, né? E aí, ouvindo aí o Sabadão Sertanejo. Quero mandar também aqui um bom dia aí para todos ouvintes. Sítios, distritos, vilas e agrovilas. Cidades vizinhas, também aquele bom dia. Bom dia, Buíque. Bom dia, Arco Verde. Bom dia, Pesqueira, Senharó, Belo Jardim. Alô, Alagoinha. Né? Bom dia também aí para os ouvintes, também aí de Serrota e de Alagoinha. Vou dar um bom dia aí para Padre Vardessi, aí da Serrota e de Alagoinha. Quero mandar também aqui um bom dia, né, para essa turma boa. Alô, você do Poço das Ovelhas. Né? Aquele bom dia, vamos acordar, né? Bom dia aí para Bill, Roberto, né? Essa turma boa aí, que tá sempre ligadinha aqui no nosso programa, Bill, Roberto. Família Moura, doutor João Batista, aquele bom dia. Quero mandar um bom dia também aqui para o Poço do Boi. Para todos os ouvintes aí do Poço do Boi. Minha amiga Maroca. É, também Cícero Azevedo. Alô, Zé Pretinho. Carrinho da Boa Escolar e todos os ouvintes do povoado Poço do Boi. Mandar também aquele bom dia para você aí do Horizonte Alegre. Alô, todos os ouvintes aí do Horizonte Alegre, né? Meu amigo Dedeira e todos e outros ouvintes aí do povoado Horizonte Alegre. Aquele bom dia também para povoado Santo Antônio do Tará. Eita! Aquela turma boa aí do Santo Antônio do Tará. Bom dia. Bom dia, meu amigo Deja Vaz, né? Aquele bom dia aí para Deja Vaz. O mototaxista, o poeta e todos os ouvintes de Santo Antônio do Tará. Alô, você do São Pedro do Cordeiro, né? Bom dia aí para essa turma boa de São Pedro do Cordeiro. O vereador Reginaldo aí com sua comitiva e todos os teleouvintes aí do São Pedro do Cordeiro. Alô, você do Tenebre, né? Esse tenebrense. Aquele bom dia aí para essa turma boa aí do Tenebre, né? Nosso amigo aí, João de Olegar. Sempre aí, né, ajudando essa comunidade aí do Tenebres. E para todos os tenebristas, aquele bom dia aí, com muita paz e saúde. Quero mandar um bom dia também aí para Paulo Doxinha, né, e o gerente Tita. É, nessa hora já estão aí na chácara Doxinha. Já começando aí algumas atividades. Então, gente, são 5h09. Vamos com a primeira música de hoje, né? O primeiro pedido musical de Paulo Doxinha, né? Ele gosta muito aí de ter um carreiro padinho, então ele pediu A Vaca Foi Pro Brejo. Então nós vamos ouvir, é isso? Nós vamos ouvir aqui no Sabadão Sertanejo. Quero mandar um bom dia também pra essa turma boa aí da Fazenda Cardeirão, né? João Pifeiro, João Carlos. Rose, né? Deve estar tirando leite já da vacaiada. Rose, Laio, Bruno. Todos, né? Todos
que moram aí

0: Pedra, é, Fazenda Cardeirão. Bom dia também para Félio Vieira, né, aí no contador, Maria de Nenê, Moisés. Moisés já tá agarrado nas treta das vacas aí, tirando leite. Bom dia para Claudino, Zé de Guino, Zé de Guino. Alô, cabeludos, né? Diz que a fazenda tira couro. Acaba trabalhando lá, mas deixa o couro, viu? É isso aí. Fazenda São Geraldo, Elion, Elianeite, Neide também, Gabriel, Felipe, Priscila, essa turma boa aí, aquele bom dia. Então nós vamos aí, né, com o pedido aí de Paulo Doxinha, a vaca foi pro brejo. Vamos ouvir, né? Vamos ouvir.
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0: Enquanto isso, eu vou atender esse telefone fixo, né? Pra depois tocar a música de Paulo. Sabadão Sertanejo, bom dia. Com quem eu falo?
2: Bom dia, Alfredo.
0: Lute Paulino, aí do Cito Cumbres, né? Aí ligadinho aí no nosso programa. Bom dia, Lute. Como é que tá aí? Tá tudo bem, professor Fernando?
2: Tudo bem, graças a Deus.
0: Que bom, que maravilha. Me diga uma coisa, qual é a música que nós vamos ouvir aí nessa manhã de sábado?
2: Alô? Rainha do Paraná.
0: Rainha do Paraná, muito bem. Pode oferecer.
2: Oferecer coisa da minha família.
0: Uhum.
2: É a Bezerra. João Piqueiro.
0: Isso.
2: João Carlos. Cláudio.
0: Uhum.
2: Ana Luz Família. Pedro. Maria Braz.
0: Isso.
2: Das Dores Família.
0: Uhum. Quem mais, Lourdes?
3: Novo menu inspirado em Bob Esponja e o...
2: Isso, essa é nova. Joga bolinha.
0: Uhum.
2: Irene. Rubens Martina. Cristiane. Nicolas. Levi. Serafim. Joana. Neto do Rialejo.
0: Isso.
2: Felipe Monte Caro. Jardim da Bicicleta. Maria do Murilo. Carlinho. Branco de Venturosa. Pedro Fiele, Jesus de Nena, Giovanni da Veneza,
0: isso.
2: João Barra Nova, Pedro Siqueira, Doca Venturosa, João Carvalho, Genésio Ferreiro, de Pepeiro do Vento, de Pedro que fazia rádio, e desejo tudo bom para todos, e para todos os ouvintes também. E desejo para todos, esse final de semana já seria bem tranquilo para todos.
0: Pois valeu, Lourdes, aí um excelente final de semana para você e toda a família.
2: Obrigado por você também ter essa família.
0: Obrigado pela participação, ok? Valeu. Então vamos aí, tinha um carreiro e padinho, a vaca foi pro brejo, pedido de Paulo Doxinha.

0: Bom dia, Fred.
1: Bom dia, Adelmo. Bom dia.
0: E Adelmo aqui, Caba Velho.
1: Isso.
0: Já tô uma música aí, Leonardo. Só você que me ilumina. Cuida, cuida, falei, saiu por raio da pedra, venturosa, uhum. Custo boi. A todo que estiver escutando, Caba Velho. Cuida, cuida.
1: É isso aí, meu amigão Adelmo aí, né? Super ligado aqui no nosso programa Sabadão Sertanejo. Um bom dia aí pra Adelmo, né? E toda a família aí ligadinha aqui no programa. E vamos aí com o Talismã. Leandro Leonardo.

0: Bom dia, meu amigo.
1: Bom dia, Bigodeiro, bom dia.
0: Quero que você bata uma música bem boa pra me curtir. Viu? Que Deus abençoe você. Bom final de semana pra todos aí. Muita paz, muita saúde, muita prosperidade.

0: É isso aí, Bigode de Ouro aí da Veneza, aí ligadinho aqui no Sítio Veneza, aí super ligado aqui no programa. Obrigado aí pelo carinho da audiência. E vamos aí com mais uma participação aqui no nosso programa.
1: Bora, Alfredo!
0: Bora, meu filho! Vamos lá!
1: E é Matheus! Botou a música aí de Zezé de Camargo.
0: Isso.
1: Da Hora H.
0: Uhum.
1: Pra oferecer aqui a doutora Tiago.
0: Uhum.
1: Saco de osso, coitado, tá sofrido, rapaz.
0: Eita, rapaz.
1: Oferecer a Rosivaldo Dantas, ao Boi Franço, ao Galego de Jaba, cu de grude, só tem bucho. Oferecer a Josia.
0: Uhum.
1: A Roberto de Beijo, a Léo Leite, a Júnior na Ipueira, a Gipão.
0: Uhum.
1: E a todos. E oferecer a Cacetete do Brega.
0: Uhum.
1: A Carlinha e a Andrezinho, ponta fina. Já furou dois capacetes com as pontas finas.
0: Eita, rapaz, é um perigo danado, viu? É isso aí, valeu, meu amigão Matheus. Aí, super ligado aqui no programa aí na Fazenda Cardeirão. Vamos aqui, Milionário Zé Rico. Mundo Vazio. Um Bigode de Ouro. Vamos ver aqui, Bigode de Ouro.
2: Bom dia,
0: meu Bigode. Filho,
2: vamos aqui, é Bigode de Ouro da Veneza. Quero que você bote aí uma música bem boa pra me curtir. Viu? Que Deus abençoe você. Bom final de semana pra todos aí. Muita paz, muita saúde. Muita prosperidade.
0: É isso aí pra você também, Bigode de Ouro. Tudo de bom.
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0: Alfredo Ramos, meu amigo.
1: Oi, aí. Bom dia.
0: Eduardo Costa, olha ela aí.
1: Isso.
0: Qual foi essa turma aqui de Venturosa? Paciência. Zé Buxim. João do Gado, meu irmão. No posto do Boi Amaroca. Tá ouvindo já, viu? Manda um alôzão aí pra ela.
1: Isso.
0: Ah, vai da canga. E essa turma toda aí que tá ouvindo. Trazer verde de Venturosa.
1: É isso aí, Cícero Azevedo, aí Venturosa, aí aquele bom dia pra você. Também pra Maroca aí no Poço do Boi.
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0: dia, Alfredo.
1: Bom dia, Cazuza, bom dia.
0: Mas eu quero ouvir Gino e Gino, apaixonado por você, vou aparecer a você, a Gisela do Verão, Vinícius, Valeu Pereira, Segui, Gerardo Nataí, Alau, Amauri,
1: isso.
0: Rosa da Rua Nova, Luz do Cumba Maroc, a Vera, Chicão, Dona Gel, e doutor, Giovanni Maria do Filho, João Zé, Giovanni Barnova, meus filhos, Parim Baquejano, Cristina, Zé Carrinho, Andriela, Big do Baixo, João Zé, Giovanni, Neto do Vialês, Adilene, Edinei, Tom Indeci, viu?
2: Bom dia,
0: e a todos que estiveram ouvindo maravilhoso programa. Gino e Gino, apaixonado por você. Valeu, Marcelo. Tenha um bom dia, até mais tarde.
1: É isso aí, Cazuza aí ligadinho aqui no nosso Sabadão Sertanejo. Vamos com mais uma participação dele, Zezito Montes Claros, Minas Gerais.
3: Bom dia, meu amigo Alfredo Ramos.
1: Bom dia.
3: Gostaria de ouvir aí Neguinho Parafuso para oferecer a toda essa gentona aí da... que curta esse programa aí, meu querido.
1: É isso aí, valeu, Zezito aí, Montes Claros, Minas Gerais. Mas vamos com Gino e Geno. Gino e Geno aí, um pedido de Cazuza da Rua Nova.
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0: Bom dia, Alfredo. Aqui é a
1: Bom
0: Jamal,
1: dia.
0: Conversando. Gostaria de pedir uma música.
1: Isso.
0: Com Marília Mendonça. Fala o que passou. Uhum. Para oferecer para a Madrinha Neuza, a Bio, a Maroca, a Anne família. Para você, para a Romana na Serra das Varas e para todos os ouvintes. Um bom dia.
1: É isso aí para você também, né? Minha amiga Joel, mãe do Travessão. Aí, super ligado aqui no nosso Sabadão Sertanejo.
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0: Bom dia, Fred, meu.
1: Bom dia, bom dia.
0: Meu amigo.
1: Isso.
0: Tudo bem, Fred? Pra Fred, se for possível, aí toca pra mim aí, cola da noite, que eu fico aí para lá, viu? Essa
1: tá
0: aí,
1: okay.
0: Fio, do alto, só pra curtir mesmo.
1: É isso aí. Valeu, meu amigão Sérgio.
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0: Olá, bom dia, meu amigo Alfredo, aqui é o JP da Veneza. Gostaria de ouvir uma música aí com o Eduardo Costa, pra com ela oferecer o Neco do Vialejo, Vila Salete, Sonha, Tineu. É, aqui na biga de baixo, nosso amigo Genô, sua esposa Negra, seu filho Alain.
1: Isso.
0: Ezaquiel, Nenê do Fumo, Zé Rolinha, Vaca Velha. Nego Cabaceiro, sua esposa Lúcia, sua filha Tainá, Tainara, Tailane, Júnior, Fernande, Maro. No sítio Buqueirão, nosso amigo Fan Carvalho, Ronaldo, Raniel, Paulinho, Roberto, Raquel, Maria Paula, o Alec, nosso amigo Ronaldo, nosso amigo Dedeira. No sítio Gia, nosso amigo Francisco Belo, sua esposa Dona Angel, Doutor Lela, Xuxo Preto, Noé, Marcelo Neve, Bugela da Reciclagem, seu esposo Cício, Sandra, Maria Cissa, no
1: Rio
0: do que nega lá e sua esposa Reginho Facada Franço. Nando da Fazenda Caldeirão, Matheus, nosso amigo Bizão, sua esposa Delma no Parque de Vaquejada, Pedro e Dona Flor da Rua do Campo, suas filhas, Lourdes do Cumbre, Casuza na Rua Nova, Eliane, Zé Luiz, Maroca do Poço do Boi, Romarinho, André Pisadinha, Eliane, Zé Luiz, Cazuza da Rua Nova. E aqui na Veneza para a família Barra Nova. E minhas filhas, Isaela, Isabela e Tamires. E toda a galera aqui da Mistério Construção. E pra você, meu amigão, coloco toda a 10.
1: É isso aí, JB da Veneza. Um bom dia aí pra essa turma boa aí da Veneza. Família Barra Nova, Zé de Barra Nova, João de Barra Nova, toda essa turma boa aí ligadinho aqui no nosso Sabadão Sertanejo. Mandar também aqui aquele bom dia, para Bigode de Ouro, sua esposa Miriam, também aí na Veneza, Neco do Vialejo, também a compadre Boi aí na Chácara Cavalcante e todos ouvintes aí do Sítio Veneza.
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1: Enquanto isso, vou atender aqui o telefone fixo para tocar aqui a música de JB. Mandar um bom dia aí para Genival Dourado, professora Nivzinha, aí na rua Antônio de Siqueira. Também a Zé do Pão e a professora Aparecida, Aquele bom dia. Sabadão Sertanejo, bom dia. Com quem eu falo?
3: Bom dia, Alfredo.
1: Lute Paulino, pode ficar à vontade, Lute. Pode pedir a música e oferecer.
3: Minha serenata.
1: Minha serenata.
3: Socorro Venance. E Arnaldo. Pepe Bea. Romerino Medo Martina. Armando Brasil. Liguinho. Doca Tenório. Valíria. Vivi. Rosa. Rosário. Doge. Lua Nova,
4: Manter Corpo, Transformar Seu Corpo,
3: Gabriel, Camila da Serra do Buíque, Doca de Venturosa, Zé Buxinha, Pias Bazia, Leca Bazia, Negando Maria Gouveia, Zé Zé Sassaneiro, Yanga Zulé, Vânia, Edinário da Lagoa Seca, José Velha do Prateado, Paulo Baiadeiro, hoje da Fazenda Caveirão, Zezinha da Lista de Cima, e para todos os ouvintes, todos que fazem a rádio, e desejo de bom para todos esses da semana, de ser bem tranquilo para todos.
1: Para você também, Lourdes, tudo de bom, tá ok?
3: Obrigado, tudo bom para você também, tá ok?

0: Bom dia, Alfredo Ramos.
1: Bom
0: Quero
1: dia.
0: ouvir a música Tenório Praense, Chamada
1: Isso.
0: a Cobrar.
2: Alô, Alfredo Ramos, bom dia.
1: Bom dia. Isso.
2: Velho.
1: Isso.
2: Alfredo, toca aí pra mim com Milionário José Rico, Agenda Rabiscada, né?
1: Uhum.
2: Oferecer aqui pra Dona Angel, oferecer pra Maroca no Poço do Boi, Zazinho Pontos Claro, Jaime na Bicicleta, Negão, Maria Gouveia, Lula de Martino, Cazuza da Rua Nova, Wanda Ilso, Valeira, Misael da Ração Animal, Simone, Vanildo de Zé Grosso, Alegria, Joyce Turino, Vânio Dedé, oferecer para Pompinho Mesrael, Marilene, Eduardo, Maria Eduardo lá nos Olhos d'Água, oferecer para minhas primas também nos Olhos d'Água, meus primos lá no Bacoré de Cima, Bacoré de Baixo, Sítio Travessão, família Carvalho no Sítio Buqueirão, Fã, Tito, Raniel, Paulinho, Josa, Roberto, Carmosa, Patrícia de Carmosa, Larissa, Lúcia, Nego, Tainá, Tailane, Junho, lá na Veneza, família Barra Nova, João, Zé, Giovanni, enfim, para todos os ouvintes do Sabadão Sertanejo, toca aí com o Milionário José Rico, Agenda Rabiscada, toca minha música aí, Alfredo Ramos, à noite estamos no Clube do Brega, danando carcaça da titela, fui!
1: É isso aí, meu amigão aí, Francisco Bela aí na comunidade da Gia, né? Aquele bom dia pra você, sua esposa, Dona Angel. Também Xoxo aí na Gia, né? Doutor Belo, Lela Belo e também o Samurais Leca do Bigodão e Negão de Maria Gouveia. Também André, né? Isso? Zé Rivaldo aí de Maria do Barraca, essa turma boa aí ligadinho aqui no nosso Sabadão Sertanejo. Mas nós vamos de música, porque quem vem cantar pra nós? Tenório e Praense, Chamada a Cobrar.

É isso aí, são 7 horas. São 7 horas e 6 horas e 41 minutos. Bom dia, o Sabadão Sertanejo. Aí tocando só a melhor pra você. Aí nós tivemos aí os pedidos musicais, né, dele, Paulo Doxinha, né, Paulo Doxinha. A vaca foi pro brejo com Tião Carreiro e Pardinho. Depois Lourdes Cumbres, Rainha do Paraná, com Lourenço Lorival. Tivemos também o pedido de Adelmo em Serra Talhada, Talismã, com Leandro e Leonardo. Depois Bigode de Ouro aí da Veneza. É, Mundo Vazio com Milionário e José Rico. É isso aí, Mundo Vazio com Milionário e José Rico. Aí um pedido de Bigode de Ouro aí do Sítio Veneza, aí ligadinho aqui no nosso programa. Também nós tivemos aí Matheus na Fazenda Cardeirão, na Hora H com Zezé de Camargo e Luciano. Depois o pedido de Cícero Azevedo de Venturosa. Olha ela aí com Eduardo Costa. Tivemos também Cazuza da Rua Nova. Apaixonado por Você com Gino e Geno. E aí Zezito Montes Claros, Minas Gerais. Neguinho Parafuso com Tião Carreiro e Padinho. Tivemos também Joelma do Travessão. Fala o que passou aí com Marília Mendonça. Com a participação de Maiara e Maraíza. Depois nós tivemos Sérgio Oliveira da Silva no Colo da Noite com Chico Reis e Paraná. E aí o pedido de JB da Veneza, apaixonei com Eduardo Costa. Depois Lourdes do Cumbres, Minha Serenata com Chico Reis e Paraná. E aí nós tivemos Quitera aí do centro da cidade, Seca Malvada com Zezé de Camargo e Luciano. Depois João Hudson, Chamada a Cobrar com Tenório e Praense. E aí tivemos aí Francisco Belo, né, aí do Sítio Gia, Agenda Rabiscada com Milionário José Rico. Depois Zé da Rua Nova, Fim de Semana com Leandro e Leonardo. Tivemos também Genival Dourado da Rua Antônio de Siqueira, O Último Julgamento com Milionário e José Rico. É isso aí, gente. Daqui a pouco a gente voltamos aí na segunda parte, tocando mais música para você, porque vamos aos apoios culturais, não é isso? E aí depois a gente volta tocando aí música para vocês. Um ótimo dia aí, com muita paz e saúde para todos. Música.

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É isso aí, são 6 horas e 56 minutos. Daqui a pouco tem o horário reservado da propaganda eleitoral, viu?

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0: É isso aí, aí voltamos, né? Voltamos ao nosso Sabadão Sertanejo. Agora vamos aí com a primeira participação aqui na segunda parte. Ele, João Hermes.
1: Bom dia, Alfredo.
0: Bom dia, amigão. Bom dia.
1: É João Hermes aqui do Expresso do Franco. Por favor, toca uma música aí de Marília Mendonça. Oferecimento aí para minha esposa, que estamos aqui escutando a Rádio Pedra FM.
0: É isso aí. Olha, meu amigão, vamos aí com Marília Mendonça. Vamos ouvir.
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0: bom dia, Alfredo Ramos.
1: Bom dia, bom dia.
0: Da Caldeirão. Gostaria de ouvir a música com Zezé de Camargo Luciano. Posso ir, não impeça sua viagem.
1: Uhum.
0: Para oferecer a Matheus aqui na Fazenda Caldeirão, a Francinada aqui na Fazenda Caldeirão, a Negra de Toco aqui na Fazenda Caldeirão, a Brugueira da Reciclagem na Pedra, a Cícero da Pedra Preta, a Jorge Vitorino aí na Pedra, a Isaquela na Bica, a Claudinho de Quino na Fazenda Tira Couro, a Eliane Vargas nas Panela, a João Paulo aí nas Panelas, a Júnior aí na Empoeira, a Léo Leite aí no Urubu, a Roberto de Beja aí no Urubu, e a toda a galera que está escutando essa rádio. Valeu, Alfredo, cuida.
1: É isso aí, valeu, Rose, aí da Fazenda Cardeirão, aí ligadinho aqui no nosso Sabadão Sertanejo. Vamos aqui o telefone fixo, né? Tem gente no ar. Sabadão Sertanejo, bom dia.
2: Alô.
1: Alô, com quem falo?
2: Jacir.
1: Eita, Jacir, já tomou uma já. Já tomou uma.
2: Não, só um gole.
1: Oi?
2: Só um gole.
1: Foi só um golinho, foi.
2: Foi, Alfredo.
1: amanheceu escovando os dentes com cana, né?
2: Bem-vindo.
1: Oh, que água boa, né? Agora aí tira a sujeira mesmo dos dentes. Cana tira tirando, viu? Eita. Vai querer ouvir que música, né?
2: Tu botou de catira bem duas camisas.
1: Duas camisas, pronto. Pode
2: oferecer?
1: Pode oferecer aí, vá.
2: Ofereço ao meu velho que tá aqui, mas eu não.
1: Uhum.
2: Que ele não deixa, não.
1: Deixa nada, mas quem vai deixar uma pessoa que não você? Se ele deixar, ele morre. Morre bêbado.
2: Tá aqui a cara de cana.
1: Tá certo.
2: Sim. Vamos pegar a cana dela, amigo.
1: Vai dizendo aí os oferecimentos, vá.
2: Ofereço pra Vanusa.
1: Uhum.
2: O marido dela.
1: Isso.
2: A irmã dela.
1: Uhum.
2: Valderei, pra você.
1: Obrigado.
2: Que é meu locutor.
1: Ixi.
2: Bem-vindo.
1: Ixi, vai dizendo mais.
2: E pra Carmosa.
1: Uhum.
2: A filha dela.
1: Isso.
2: E pra todos que estiver curtindo a rádio.
1: Muito
2: olá,
1: bem.
2: Oi. Deixa eu começar um bolo.
1: E foi.
2: Bem, sim, e para lá o meu irmão.
1: Pronto. Uhum.
2: A mulher dele.
1: Isso.
2: Minha sobrinha, que é a filha dele.
1: Uhum.
2: E para todos que tiver cortinho.
1: Aí tá certo, aí Jacira aí do Campelo Salviano, aí super ligado aqui no programa. E tá daquele jeito, já tomou lá, já lavou a boca com cana hoje. E tá curtindo o Sabadão Sertanejo. Daqui a pouco eu toco seu pedido. Viu? Daqui a pouco. Tchau.
2: Tchau.
1: É isso aí, Jacira. Aí, ligadinha aqui no programa. Mas enquanto isso, vamos com Zezé de Camargo e Luciano. Por amor, te deixo. Pedido de Rose da Fazenda Cardeirão. Vamos ouvir.
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0: Bom dia, Fred. Se tiver tempo aí.
1: Bom dia,
0: Eduardo Ramos. Se tiver tempo, Jaiminho. Toca aí. O milionário Zé Rico vai pro inferno com seu amor.
1: Isso.
0: Oferecer a todos os ouvintes dessa hora, todos que estão ouvindo, essa música pura, verdadeira da gente. Vai pro inferno com seu amor. Tchau. Oferecer pra todo mundo. Se der tempo.
1: É isso aí. Valeu, Jaiminho.
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0: Bom dia, meu amigo Alfredo.
1: Bom dia, bom dia.
0: Quero pedir uma música com o Chico Rei Paraná, minha serenata.
1: Isso. A
0: oferecer o pessoal do Sítio Lagoa Seca, Sítio Simão, a Jorge Vitorino, no Sítio Cumbra Cício, a Cícera. E a todos os ouvintes da Rádio Pedra FM. Tenham um bom dia, meu amigo Alfredo.
1: É isso aí, valeu, amigão, valeu. É isso aí, Carlinho da Saúde, aí ligadinho aqui no nosso Sabadão Sertanejo.
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0: Bom dia, meu amigo Alfredo
1: Bom
0: Ramos.
1: dia, bom dia.
0: Estamos aqui ligadinho no Sabadão Sertanejo.
1: Isso.
0: Gostaria de ouvir com o Chitãozinho Chororó, Terra Tombada. Oferecer a meus pais que estão aqui. Toda a minha família, né?
1: Isso.
0: Tá ligadinho aqui no Sabadão. E todos os amigos ouvintes que estão ligadinho aí com a gente. Grande abraço, muito obrigado e até a próxima, meu irmão.
1: Isso aí, valeu, meu irmão. Tudo de bom pra você aí.
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0: Bom dia, Alfredo.
1: Bom dia.
0: Tudo bem?
1: Tudo bem.
0: Me chamo Daiane Gomes.
1: Isso.
0: Gostaria de pedir a música de Trio Parada Dura e oferecer a minha mãe Nalu,
1: uhum,
0: e meu pai José Cícero, que está aí na Cidade da Pedra, e a todos os ouvintes
1: Isso.
0: pedrenses que estão ouvindo a rádio. E queria oferecer também a você.
1: Obrigado.
0: E que você tenha um bom dia e um ótimo sábado.
1: É isso aí, você também, Daiane, aí com toda a sua família aí, né? Um excelente final de semana aí, com muita paz e saúde. Valeu, obrigado aí pela sua participação aqui no Sabadão Sertanejo. E vamos aí com o Trio Parada Dura.

0: beleza, Bu? Vai cantar desse.
1: Bom dia, Frei.
2: Bom dia.
1: Uma musiquinha pra nós aí, boa. Mandou aí uma caipirada pra nós aí de Rico Reis Paraná.
2: Isso.
1: Depois vou ligar ao vivo pra você. Beleza? Tô curtindo aqui a rádio.
2: É isso aí, é o poeta Santo Antônio do Tará, e ligadinho aí no nosso Sabadão Sertanejo.

É isso aí, gente, né? Estamos chegando aí o final de mais um programa, né? Aí nós tivemos Rose da Fazenda Cardeirão, Por Amor Te Deixo, José de Camargo e Luciano, Jacira da Rua Nova, Duas Camisas com Milionário Zé Rico, depois Germe das Bicicletas no Bairro do Prateado, Vá Pro Inferno com Seu Amor, Milionário Zé Rico. Aí Carlinho da Saúde, Minha Serenata com Chico Reis e Paraná. Depois Janatã na Fazenda Conquista, Poço do Boi, Terra Tombada, Chitãozinho e Chororó. Daiane Gomes aí, Castelo de Amor com Trio Parada Dura. E aí encerrando o programa aí com o poeta Mototaxista aí do Tará. Legal das caras. Tchau, gente. Vem aí a resenha do professor, depois Comando Geral com ele, Veridiano. Meio dia, Nido Marques, Meu Milagre Vai Chegar. E 5 horas, Clube do Brega com Alfredo Ramos, tá certo? Quero pedir desculpa pra vocês, também pra aqueles que não deu pra tocar, tá bom? Fique com Deus e até mais tarde. Tchau, gente. Fui. Quero mandar aqui o meu bom dia aí pra Vanusa e Cassiano. Aí no Mercadinho e Panificadora Vanusa.

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2: Olá, pessoas. Alô, minha gente da Pedra, dos municípios vizinhos, do Brasil e do mundo. Bom dia. O podcast Resenha do Professor apresenta mais um episódio. Hoje é 19 de setembro, sábado. E como já é de costume aqui na nossa resenha, a gente abre a máquina do tempo para lembrar o que aconteceu num dia como hoje. E hoje é um dia que tem muito a ver comigo, que sou professor. Há 104 anos, nasci no Recife, um dos maiores brasileiros de todos os tempos, Paulo Régulos Neves Freire. Um menino que passou fome na infância, que estudou com dificuldade, virou patrono da educação brasileira. Mas por que Paulo Freire é tão importante? Amado por muitos, odiado por poucos. Mas é uma figura polêmica. Mas por que ele é tão importante? Porque ele criou um método revolucionário. Em 1963, na cidade de Angicos, no Rio Grande do Norte, ele alfabetizou 300 trabalhadores rurais em apenas 40 horas. Não era com cartilha decorada, era com palavras da vida do trabalhador: tijolo, trabalho, enxada. Ele dizia uma frase que eu particularmente gosto muito: ninguém liberta ninguém, ninguém se liberta sozinho, os homens se libertam em comunhão. Foi preso pela ditadura militar em 1964, acusado de comunista. Ficou 16 anos exilado, mas voltou e foi secretário de Educação de São Paulo, da cidade de São Paulo. Hoje, os livros dele são estudados do gelo da Finlândia até a quintura da África. É o brasileiro mais homenageado no mundo. Por causa dele, no dia 19 de setembro, a gente comemora o Dia do Educador Social. Também hoje, o Dia Nacional do Teatro e o Dia do Ortopedista, porque em 19 de setembro de 1935 foi fundada a Sociedade Brasileira de Ortopedia, médicos que cuidam dos nossos ossos. Num 19 de setembro, o presidente Fernando Collor assinava a Lei 8.080, que criava o Sistema Único de Saúde, o SUS. Nosso SUS, que hoje vacina, que faz transplante, que atende todo mundo de graça, nasceu num dia 19 de setembro. Também num dia como hoje, a Nova Zelândia, isso em 1893, a Nova Zelândia se tornava o primeiro país do mundo a dar direito de voto às mulheres. Isso em setembro de 1893. Foi o primeiro lugar na história da humanidade onde mulher pôde votar. Uma vitória que demorou mais de 30 anos para chegar ao Brasil. Num dia como hoje, em 1985, um terremoto de 8,1 graus, onde mulher pôde votar. Uma vitória que demorou mais de 30 anos para chegar ao Brasil. Num dia como hoje, em 1985,

corpo congelado de Ozzy. O corpo congelado de Ozzy, o homem de gelo que morreu há 5.300 anos. É a múmia natural mais antiga e estudada do mundo. Há 3 anos, no 19 de setembro, o mundo parava para assistir ao funeral da Rainha Elizabeth II, que ficou 70 anos no trono. Mais de 4 bilhões de pessoas assistiram pela TV. E para fechar, em 1880, nascia Zequinha de Abreu, o autor de Tico Tico no Fubá, uma das músicas brasileiras mais famosas no mundo inteiro. Então é isso, meu povo. 19 de setembro é dia de Paulo Freire, que ensinou o Brasil a ler o mundo. É dia do SUS, que cuida da gente. É dia da mulher, que conquistou o direito de votar. Um dia que mostra que educação e saúde mudam a vida de um povo. Pense nisso. Pense nisso. Bem, a última semana, um noticiário dominou todos os meios de comunicação. A notícia mais comentada da semana é sobre a crise do STF e o Banco Master. Vou falar um pouco sobre este acontecimento. Não é o tema principal de hoje. O tema principal de hoje será sobre o voto obrigatório. Mas antes de falarmos sobre o voto, eu vou trazer alguma coisa, né, sobre este tema que dominou os noticiários. O Supremo Tribunal Federal, STF, vive um dos períodos mais tensos de sua história recente. E o presidente da corte, ministro Edson Fachin, reconheceu isso em plenário ao dizer que o tribunal atravessa um período difícil. Tudo começou com uma investigação sobre o Banco Master e seu controlador, o banqueiro hoje preso, Daniel Vorcaro. O que era um caso de mercado financeiro envolvendo suspeitas de fraude e fiscalização do Banco Central acabou migrando para a Praça dos Três Poderes. O ponto de virada foi a quebra de sigilo de documentos extraídos do celular de Vorcaro, determinada pelo relator André Mendonça. O material gerou um relatório da Polícia Federal com supostos diálogos atribuídos ao banqueiro e a ministros, e isso abriu uma crise muito grande dentro do Supremo. Pois bem, o problema hoje do Supremo é triplo. 3 grandes problemas. Primeiro, como investigar a si mesmo quando a suspeita recai sobre seus próprios integrantes? Quem julga? Quem julga os ministros do Supremo? Segundo, procedimento. A PGR, que é a Procuradoria Geral da República, pediu a nulidade do relatório da Polícia Federal, alegando que o ministro teria pedido investigação de um colega sem autorização dos demais que compõem o plenário. E o terceiro grande problema é impedimento e suspeição. 2 ministros já se declararam impedidos para julgar o caso. Cássio Nunes Marques e Dias Toffoli. Com isso, a corte está operando desfalcada. O Supremo Tribunal é formado por 11 ministros. Com a aposentadoria de um e ainda não foi indicado o outro, só tem 10 ministros. Desses 10 ministros, 2 já disseram que não podem votar nesse caso do Banco Master. Então temos 8 ministros encarregados de votar, e isso pode causar um empate, né? E não tem ninguém para desempatar. Pois bem, e quem são os ministros citados nas apurações jornalísticas? É importante frisar aqui.

0: viu, gente? Até agora, são ligações citadas em levantamentos e reportagens. Todas ainda sob apuração, não condenações. Ninguém foi condenado. As situações são bem diferentes entre si. Um levantamento divulgado pelo Times Brasil, feito pelo analista Guilherme Ravache e comentado pelo professor do IBMEC, Clever Vasconcelos, apontou 6 nomes com algum tipo de ligação. Veja bem, dos 10 ministros de hoje, 6 nomes são apontados com alguma ligação com o Banco Master ou com o senhor corrupto Daniel Vorcaro, hoje preso. Quem são esses ministros? Primeiro, Alexandre de Moraes, citado por um contrato de 131 milhões do Banco Master com o escritório de sua esposa e por supostas trocas de mensagens em um contato salvo com Alexandre de Moraes, Brasília, no celular de Vorcaro. Segundo ministro, André Mendonça. Sim, o ministro que é conhecido como terrivelmente evangélico. O André Mendonça, relator do caso, teria tido um encontro presencial com Vorcaro em março do ano passado. Veja que todas as pessoas, a maioria dos ministros, tem alguma relação com Vorcaro. Cássio Nunes Marques, citado porque o seu filho teria recebido 281 mil reais de uma consultoria que também prestava serviços para o Master. Ministro Luiz Fux, citado de forma indireta pela relação social de seu filho Rodrigo Fux com Vorcaro. Ministro Dias Toffoli, citado por um suposto contrato relacionado a um resort no Paraná. O levantamento ainda inclui Gilmar Mendes, citado por ter sido convidado para um evento patrocinado pelo Master em Londres. É importante dizer aqui, gente, que o presente levantamento que eu acabei de citar não são acusações, não estou acusando ninguém, mas que a proximidade de tantos ministros levanta dúvida sobre a capacidade do Supremo de julgar a si mesmo. O resultado prático, qual é? Bem, o julgamento que decidiria se abre investigações contra Moraes, foi na última terça-feira, ele foi adiado após pedido de vista do ministro Flávio Dino, numa sessão marcada por bate-boca entre Gilmar Mendes e André Mendonça. O ponto crítico, gente, não é apontar culpados antes da hora. Não, não podemos ser levianos e apontarmos culpados, mas discutir o recado institucional. Quando o judiciário precisa discutir em público suas próprias suspeições, a credibilidade do sistema todo entra em jogo. A saída que Fachin tentou puxar o caso para a presidência e pedir retirada de sigilo com ressalvas é uma tentativa de dar transparência e reorganizar o procedimento. Então é isso, gente. A nossa justiça maior, os ministros do Supremo, que são responsáveis para manter a ordem constitucional, dos 10 ministros hoje existentes lá, 6 têm alguma ligação com o corrupto Daniel Vorcaro. É isso. Queria dar essa, né, apresentação a vocês. O tema de hoje, já que estamos próximos da eleição, faltando aí 16 dias para a eleição, é sobre voto obrigatório, abstenção e o desânimo de votar. Por isso que hoje eu quero conversar com vocês sobre uma coisa que estou ouvindo muito na rua, na feira, no ponto do mototáxi, no supermercado. O povo diz assim: eu não vou votar. Votar para quê? Isso, assim, me preocupa muito, gente. Nós estamos em 2026, ano de eleição grande. Vamos escolher deputado estadual, deputado federal, dois senadores, governador ou governadora, como é aqui em Pernambuco, e presidente da República. São 6 votos que vão decidir a nossa vida pelos próximos 4 a 8 anos. Mas cada eleição, o número de gente que não vai votar, ou que vota em branco, que vota nulo, ou que simplesmente diz, não estou nem aí, só aumenta. Então hoje eu vou te explicar, como fosse de professor para aluno, por que o voto no Brasil é obrigatório, porque tanta gente está com pouco sentimento de votar, e o que acontece quando você não vota. Não saia daí. Eu volto nesse instante, após as mensagens do Tribunal Superior Eleitoral. Vamos tratar do assunto voto. Até já.
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0: 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Então é isso, gente. Como já é um hábito, aos sábados sempre estou por aqui, a partir das 8 horas, com o podcast Resenha do Professor, falando sobre política, economia, cultura, educação, assuntos de interesses gerais. Pois bem, hoje também estou à noite no programa Música e Memória. Convidados especiais da noite de hoje são Moacir Franco, a cantora cearense Amelinha, a cantora Rosemary, irão animar o nosso programa Música e Memória, onde a gente fala de saudade, de lembrança e de recordações. Bem, mas trazendo o tema principal do programa de hoje, que é sobre o voto obrigatório, abstenção e o desânimo de votar. Estamos há 16 dias de uma eleição de grande importância. Por isso, trouxe este tema para o programa. Vou começar fazendo uma pergunta e também vou responder. Por que o voto é obrigatório no Brasil? Primeiro ponto. No Brasil, votar não é um direito. Votar é um dever. Está na Constituição, no artigo 14. Para quem tem de 18 a 70 anos, o voto é obrigatório. Para quem tem 16, 17 anos, e mais de 70, é facultativo. Ou seja, se quiser, vota. Se não quiser, não vota. Mas por que o Brasil fez isso, ouvintes? Por que o Brasil fez isso? Por que obrigar? Vem lá de trás, de quase 100 anos. De 1932, quando criaram a Justiça Eleitoral. A ideia dos políticos daquela época era a seguinte: se deixar livre, só o rico, só o coronel, só quem tem interesse vai votar. O pobre, o trabalhador da roça, não ia votar. Isso era o que pensavam os políticos lá em 1932, quando da criação da nossa Justiça Eleitoral. Então, para garantir que todo mundo participasse, fizeram obrigatório. E tem multa? Tem. Se você não votar e não justificar, paga multa de R$3,51 por turno. Parece pouco. Financeiramente é muito pouco mesmo, não é, gente? R$3,51. Pois bem, mas além dessa multa irrisória, você que me escuta agora e que deixa de votar, você fica, por exemplo, sem poder tirar passaporte, sem tomar posse em concurso público, sem tirar CPF, pode até ficar sem receber salário se for servidor público. Ou seja, em outras palavras, o Estado te obriga a ir votar. Nos Estados Unidos, por exemplo, o voto não é obrigatório. Resultado, só 60% das pessoas vão votar. Aqui no Brasil, por ser obrigatório, 80% vai. Mas ir não quer dizer votar com vontade. Este é o problema. Muita gente vai porque é obrigado. Porque é obrigada. A pessoa vai porque é obrigada, mas não está com vontade de votar. E por que, eu já trago outra pergunta, e por que o povo está sem vontade de votar? Por que será? Quando a pessoa deixa de votar, este movimento chama-se abstenção. Nas eleições de 2022, ou seja, na última eleição para presidente, governador, deputados e senadores, especialmente para presidente, mais de 32 milhões de brasileiros não foram votar. Vejam bem, 32 milhões de brasileiros não foram votar. Isso é abstenção. Fora aqueles que foram votar, mas colocaram lá na urna eletrônica branco ou simplesmente anularam o voto. Foram mais 6 milhões. Somando tudo, quase 40 milhões de pessoas que poderiam escolher o presidente não escolheram. Já pensaram? Por que isso acontece? Por que isso acontece? Bem, gente, eu separei aqui quatro motivos que eu vejo aqui na Pedra, aqui na região, aqui no estado e aqui no nosso país, que procuram explicar, não é, esse desinteresse em votar. Primeira coisa, primeiríssimo, a decepção com a corrupção. O povo olha para a televisão, para a internet e só vê o quê? Escândalo, não é? Ontem era Lava Jato, hoje é o Banco Master com rombo de 40 bilhões. Aí o povo pensa: eu voto, escolho um e depois ele se envolve em falcatrua. Para que votar então? A corrupção, ela gera o sentimento que todo político é igual. Já ouviram isso, gente? Eu já ouvi muitas vezes, talvez em alguns momentos até eu diga isso. A gente diz assim: todo político calça 40, todos eles são iguais. É errado, né? Claro que é errado. Porque temos alguns políticos bons, tanto da direita quanto da esquerda. A maioria é ruim? É. E aí a gente toma como exemplo essa maioria e por isso se desinteressa e começa a dizer que todo político é igual. E quando todo político é igual, votar perde o sentido. É isso que se passa na cabeça do eleitor que não vai votar, ou que anula o voto, ou que vota em branco. Um outro fator que eu penso que desinteressa é essa polarização. A polarização cansa. Como é hoje? Como está hoje, gente? Hoje é lulista contra bolsonarista. Não é mais debate de ideia. É briga de torcida. É ódio. É família que briga no almoço do domingo. Nem se reúne. Muita gente principalmente o jovem, diz o seguinte: eu não quero entrar nessa briga e fico fora. E ele fica fora é até da eleição, deixando de votar. A polarização espanta o eleitor do meio. Quem é o eleitor do meio? Aquele eleitor moderado, que quer proposta para a saúde, para a estrada, para as estradas aqui da nossa bacia leiteira, não é? E aí, essa polarização assusta esse eleitor e ele nem vai votar. Um terceiro motivo desse desinteresse: o candidato ou a candidata, não fala da vida real do povo. Meu amigo, minha amiga, ouvinte do programa Resenha do Professor, quando foi que um candidato a deputado federal, veio aqui na nossa região falar de preço do leite? Quando foi que um candidato a governador veio falar de água aqui na nossa cidade, que passa 30 dias sem receber água? Não sei a realidade das cidades vizinhas, mas aqui na Pedra é assim. Apareceu já alguém para trazer uma solução para esse problema, gente? Eu pergunto. O povo sente que a campanha é feita na capital, seja em Recife, em São Paulo, em Brasília, na televisão. Não é feita aqui. Então ele pensa, o eleitor: por que eu vou sair de casa, perder meu domingo, para votar em gente que não me vê, em gente que não me enxerga? Concordam comigo, gente? Isso explica, em parte, né, dessa falta de interesse em votar. E um quarto e último motivo que eu penso é a dificuldade de votar. Isso ninguém fala, mas é real. O sujeito mora no sítio, às vezes tem que andar a pé para votar. Quando é eleição para prefeito e vereador, não falta transporte. Vai buscar na porta de casa. Mas quando é eleição para presidente e governador, o transporte que é oferecido pela Justiça Eleitoral nem sempre dá conta de todo o município. Então tem muita gente que tem que se deslocar da zona rural para os distritos ou aqui para a cidade, a pé às vezes, sol quente para vir, sol quente para voltar. Existe de votar. A sessão dele é longe. O aplicativo é título, não funciona direito. Ou então ele está trabalhando no domingo. Para muita gente pobre, gente, votar dá trabalho. Tudo isso que eu falei cria o que a gente chama de pouco sentimento de votar. Não é que o povo não goste de democracia, é que o povo não vê resultado na democracia dele, na sua própria vida. E como toda ação tem uma reação, também temos as consequências de não votar. As consequências. E agora? E agora eu vou falar a parte mais importante que eu quero que você guarde. Quando você não vota, o que acontece? Quando você deixa de votar, o que acontece? Eu penso que três coisas graves ocorrem. Primeiro, quem decide por você é o outro. Se você, que é trabalhador, que é produtor de leite, que é mãe de família, não vai votar, quem vai decidir quem será o governador e o presidente? Se você não vai votar, porque alguém vai escolher. É, quem foi no seu lugar? Muitas vezes, quem tem dinheiro para pagar cabo eleitoral, para comprar voto. A abstenção, ela favorece quem tem máquina, quem tem poder econômico. Quando o bom, escutem só, quando o bom não vota, o ruim se elege sozinho. É desse jeito. Quando o bom não vota, o ruim se elege sozinho. Uma outra consequência dessa alta abstenção: aumenta a compra de voto. Presta atenção nisso, gente, por favor. Em cidade pequena como a nossa, onde a eleição se ganha às vezes por poucos votos, às vezes, ultimamente está se ganhando por muito voto, mas às vezes se ganha por pouco voto em outras cidades, a abstenção é o melhor negócio para quem compra voto. Porque se 2.000 pessoas deixaram de votar, o candidato que compra 300 votos ganha a eleição. Ó, para aí, é negócio, né? A sua ausência vale ouro para o candidato desonesto. E finalmente, um terceiro motivo: você perde moral para cobrar, não é? Depois da eleição, o governador eleito ou a governadora eleita, o presidente, vão fazer coisas boas ou ruins. Se você votou, você tem moral para ir nas redes sociais, por exemplo, e cobrar, dizendo assim: eu votei em você, eu quero explicação. E se você não votou, se você se absteve, você se calou. E quem se cala, como diz o ditado, quem cala, consente. Então, minha gente, para terminar a resenha de hoje, o voto obrigatório no Brasil foi criado para proteger o pobre, para garantir que o pobre tivesse voz. Mas hoje o pobre está usando essa obrigação como um peso, sem vontade. O nosso desafio em 2026 não é só convencer o povo a ir votar, é convencer o povo a ter vontade de votar. E vontade de votar só vem quando o político mostra respeito. Quando o candidato vem aqui, pisa na lama, anda na poeira, toma café com o povo, olha no olho e diz: eu vou fazer isso, se eu não fizer, você me cobra. Por isso eu peço a você, ouvinte da Resenha do Professor, no dia 4 de outubro, que é o primeiro turno, não deixa de votar. Deixa não. Mesmo com raiva, mesmo decepcionado, vai lá. Porque se você não for, alguém vai no seu lugar. E pode ter certeza que esse alguém não está pensando no seu futuro, nem no futuro da sua família. Vai votar Pedra, vai votar Sertão, vai votar Agreste, vai votar Pernambuco, vai votar Brasil. O futuro da gente depende disso. Essa foi a resenha do professor de hoje. Agradeço a audiência de todos. Lembrando que mais tarde estou no programa Música e Memória, logo após Alfredo e seu Clube do Brega. Muito obrigado pela audiência e até a próxima oportunidade. Fiquem todos bem, com saúde e paz. Bom dia.
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1: A resenha do professor de hoje fica por aqui. César Galindo Vaz agradece a audiência. Voltamos no próximo sábado na Rádio Pedra FM.
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2: Estou apaixonado. Daniel, é agora? Não, é o Wilson Meirelles que está chegando. Ele chegou diferente, né? Chegamos assim, com aquela sintonia, com aquela vontade, nossa, eita, nossa, eu já chego com aquela vontade cantando música, recordando sucesso. E essa primeira aqui é muito maravilhosa, essa música, viu? Vamos já ouvir, mas primeiro, eu, Wilson Meirelles, estou chegando na sua rádio, prazer em estar com você, muito prazer, meu amigo, muito prazer, minha amiga, aqui estou eu, chegando quem? Você conhece essa voz? Olha, essa voz é Wilson Meirelles, um programa Sertão Saudade. Essa voz aqui que, né, o pessoal ouvindo aí pensa que é um velho. Será assim um velho essa voz aí, esse rapaz? Esse jovem, na verdade. 97, você já faz a conta aí, viu? Mas vamos que vamos, seguindo com o nosso programa Sertão Saudade, a sua participação a partir de agora tá valendo também, tá bom? Programa Sertão Saudade já está no ar.

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4: Já estamos de volta. Esse é o nosso programa Sertão Saudade, na sua sintonia maravilhosa. E aí, como é que vocês estão? Estão tudo certinho por aí? Estão participando, estão interagindo? DDD 98981368940. Aliás, DDD 98. Calma aí, produção. Às vezes eu me confundo aqui. DDD 98981369365. DDD 98981369365 é o WhatsApp, viu, gente? Para você que deseja participar, para você que deseja interagir junto com a gente. Quero também aqui deixar o meu fortíssimo abraço para ela, que está sempre participando com a gente, a Vanusa de Araújo de Oliveira dos Brejinhos, município da Bahia. Tá ligada com a gente. Minha amiga Geila, né, de Capitão Enéas. Meu amigo Geraldão Andino, lá de São João Evangelista. Meu amigo Grandão Santos, em Cícero Dantas, na Bahia. Zaquiel Costa também junto com a gente. Alô, meu amigo Zaquiel, um abraço para você, obrigado pelo carinho da sua audiência maravilhosa. Margarida de Viçosa, ouvindo a gente pela Tropical FM. Alô, Margarida! Tudo bem com você, minha amiga? Eu espero que sim. Abração também para Aparecida Alves, de Viçosa Alagoas, curtindo junto com a gente também. São essa legião de ouvintes aqui. Se eu me esqueci, me perdoe, né? A Manu, olha ela aqui, ó. Manu de Nova Matrona. Alô, Manu, como é que você está? Tudo bem por aí? Tudo certinho? Vai lá, vai mandando a tua mensagem aí que a gente tá por aqui. Na sua sintonia, levando o melhor do sertanejo raiz.

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0: Eu sou deles, João Paulo e Daniel, minha estrela perdida aqui no nosso programa Sertão Saudade, já que eu volto.
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2: 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Já estamos de volta, Brasil. É o nosso programa Sertão Saudade. Levando, ó, sucesso, música boa, boa companhia dele, Wilson Meirelles. E esse sucesso, Leandro e Leonardo, não.

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0: Esse é o nosso programa Sertão Saudade na melhor sintonia. Já já eu tô de volta.
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14: Já estamos de volta na melhor programação, trazendo, ó.
15: É
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0: Mas bom dia, ouvintes da Rádio Comunitária Pedra FM. Estamos iniciando mais um programa Comando Geral. Hoje, sábado, dia 19 de setembro de 2026. Está começando mais uma edição do programa Comando Geral, levando informação, prestação de serviço e assuntos de interesse da nossa população. E hoje temos a satisfação de receber em nossos estúdios o médico veterinário Neilton Júnior, para uma conversa sobre saúde animal, criação de animais, prevenção de doenças e também sobre a importância de assistência veterinária para os produtores rurais. Dr. Neilton, seja muito bem-vindo ao Comando Geral e à Pedra FM.
1: Muito obrigado, meu amigo. Eu desejo, antes de tudo, um bom dia para você, para todos os ouvintes da Rádio Pedra FM que estão aí ouvindo pelo aparelho, pela internet. Então, quero dizer que é uma satisfação imensa e estou aqui disponível.
0: Lembramos que as perguntas têm a colaboração do professor Sebastião César Galindo, que está lá no sítio Oiteirinho, no município da Pedra, ali pertinho do Alegre. Muito obrigado, César, pelo carinho da audiência. Queremos abraçar todos os ouvintes da Pedra e todas as cidades da região, inclusive a nossa ouvinte de todos os sábados, Lenira, lá na cidade de Venturosa. Muito obrigado, Lenira. Acabou de ligar, parabenizando o programa. Mas vamos aqui com as perguntas para o doutor Neilton. Para começarmos, conte um pouco aos nossos ouvintes sobre a sua trajetória profissional e como surgiu seu interesse pela medicina veterinária.
1: Bom, meu amigo, eu, na verdade, queria ser professor de história, né, quando era mais novo. E eu insisti até um determinado ponto. Até que um momento um primo meu, Adalberto, que é zootecnista, me abriu os olhos para essa área, né? E quando ele me falou, eu não tive nada contra, vamos dizer assim, né? Não estava pensando, mas achei que talvez poderia ser uma boa ideia. E aí fiz vestibular e tal, e passei na medicina veterinária, né? Então eu entendi aquilo como um sinal, né? Até um sinal divino. E comecei minha trajetória, né? Eu estudei na Universidade Federal do Vale do São Francisco, né? Que tem três estados do Brasil, mas eu estudei especificamente em Petrolina, no campus de Ciências Agrárias. E lá eu me desenvolvi academicamente, na produção de conhecimento, na produção de ensino também, através de monitorias na área de bioquímica e reprodução animal. Quando me formei, quando estava próximo, na verdade, de me formar, a intenção era ficar por lá mesmo, trabalhando na parte acadêmica, mas em minhas orações eu decidi ouvir Deus e decidi vir para a Pedra, né, porque eu vi que era uma cidade que estava carente de serviço veterinário. E hoje estou aqui, muito feliz, me sinto muito abraçado pela cidade, pelas pessoas. E tenho tido boas experiências até então.
0: Queremos também informar os nossos ouvintes que a nossa companheira Gervana Ferreira hoje, infelizmente, não pôde comparecer ao programa e creio que não vem mais, mas muito obrigado, Gervana, pelo tempo que teve aqui na Rádio Pedra FM. Que Deus dê saúde para você, que está meio adoentada, mas tudo de bom. Mas vamos continuar com o nosso programa. O que representa para o senhor trabalhar diretamente com... Muito obrigado, Gerlânia, pelo tempo que teve aqui na Rádio Pedra FM. Que Deus dê saúde para você, que está meio adoentada, mas tudo de bom. Mas vamos continuar com o nosso programa.

0: A gente lembra sempre que a medicina veterinária, né, quando a gente pensa em médico veterinário, pensa no médico veterinário como eu, né, com o estetoscópio no pescoço. Mas a nossa missão como veterinário vai muito além disso. Nós temos a responsabilidade, por exemplo, a pedra, você citou a questão dos produtores, né? A pedra é uma bacia leiteira em Pernambuco. Então nós precisamos cuidar da sanidade desses animais para que essa economia continue funcionando. E como é que ela vai continuar funcionando com sanidade? Com o médico veterinário, né? Então, representa um claro prazer meu e uma honra muito grande trabalhar com os animais, ajudar esses animais, mas lembrar também que o meu papel como médico veterinário vai muito além dos animais, né? Eu cuido também de vocês, ouvintes da rádio, através das outras etapas de saúde, né?
1: A gente esqueceu de registrar no começo, você é filho do pastor Neilton, muito conhecido aqui no, na Cidade da Pedra. O pastor está lá no sítio Ribeirinha, né?
0: É, lá no Recanto, né?
1: Também um abraço a Socorro, lá, filho de Antônio Santo, lá no sítio Recanto. Muito obrigado, Socorro, muito obrigado, pastor Neilton, lá na escuta da Rádio Pedra FM. Na sua experiência profissional, quais são os principais problemas relacionados a saúde dos animais que o senhor encontra na nossa região?
0: Bom, na nossa região, ela é uma região que favorece muito a disseminação de carrapatos e pulgas, né? Por exemplo, eu tenho pego muitos animais com pulga aqui na cidade, muitos cães com pulga. Isso não é uma coisa tão comum de acontecer, não é exatamente raro, mas normalmente eles são acometidos mais por carrapatos. Então, me chamou muita atenção essa questão das pulgas aqui, mas dos carrapatos também, né? E o que é que tem a ver? Tem a ver que esses animais, que a gente chama de ectoparasitas, né? Piolhos também se enquadram, e ácaros também se enquadram nesse caminho, mas eles trazem doenças, né? Então, existe um perfil aqui na cidade, na região, na verdade, de uma prevalência de doenças causadas por esses ectoparasitas, seja pulga, carrapato, piolho, ácaro. Então, parasitas desses, né, que são os ectoparasitas, eu tenho encontrado muito aqui. E outra parte que eu tenho encontrado muito nos casos, principalmente nos casos mais graves, são os quadros respiratórios. Tenho recebido muitos animais com quadros respiratórios e isso está me chamando bastante atenção. Essas são as duas áreas assim, que realmente chega mais animal.
1: Agora, a gente observa na Cidade da Pedra muita gente que cria animais no muro pequeno, etc. Não tem perigo de esses animais transmitir doença para o ser humano ou não?
0: Certo. Existe um tipo de doença que a gente chama de zoonose. O que são essas zoonoses? Elas são doenças que são transmitidas dos animais para os seres humanos, predominantemente, né? Existem doenças que também podem ser transmitidas dos seres humanos para os animais, mas quando a gente fala de zoonose, a gente está falando realmente dessa interação do ser humano adquirir doença através do convívio dos animais. E nas últimas décadas, tem crescido muito a quantidade de diagnósticos de doenças, né, que a gente tem tido aí pelo mundo todo, e mais da metade, aproximadamente 70% dessas doenças, são zoonoses. Então, veja, a maior parte das doenças que nós somos acometidos no nosso convívio, né, com os animais, com os seres humanos, com a natureza, a maior parte dessas doenças são transmitidas por animais. É por isso que recentemente eu fui na Câmara, dei uma palavra e eu falei que é legítimo o temor que a pessoa tem de um animal, seja de rua ou não, transmitir uma doença, porque é uma coisa séria, é uma coisa que existe. Por mais que a gente pense nos animais, a gente precisa lembrar que doença e acidente, por mais que não seja culpa do animal, gera prejuízo financeiro, econômico, muitas vezes até psicológico, né? Então, sim, Veridiana, a resposta é sim. animais, principalmente aqueles de rua, mas aqueles que estão

0: casa conosco também, podem sim transmitir doenças. E para isso é que a gente faz a questão da prevenção, tá? Mas isso tem que ficar sempre de acordo com a opinião do médico veterinário. Porque só o médico veterinário vai saber quais são as situações em que aquela família está em risco convivendo com aquele animal e como é que a gente faz para colocar esse animal em uma certa quarentena até que ele fique bom e possa ser reintegrado à família. Então dá para fazer, mas sim, esses animais podem transmitir doenças.
1: Tem outra pergunta aqui. Muitas das vezes o produtor só procura o veterinário quando o animal já está doente. Qual a importância da prevenção?
0: A importância da prevenção, meu amigo, nada mais é do que dinheiro no bolso. O que é que eu quero dizer com isso? Ter sempre a presença do veterinário na propriedade, que tem um olhar que ninguém mais vai ter, né? Inclusive, eu queria aproveitar essa oportunidade para dizer que está chegando um veterinário aqui na cidade, dessa área de grandes animais. Um excelente veterinário, foi muito bem formado. Eu não me lembro, acho que é João Pedro. E ele, muito bem formado, está chegando na região, então, para a população saber que tem animal ou que tem veterinário para atender esses animais. E, voltando à pergunta, é dinheiro no bolso, por quê? Porque se o veterinário está na propriedade, ele vai enxergar aquilo que ninguém mais enxerga. Ele vai fazer uma reprodução bem feita. Ele vai lá no coxo para olhar como é que está a situação, né? A prevenção, quando a gente fala de produzir produtos de origem animal, principalmente, sobretudo nas fazendas da nossa região, que são predominantemente leite, né? Vaca de leite, é dinheiro no bolso. A vaca que bebe uma água limpa vai produzir mais. A vaca que começou o tratamento da doença antes de agravar, pode voltar para o plantel muitas vezes. As ações de vigilância que o veterinário faz dentro da propriedade, né? Todo o planejamento que se faz de controle de vermes intestinais, tudo isso faz com que o animal produza mais. E quanto mais o animal produz, mais o produtor bota dinheiro no bolso. Muito simples. Então, você que é produtor, que está ouvindo isso aqui, chame um médico veterinário para ir na sua propriedade, para fazer uma avaliação e ver aonde é que você pode produzir mais, meu amigo, porque você pode botar dinheiro no bolso.
1: Falando em chamar um médico, a sua clínica fica ali no Alto da Boa Vista, né? Qual é o... perto do posto de Jaqueira?
0: Isso, fica bem em frente ao posto de Jaqueira, do outro lado da pista.
1: Tem um número de telefone?
0: O número de telefone é o 87-999-17-5111.
1: José, você atende em residência também ou só lá no local?
0: Como é?
1: Você atende?
0: Sim, eu atendo sempre que possível na residência. Né? Normalmente, os meus atendimentos eles são mais para a clínica, porque principalmente quando o animal está muito debilitado, então é necessário que a gente tenha um pouco mais de estrutura, mas eu atendo 24 horas. Qualquer hora do dia, da noite ou da madrugada, é só ligar no 87-999-17-5111 que eu resolvo o problema. Não.
1: É o WhatsApp também, né?
0: O WhatsApp também. Pode ligar, mandar uma mensagem.
1: Quero mandar um abraço ao nosso amigo Sebastião Tenório Rocha, lá no Natal, no Rio Grande do Norte. Acabou de entrar aqui na live do Facebook. Muito obrigado, Sebastião. Seja muito bem-vindo e obrigado por colaborar com a Rádio Pedra FM, lá na capital do Rio Grande do Norte, no Natal. Muito obrigado, Sebastião Tenório Rocha. Um pedrense lá em Natal. Mas você também atende fazendas ou é só essa questão do pet?
0: Então, quando eu cheguei aqui, eu cheguei meio que sem saber qual era a situação da cidade com relação a esse tipo de serviço, né? Então, quando eu cheguei, eu achei que não tinham outros veterinários. Então, a minha intenção sempre foi atender cães e gatos, né? Cães e gatos são aquelas espécies que eu realmente tenho domínio, né, sobre a clínica delas. Só que eu pensei em não deixar os produtores da pedra, né, e região principalmente, na mão. Então, comecei a me qualificar nesse sentido de grandes animais, mas aí descobri que aqui na pedra agora tem um veterinário, né, que já é dessa área de grandes animais, principalmente bovinos e equinos, né? Sabe tudo de vaca de leite. E eu acho que o produtor, ele tem que procurar qualidade. Se for um cão ou um gato, pode levar na Prime Pet, que vai ter o melhor da medicina veterinária. Mas se for animal de fazenda, já que a gente já tem veterinário aqui na região, vamos chamar ele, porque com certeza ele vai fazer um serviço melhor com essas espécies.
1: Mas vamos continuando aqui com o nosso programa de hoje. Estamos recebendo hoje o médico veterinário Neilton. E lembramos que a Pedra FM, dia 4 de outubro, estará aqui a partir das 3 horas da tarde, fazendo a cobertura das eleições e a apuração como de costume. Mas vamos continuando com o programa. Tenho aqui Inácio Jorge. Vamos ver o comentário dele. Oi, minha amada Pedra. Saudades. Trabalhei e morei 4 anos aí. Aprendi a gostar do espedense. Gente, era dono de Júnior Salgado, mas não estamos aí. Abraço para Sivoneide, Jurian e Lurian e todos da Pedra. E também de Ana, Inácio e Lucas. Muito obrigado, Inácio, pelo carinho da audiência. Um pedrense que está fora, mas sempre não esquece da Pedra. Mas vamos continuando com o nosso programa. Quais são os principais cuidados que o proprietário deve ter para evitar doenças nos animais, que sejam animais de gato e cachorros e os outros também, né?
0: O primeiro passo é assistência veterinária. Se você tem um animal, você tem que virar amigo do veterinário, né? É a partir daí que a gente começa a cuidar realmente do animal. E aí, com a avaliação do veterinário, a gente vai tomando estratégias para diminuir as chances do animal adquirir certas doenças, sobretudo quando são doenças congênitas, né? Alguns animais, eles têm predisposição a certas condições estruturais, metabólicas, né? Isso aí muda muito. Então, isso vai sendo individualizado por animal. Mas algumas coisas são básicas para todo animal. Então, com o veterinário, você vai fazer uma vacina de boa qualidade, de procedência, que foi armazenada da maneira correta. Você vai fazer o controle desses ectoparasitas. Por exemplo, o carrapato transmite alguns agentes que a gente chama de hemoparasitas, parasitas do sangue. São alguns desses agentes, principalmente 3 deles que eu encontro muito aqui, são extremamente agressivos. Então, se a gente faz antes o controle desses carrapatos, né, observando o tempo de ação dos medicamentos que vem dizendo na embalagem, a gente já evita esse tipo de doença também, né? Outra coisa que a gente pode fazer junto com o veterinário são exames de rotina. Na Prime Pet nós temos alguns pacotes. Quem tiver interesse é só entrar em contato. Para a gente fazer uma série de exames para avaliação de rins, de fígado, ver o coraçãozinho como é que está, né? Ver intestino, como é que está a estrutura do intestino, como é que está essa digestão, se não tem algum problema que já está começando a aparecer, a dar sinais e a gente precisa monitorar. Então, esses exames também são muito importantes. E tudo isso se consegue com o quê? Com a convivência com o veterinário. Então, confie no seu veterinário, que ele é a melhor chance que o seu animal vai ter de ficar bom.
1: Quero mandar aqui um alô para nosso amigo TT, parece que é Rani, também parabenizando o nosso programa TT da Caçamba. Daqui a pouco eu recupero aqui, que está aqui sozinho hoje, Aparecida Tenório, lá no centro da cidade. Muito obrigado, Aparecida, parabenizando aqui o programa. Mas vamos agora ouvir um áudio muito importante do nosso amigo pastor Neilton, que ele está lá no sítio Ribeirinha, né? Na Ribeirinha lá, né? Vamos ver se a gente consegue colocar ele aqui no ar.
2: Bom dia, meu querido amigo Veridiano. Quero parabenizar você pelo programa Comando Geral. Aliás, não somente pelo programa, mas também pela eficiente direção a Rádio Pedra FM. Quero dizer do meu orgulho e da minha satisfação com o seu desempenho, o seu trabalho, o seu compromisso, não somente com a comunicação, mas com a verdade. Nós temos uma amizade de longos anos, mais de 30 anos, e militamos muitas vezes no mesmo palanque, outras vezes em outro palanque, em palanques diferentes, mas o respeito mútuo sempre foi um toque, um tom da nossa amizade. Fico muito feliz pela entrevista de meu filho, o Dr. Neilton Júnior, pelo trabalho que ele vem desempenhando e pelos propósitos que ele tem no município da Pedra. A Pedra ele escolheu para iniciar a carreira dele, e não escolheu apenas para sobreviver, para ganhar dinheiro, para ter resultados financeiros do seu trabalho, mas ele escolheu a Pedra para desenvolver um trabalho estruturador, um trabalho pedagógico, um trabalho que pudesse não somente sobreviver, mas também trazer para as pessoas conhecimento sobre a área, na área de veterinária. Muito obrigado, um grande abraço, Deus abençoe você, seu trabalho e ao meu filho. Ele sabe do orgulho que eu tenho dele e que ele tenha muito sucesso. Muito obrigado e um bom dia para todos os ouvintes da Rádio Pedra FM.
1: Pastor Neilton, a gente que agradece o seu carinho, sua contribuição. Você foi sempre um grande amigo, independente de palanque político, que política não vale nada, né, Neilton Júnior? Política é coisa passageira, às vezes a gente entra numa batalha, às vezes se arrepende. Hoje me afastei dessa missão, mas gosto da política. E quem sabe um dia a gente não volta às batalhas, né, pastor? Mas por enquanto eu estou fora dessa vida política. Mas Neilton Júnior, agradeço aí ao seu pai pela linda mensagem.
3: É um nome pesado de carregar aqui na Pedra, né? Em outro canto, não sei. Em outro canto a gente tem outros contextos. Mas aqui na Pedra é um nome pesado de carregar, né? Mas é pesado, mas que eu carrego com muito orgulho. E só vai continuar, né? Aquela mesma filosofia, aquela mesma maneira, né, de enxergar as pessoas, de enxergar a vida. Então, dizer que eu é que tenho orgulho dele, né? Eu que é que tenho orgulho do meu pai, porque realmente é o pastor, né? Não precisa nem dizer nada. Claro, então, e aproveitar a oportunidade para falar também de toda a minha família, né? Minha família me apoiou o tempo todo, na graduação, né? Me deram condições materiais de me concentrar só em estudar. E isso realmente é um privilégio muito grande, né? Agradecer aos meus irmãos, à minha mãe, né? Aqueles parentes que às vezes estão um pouquinho mais longe, mas que em algum momento da trajetória a gente foi se ajudando, né? Agradecer a minha mulher também, que está em casa uma hora dessa, que tem tido muita paciência, né? Porque ser o único veterinário da cidade não é exatamente uma coisa que lhe dá muito tempo, mas ela tem sido realmente uma base muito forte, e eu agradeço muito pela vida dela. E também ao povo, né? Agradecer, já que eu estou agradecendo a todo mundo, agradecer ao povo da Pedra por todo o abraço, né, que eu tenho recebido, e toda a confiança também. Isso é importante.
1: A gente aqui recuperou algumas mensagens aqui do Facebook, vou tentar ler algumas. José Gomes, bom dia, sou do Horizonte Alegre, mas estou morando no Rio de Janeiro. Zé de Senhor, muito obrigado, José Gomes, volte para a Pedra, né? Também a Aparecida Tenório, a nossa prima, está dando bom dia a todos, vocês estão de parabéns, o doutor Neilton Júnior, sucesso no trabalho, Deus abençoe. Tony Taverson, parabéns, doutor Neilton Júnior, sucesso. Josivan Nelto Cavalcantes, parabéns. Sebastião Denor Rocha, falei. Inácio também já falei. Daqui a pouco recupera mais mensagens aqui. Quem queira fazer mandar mensagem, você vai mandar aqui pelo Facebook, que a gente está daqui a pouco recuperando. Mas como o produtor, tanto de gato, cachorro, de animais de porte grande, pode perceber que um animal está apresentando algum problema de saúde?
3: Bom, a primeira questão que sempre aparece é o comportamento, né? A não ser algumas questões que são um pouco mais agudas, um machucado, né? Alguma coisa assim, mas o comportamento é uma coisa que é muito importante, né? Eu, como médico veterinário, preciso ouvir muito os responsáveis pelos animais, porque são os primeiros que percebem aquilo que está errado, né? Então, muitas vezes, o animalzinho pode não ser o mais energético do mundo, mas fica tranquilo por ali, no meio de todo mundo. Daqui a pouco começa a se afastar. Comia uma certa quantidade de comida e agora já come menos, já deixa um fundo do pote, já não bebe mais tanta água, né? Às vezes gosta muito de passear e você vê que começou a ficar mais preguiçoso para passear, né? Muito tempo deitado. Então, são comportamentos diferentes que o animal vai tendo de uma hora para outra, que a gente já pode perceber que alguma coisa pode estar acontecendo e a gente intervir, né, para que não deixe evoluir. Uma questão importante, Valdinho, é que é o seguinte: quanto mais cedo a gente traz o animal, mais inespecíficos são esses sintomas. Então, muitas vezes a pessoa percebe que o animal não está muito bem, né, que tem alguma diferença de comportamento, leva até o médico veterinário, e o médico veterinário passa um monte de exames. Mas por que é um monte de exames? Porque quanto mais cedo você trouxer, mais inespecíficos são ser os sintomas, a não ser que seja uma questão, né, um contexto específico. Mas é melhor pedir essa quantidade maior de exames, né? Fazer esse trabalho mais a longo prazo para manter a saúde do animal sempre em dia, do que esperar realmente, ao invés desse animal comer menos, por exemplo, ele parar de comer completamente. Isso vai agravando. E a natureza, Veridiano, a gente manipula até a página 3, né? A gente faz o que a gente pode até a página 3. Se a gente atravessar uma determinada linha, fica muito difícil de reverter. Então, basicamente, essas diferenças abruptas de comportamento ou de manejo que já podem acender o alerta para algum problema que possa estar acontecendo.
1: Agora, na Cidade da Pedra, 10 horas e 30 minutos, estamos apresentando o programa Comando Geral. Uma pouca dificuldade hoje aqui, que tem muita coisa para fazer. Eu estou sozinho, mas vou tentar aqui fazer o melhor possível para que o programa saia bom. 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Portanto, quarta-feira, duas entrevistas. A primeira, às 8h30, com Pedro Campos, e às 10 horas com Miguel Coelho e Joãozinho Tenório. 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E de hoje a 8 também teremos aqui outra sessão política, outro programa político, que vai ser anunciado os participantes. Mas vamos agora para a pergunta do professor Sebastião César Galindo. Ele também é um produtor que mora lá no sítio Oiteirinho. Ele está perguntando: doutor Neilton, qual hoje é a principal demanda que chega no seu consultório aqui na nossa região? É mais gado, caprino ou pet? Você atende mais o pet, né?
3: No meu caso eu atendo mais pet, né? Realmente é o que tem chegado mais para mim.
1: Mas se um produtor rural precisar de um atendimento da vaca, gado, coisa, você também atende?
3: O ideal, né, aquilo que é o melhor a se fazer, porque assim, a gente pensa muito no veterinário como aquele médico dos animais, né? Mas nós não somos médicos dos animais, nós somos médicos daquelas espécies de animais. Então, se em algum momento eu me deparar com um animal precisando de assistência veterinária e eu puder ajudar esse animal e eu puder fazer alguma coisa por esse produtor, com certeza eu vou fazer. Eu fiz um juramento, né? Eu vou cumprir esse juramento até o final. Mas nós temos, eu acho que é João Pedro mesmo, eu vou até ver aqui, um veterinário dessa área de grandes animais e de animais de fazenda. Então é uma pessoa que vai ter muito mais expertise para atender esses animais do que eu. Assim como o contrário também. Se você tiver um cão ou um gato, eu vou ter um pouco mais de expertise e estrutura para atender essas espécies do que ele, né? Então, é importante a gente lembrar isso, que se houver a possibilidade, né, de chamar um veterinário que seja da área, aí fica realmente melhor.
1: E João Pedro vai ter o consultório também aqui na cidade?
3: Então, quando é um veterinário assim, de animais de fazenda, normalmente é um veterinário mais volante, né? Ou seja, ele vai até as propriedades. Não, fica ruim, né, trazer... O cachorrinho você traz no colo, a vaca fica mais complicado, né? Então, normalmente, ele faz isso. Então, pelo que eu vi, ele já tem até ultrassonografia, faz reprodução, né? E aí ele tem plenas condições e estruturas de atender todo mundo nesse sentido aí dos grandes animais.
1: A outra pergunta do professor César: com a seca e o calor no Agreste, quais as doenças mais preocupam o criador neste período, tanto de animais de grande porte quanto de pets?
3: De animais de grande porte, isso vai depender do contexto da fazenda, né? Mas o ambiente, ele interfere diretamente nessa questão, né? Então, por exemplo, a gente pode ter problemas metabólicos, porque quando a gente pensa em doença, a gente pensa muito em bactéria, em vírus, né? Em machucado. Mas existem também os problemas metabólicos. Então, todo esse manejo de seca, de calor muito intenso, de uma água que nem sempre está tão disponível, isso pode predispor o animal a algumas doenças metabólicas. E isso é corrigido no planejamento da fazenda. Outra questão que também é importante é que, quando o ambiente está muito seco, existe uma tendência dos agentes, principalmente dos helmintos intestinais, né, que a gente chama de verme, esses helmintos intestinais procurarem se alojar nos animais, porque o ambiente está muito seco, né, e aí normalmente existe uma tendência desses agentes intestinais migrarem para os animais. Então também é uma questão muito importante, a parte parasitária, né? Questão de carrapatos também. Os animais de fazenda, eles também têm predisposição há doenças que são transmitidas por carrapato, que não é uma só também, são uma série de doenças, e eles também estão ali, né, possíveis de serem infectados. Então, eu acho que para grandes animais a questão é mais essa. Para pequenos animais, a questão do ambiente, ela interfere um pouco menos, porque normalmente esse animal está mais em casa, ele está sendo cuidado de uma maneira diferente. Mas é claro, tempos muito frios, tempos de umidade relativa do ar muito baixa, tudo isso pode acabar predispondo um pouco, né, a região. Então, essa região aqui favorece muito o aparecimento de carrapatos. Então, em determinadas épocas do ano, pode estar aparecendo mais carrapato. Mas essa questão assim da seca e do clima, ela fica mais para os animais realmente de produção.
1: Uma outra pergunta do professor César Galindo: muita gente ainda automedica animal com remédio de ser humano. Qual o maior risco disso?
3: Bom, Eridiano, o maior risco disso, ele não está no remédio humano. Ele está na automedicação em si, né? Às vezes a gente acaba indo no veterinário e, olhando para o que o veterinário está fazendo, parece ser muito simples, né? Muitas vezes o que você enxerga ali é só botou ali um estetoscópio, deu uma injeção e muitas vezes o animal ficou bom, e a gente acaba achando, né, como leigo, que é mais simples do que parece, mas na verdade não é. Existe todo um raciocínio. Por mais que seja só uma picadinha, um comprimidinho, qualquer coisa que seja, existe toda uma lógica por trás disso, né? E alguns dos riscos que acontecem, né? Porque a gente só medica o animal, né? Pelo menos na maior parte das situações, a não ser que a gente esteja numa emergência, quando a gente tem um diagnóstico, né? E esse diagnóstico, ele tem uma série de etapas, tem a experiência do veterinário, o olhar clínico que a gente chama, né? Então a gente consegue realmente direcionar de maneira consistente aqueles medicamentos que vão ser administrados. Quando a gente faz isso em casa, nós não temos esse mesmo treinamento, essa mesma expertise. Você, como comunicador, sabe que comunicação, por exemplo, não é só ligar o computador e o microfone. Existe uma experiência e um olhar que só quem tem experiência nisso sabe. Então, isso também é importante na hora que a gente vai medicar um animal. E aí a gente pode estar fazendo um medicamento, por exemplo, né, para uma determinada coisa, sei lá, eu quero tratar os carrapatos, aí de repente eu dou um remédio inadequado, né, ou tratar os carrapatos, ou a doença transmitida pelos carrapatos, e aí eu dou um remédio muito forte que tem ação nefrotóxica, ou seja, agride o rim. Aí eu nem estou resolvendo o meu problema, né, para depois lidar com esse rim, e ainda estou machucando o rim. Então, às vezes, o animal está com um problema e você acha mais um para ele, às vezes mais grave do que aquele que você estava tentando. Então, o meu conselho para as pessoas é, sempre que tiverem uma dúvida, levem ao médico veterinário. Hoje a gente tem inteligência artificial, tem rede social, a gente pode questionar as coisas, não tem problema nenhum. Mas só a experiência do veterinário vai dar segurança na hora de medicar o animal.
1: A outra pergunta é do professor César Galindo. Ele pergunta: a febre aftosa e a raiva ainda assustam. Há tratamento para essas doenças ou só a prevenção mesmo com a vacinação do rebanho?
3: Tá. Vamos começar então pela raiva, né? A raiva, inclusive, foi tema da minha fala. Foi tema da minha fala lá na Câmara. E é uma coisa que tem assustado bastante. Eu acho que é uma coisa que está me chamando realmente muita atenção. Segundo dados da Secretaria de Saúde de Santa Catarina, foram registrados 77 casos esse ano de raiva no estado. Isso é um número muito grande. Entre 2010, né, que foi o ano que eu saí daqui da região para morar fora, e 2026, que foi exatamente o ano que eu voltei, segundo dados do Ministério da Agricultura, do Meio Ambiente e da Saúde, teve 59 casos de raiva humana no Brasil. Então, a gente às vezes pensa, de 2010 para 2026, dá o quê? 26 anos, né? A gente pensa, pô, 26 anos, 60 casos quase, não é muito, mas é muito. Não era para ter tido nenhum. Quanto mais 60. Então, a raiva realmente é uma coisa que tem assustado. E qual é o maior problema da raiva? Primeiro, ela é transmitida com uma certa facilidade, né? Essa transmissão é feita por vários animais. Qualquer mamífero pode ter raiva. Isso é uma coisa que às vezes a gente não sabe. Qualquer mamífero pode ter raiva. Então, qualquer mamífero com raiva pode transmitir raiva para um outro mamífero, principalmente se for vertebrado, né? Então, primeiro essa questão da transmissão, e segundo, raiva não tem cura. Raiva é uma doença 100% letal. Eu acho que, se eu não me engano, teve 3 casos no mundo relatados de sobrevivência daquela fase aguda, né, da raiva. Mas, assim, pacientes que sobreviveram, mas viveram pouco tempo, viveram ligados numa máquina, né, para fazer todas as funções. Eu acho que teve um rapaz até de Floresta, que é um dos casos, que ele também ficou muito, muito debilitado. Eu acho que ele acabou falecendo depois, não tenho certeza. Então, é uma doença que a gente considera 100% letal, 100%. A única maneira da gente corrigir, né, é com prevenção, é com vacinação. né? E com relação à febre aftosa, né? A febre aftosa, o problema dela maior é um problema econômico, né? Isso é uma pergunta muito boa, justamente porque a gente está num lugar que a economia do leite movimenta a cidade, né? De uma maneira muito profunda. E não existe assim a gente chama também, algumas pessoas podem acabar ouvindo, doença vesicular, né? Mas o mais popular mesmo é febre aftosa. Não existe tratamento curativo para esses animais, né? Não são doenças que vão gerar um problema de saúde pública necessariamente, mas que vão gerar um problema de economia assim devastador, porque a transmissão também é muito, muito séria, né? E o foco de destinação realmente é fazer as carcaças de animal, né? Normalmente incinerar, né? Tem algumas maneiras de fazer, mas normalmente se incinera. Essas informações todas estão lá no site do Ministério da Agricultura, Pecuária e Abastecimento, caso alguém queira procurar, né? E é isso, meu amigo. Nas duas doenças, na raiva e na febre aftosa, a moda é uma só: vacina.
1: O nosso amigo Mirandinha Silva, o ex-craque da seleção brasileira, e mora aqui na Cidade da Pedra, está dizendo que há dias está tentando castrar o gato dele. Como é que ele faz agora?
3: Aí ele leva lá na nossa loja, ou então pode mandar uma mensagem ou ligar no WhatsApp, que a gente combina tudo direitinho. Eu faço toda a consulta pré-anestésica. Aí com a consulta pré-anestésica a gente planeja tudo, vê o dia direitinho, já planeja o pós-operatório, porque assim, Veridiano, eu tenho um compromisso com o povo da pedra, que é de dar assistência. Eu nunca vou pegar, por exemplo, um gatinho desse para castrar e vou sumir. Não, no dia eu vou perguntar dele, no dia seguinte eu vou perguntar, no outro dia eu vou perguntar. Se tiver alguma coisa estranha, o valor que a pessoa me paga já cobre a assistência imediata desse animal, caso aconteça alguma coisa depois da cirurgia. Então, quem quiser fazer serviço comigo, saiba que vai ter toda a assistência. Quem já foi meu cliente aí sabe que eu dou toda a assistência de manhã, de tarde e de noite. Leve lá na loja, mande uma mensagem no WhatsApp, que a gente combina tudo direitinho.
1: Você faz todo o serviço da castração, faz também para a gata não ter filho, mais filhotes?
3: Todo tipo de castração, de machos, de fêmeas, de cão, de gato, né? Nós fazemos vacinas, como eu disse, a gente trabalha com vacina importada, né? Da melhor qualidade possível. Nós temos consultas. Nós conseguimos consultas com especialistas também, inclusive, Veridiano, uma coisa que o povo precisa saber é que nós temos um planejamento para ter um especialista da área de animais silvestres. Então, quem tem um passarinho, quem tem um papagaio, né? Quem tem um coelhinho, quem tem esse tipo de animal, a gente pode sim organizar uma consulta com um especialista nessas espécies, né? A parte de cirurgia, a gente faz todas as complexidades, tá? Eu sou clínico, não sou cirurgião, então a minha habilidade cirúrgica ela chega até um determinado ponto, mas a partir dali nós já temos o nosso especialista para fazer essas cirurgias com a complexidade maior, faz lá mesmo na loja. Nós temos também um serviço de banho e tosa, que atualmente a gente está trabalhando mais com banho, né? E nós temos também uma novidade, não só aqui na Pedra, mas na região também, que é um laboratório de análises clínicas especializado em medicina veterinária. 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
1: O professor Sebastião César Galindo está aqui na live, parabenizando você pela entrevista entrar lá no sítio Oiteirinho e também deve criar lá gato, cachorro, e tenha cuidado, vá lá no, na sua loja, né?
3: É, com certeza.
1: Vá lá, professor. Você estava falando, a gente estava falando relacionado com a pergunta do professor com relação à raiva. Antigamente, nas décadas passadas, a gente ouvia falar muito na questão da raposa doida, cachorro doido. E hoje não se ouve falar tanto nisso. O que aconteceu? Que os animais silvestres, que não têm assistência lá, animais brutos do mato, não estão tendo essa raiva, esse cachorro doido, raposa doida, etc. O que foi que aconteceu? Que raramente ouve falar nisso mais.
3: Pronto, a gente. Eu na minha infância ainda cheguei, peguei o tempo ainda de.
1: Cachorro doido.
3: Do cachorro doido, né? Da raposa doida. Cachorro do mato, né? Que chama.
1: É.
3: Fica doido mesmo, né? A raiva, meu amigo, ela é uma doença que ela é muito dinâmica, certo? Então ela muda muito o seu dinamismo em todas as regiões do mundo, né? Não só aqui. Os animais silvestres, e aí quando eu diferencio animal silvestre de animal doméstico, né? Animal silvestre é aquele que está na natureza. Animal doméstico são aquelas espécies de animais que a gente decidiu que queria que existisse. Cão, gato, vaca. Uma vaca, por exemplo, dificilmente sobreviveria na natureza, né? Então, tem um elemento de domesticar, né, essas espécies. Mas se tratando daquelas que são silvestres, ou seja, que existem na natureza, independente da nossa interferência, né, esses animais, eles são muito importantes na cadeia de transmissão da raiva. Morcegos, por exemplo, que são os principais transmissores, eles são considerados animais silvestres, né? E são os principais transmissores da raiva, né? E como eu disse, qualquer mamífero, principalmente se for vertebrado, que tiver infectado, ele pode transmitir a doença. Então, o perfil muda, mas o fato de que não se deve manipular esses animais por causa desse risco ainda permanece. Então a resposta para a pergunta é essa: o perfil muda do hospedeiro da raiva. Às vezes você encontra muito em alguma região, né, a raiva em canídeos, né? A gente chama canídeos cachorro, o cachorrinho do mato, a raposa, todos esses animais, o lobo, né? Todos esses animais que estão mais ou menos aí nesse escopo. Tem regiões que podem, em algum momento, ter uma predominância muito grande de transmissão de raiva entre esses animais, e depois esse perfil acabar mudando, isso acabar ficando mais para os morcegos, né? No Brasil, nos últimos 10 anos, inclusive no ano passado, a gente teve um acidente com sagui, e esse sagui, ele, se eu não me engano, foi até em Pernambuco, ou foi na Paraíba, né? Em 2025. Esse sagui, ele transmitiu raiva para a mulher, né? Então, a gente às vezes pensa nisso, né? Que nunca mais ouviu falar nisso, mas é exatamente por isso, porque o perfil muda. Agora, isso que eu estou falando com base em teoria, né? Porque, de fato, o perfil da raiva muda de tempos em tempos, de região para região, mas como é que a gente faria, então, para saber disso de maneira mais correta, mais exata? Com vigilância, né? Com coleta de dados. Então, se a partir de agora a gente começar a coletar esses dados e começar a fazer esses levantamentos, né, de maneira equilibrada e responsável, porque o dinheiro não é infinito, mas se a gente conseguir fazer isso, daqui a 20 anos a gente se pergunta. A gente pode fazer certas perguntas e dizer, porque a gente vai ter dados. Então, uma coisa que eu quero convocar não é nem o poder público, é a sociedade. É a gente estudar essa doença e a gente coletar dados e manter a vigilância, porque a coisa é muito séria.
1: A alimentação inadequada pode causar quais problemas nos animais?
3: Tá. A alimentação inadequada, ela pode causar uma série de problemas em uma série de órgãos, né? Então existem alimentos, por exemplo, que podem ter xilitol, por exemplo, né? Uma coisa que é muito usada na indústria de alimentos humana. Então às vezes você acaba alimentando o animal com esses produtos que são destinados a humanos, e o xilitol ele tem tido realmente uma taxa de intoxicação muito grande. Outro problema é, nós precisamos respeitar a natureza do animal. Então, o animal nasceu para comer de uma determinada forma, para absorver determinados nutrientes. Se a gente não oferece esses nutrientes, o nutriente certo e da maneira certa, né, o animal não absorve esses nutrientes de maneira adequada, o corpo do animal começa a fazer mecanismos de compensação e, com o tempo, os sintomas vão aparecendo. E esses sintomas podem ser desde sintomas mais simples, que a gente consegue resolver, até problemas estruturais de destruição da mucosa do intestino, que são realmente problemas que acabam prejudicando muito o animal. Então, desde a saúde geral do animal até problemas de lesões gravíssimas, né? Lesão de estômago, por exemplo, uma alimentação inadequada por muito tempo, pode gerar uma gastrite no animal, pode gerar ali uma inflamação, que a gente chama, né? No estômago. Essa inflamação, se a gente deixa evoluir, ela vira literalmente uma úlcera, um buraco. E isso aí você acaba acarreando em vários outros problemas. E a gente tem que lembrar que na faculdade, por exemplo, a gente estuda cada órgão porque é para entrar na nossa cabeça. Mas, na realidade, todos os órgãos estão trabalhando da maneira, de maneira adequada e de maneira sincronizada. Se o intestino não está funcionando bem, pode estar acontecendo alguma coisa no estômago, nos rins. Como é que está esse fígado? Será se ele não está compensando alguma coisa? E o cérebro, como é que está? Será se não está acumulando alguma substância que não deveria? Então, a variedade de problemas que o animal pode adquirir por causa da alimentação inadequada são esses. Pode ir desde uma coisa simples que a gente resolve com um remédio e tratamento, até casos cirúrgicos gravíssimos com prognósticos bem reservados.
1: Estamos aqui a Socorro Cavalcante Venâncio. Muito obrigado, Socorro, pelo carinho da audiência lá no Cid Recanto, parabenizando o Neilton Júnior, né, pelo grande trabalho que você faz aí com gatos, cachorros, etc. Outro problema muito grave é a questão da água fornecida aos animais. Muitos produtores pegam aquela água de poço, de cacimba, sem tratamento algum, e muitas das vezes salgada demais, sem ter análise nem nada, e dá para os animais. Isso aí corre risco também, os animais?
3: Com certeza. Se tratando de animais de pequeno porte, né, de pequeno porte que eu digo assim, né, os animais que eu trato normalmente, que são cães e gatos, existe uma série de doenças, boa parte delas parasitológicas, né, que podem ser transmitidas pela água. Claro, a água pode ter algum componente tóxico, né, que às vezes, se for numa quantidade muito grande, esse componente tóxico pode gerar uma toxicidade aguda, né, na hora da emergência. Ou, se tiver uma pequena quantidade, muitas vezes o animal se alimentando, se bebendo aquela água por muito tempo, aos poucos também pode ir adquirindo problemas por causa dessas toxicidades. E, claro, também esses agentes, como, por exemplo, a giardia. Né? A giardia eu peguei já a casa de giardia aqui, tá bom? E tanto em pessoas quanto em animais. Né? A gente precisa ter muito cuidado com a água que a gente bebe, porque existe uma série de agentes bacterianos, microbiológicos em geral, que, além da a própria qualidade da água, né, que podem trazer problemas muito sérios. E a gente não pode testar para ver, né, Veridiano? Se vai dar um probleminha que resolve com remédio, ou se vai dar um problemão que vai precisar de hemodiálise. Né? E com relação aos animais de produção, a mesma lógica, também a saúde desses animais vai ser afetada, a curto, médio e longo prazo, né? Mas uma coisa que é muito importante, que eu queria convidar os produtores rurais da pedra nesse momento, né, sobretudo de animais, de vaca leiteira, Quanto melhor o seu animal for tratado, mais dinheiro vai entrar no seu bolso, porque o animal vai produzir mais. O animal, você vai evitar o sofrimento, evitar o estresse. O animal vai se alimentar bem, beber uma água de boa qualidade. Você vai chamar o veterinário sempre que perceber que alguma coisa pode não estar da maneira que deveria. E dessa forma você vai botar dinheiro no bolso. Então, cuidar da água das nossas vacas significa ter vacas mais eficientes e que vão produzir muito mais e que vão empurrar mais ainda a economia da pedra.
1: Quais vacinas são importantes para manter um rebanho saudável e como o produtor deve organizar esse calendário? Não só animais de grande porte, também o gato e o cachorro. Tem a vacina específica?
3: Tem, né? As vacinas, elas são muito diversas, né? Para pequenos animais, nós temos algumas. Nós temos a vacina da raiva, claro, para todos tem essa. Todo mundo tem que se preocupar, né? Eu espero que tenha ficado o recado aqui. Não vamos brincar com a raiva. Então, a de raiva tem que fazer. Mas tem algumas outras. Para cães, tem as vacinas polivalentes, que a gente chama, né? Que pega várias doenças, incluindo a parvovirose, que é uma doença muito agressiva de intestino, né? Que acomete muitos filhotes, né? Então, essa é uma das doenças que você tem ali dentro do escopo das vacinas polivalentes. Tem algumas marcas, tem as importadas, as nacionais, isso varia um pouco. Tem também algumas vacinas específicas, como, por exemplo, a vacina para a tosse dos canis, que a gente chama, né? É como se fosse uma gripe canina, que a gente tem uma vacina específica para ela, para poder evitar, porque realmente também é uma doença muito agressiva. Para gatos também, a gente tem algumas vacinas específicas, e tudo isso a gente vê aonde? A gente vê com a consulta com o médico veterinário. Por isso que quando a gente vacina, a gente não vai só para aplicar a vacina, a gente vai fazer uma consulta, e um dos elementos dessa consulta é a vacina, porque nisso tudo a gente vai avaliar quais vacinas são necessárias, quais não são, como é que está o calendário, quanto tempo, o dia, tudo isso a gente ajusta no momento da vacinação. E para animais de fazenda, também existe o protocolo vacinal, né? Como eu fico mais na parte de pequenos animais, né? Quem trabalha mais com grandes tem mais decorado esse protocolo vacinal. Mas tem algumas doenças que a gente precisa se preocupar, né? Como a febre aftosa, por exemplo, né? A raiva também é importante. Inclusive, é um alerta que eu gostaria de deixar para os produtores, é que vaca, quando está com raiva, né, ela não fica agressiva igual cachorro, igual a gato, igual a raposa que a gente citou aqui, né? Esse animal, ele muitas vezes cai e ele fica, como a gente diz aqui, né, mufino. E muitas vezes a gente vai manipular esses animais, entra em contato com essa saliva e acaba contraindo raiva bovina, né, através do bovino. Então, é um alerta que se tem que deixar para os produtores de que cuidado, porque vaca com raiva não fica brava, não, né? E aí, como eu estava dizendo, tem o protocolo para as propriedades na zona rural. Esse protocolo, ele depende do calendário da Adagro, porque a Adagro, ela tem que estar inserida nesse processo, né? Tem que ter todo um cadastro. Então, cria em relação com a Adagro. A Adagro não é nossa inimiga. A Adagro, ela é nossa amiga. Eu não trabalho lá, eu não tenho assim tantos amigos lá, mas não tenho medo da Adagro. Crie em relação com essa instituição que é tão importante para a gente, né? E a Adagro também vai ajudar nesse processo, né? Tanto de adquirir essas vacinas, de fazer. Então, tem todo um protocolo: tuberculose, febre aftosa. Aí depende da disponibilidade. Aí tem uma outra parte que o produtor também precisa se preocupar muito, que são as clostridioses. Então, são um grupo de doenças ali que também deve haver preocupação nesse sentido, né? Mas esse protocolo protocolo vacinal, ele pode sim, na propriedade, junto com o veterinário, ser montado, né? Tudo de acordo com como manda a autoridade fiscal, que é a ADAGRO, e o Ministério da Agricultura. E dessa forma a gente consegue realmente fazer toda a cobertura vacinal sem ter prejuízo e sem o animal ficar doente depois.
1: Agora, muita gente cuida de cachorros na rua, solto na rua, sem controle algum, bota comida na porta das casas, aquele monte de cachorro nas praças, em todo canto, fazendo suas necessidades. Isso é um perigo para a população, e o que fazer para controlar isso?
3: Com certeza isso é um perigo para a população, né? Uma pergunta, acho que foi a primeira pergunta que foi feita, né? O animal de casa pode transmitir doença? Pode, claro que pode, né? Então, animais transmitem doenças. E além da possibilidade de transmissão de doenças, ainda tem a possibilidade de acontecerem os ataques, né? Acidentes que, claro, não são culpa do animal, mas que geram prejuízo, tem hospital, tem tudo. Então, tem a questão dos acidentes com esses animais também, porque esses animais muitas vezes são o que a gente chama de ferais, né? Eles nasceram na rua, aprenderam na rua, e eles acabam ficando com um comportamento um pouco mais agressivo para se proteger das intempéries, né? Das pessoas que geram maldade com esses animais, outros animais maiores, veneno que muitas vezes as pessoas botam. Então, para sobreviver a tudo isso, o animal acaba desenvolvendo essa defesa de ficar mais agressivo. E isso pode gerar problemas. Mas qual é o tom que eu gostaria de dar aqui? O tom é o tom do equilíbrio. Esses animais não têm culpa, Veridiano. Eles sentem dor, eles sentem frio, eles sentem fome, eles pedem ajuda. Eu sou médico veterinário e tenho lidado com muitos casos muito graves lá, em que eu preciso acompanhar um animal de muito perto. E o animal olha nos meus olhos, ele pede ajuda. Então, o animal, ele merece respeito. Não se controla, você viveu isso muito mais do que eu, claro, mas eu ainda peguei, digamos assim, eu não sei se ainda tinha, mas foi o resquício, né, da carrocinha. Se você tivesse um cachorrinho e ele fugisse, podia ser o cachorrinho mais bem cuidado do mundo. O medo era qual? A carrocinha levar. Porque para a carrocinha naquela época não tinha... Podia estar doente, podia não estar doente, podia estar cuidado, podia ter o que fosse... Virava basicamente um matador de animais. Qual foi o resultado disso? Desumanidade. Esses animais sofreram, isso é uma falha nossa como sociedade, né? Esses animais sofreram, e no final das contas hoje nós temos muito mais animais na rua. Então, qual é o equilíbrio? O equilíbrio entre a necessidade, né, que as pessoas têm de ter segurança, tanto sanitária quanto contra os acidentes com esses animais, né? Para quem está ouvindo aqui e tem medo de doença e tem medo de ataque dos animais, o seu medo, ele é válido, tá certo? E há quem pense nele, não se preocupe. Mas do outro lado, nós também temos esses animais que são uma responsabilidade nossa. Não é só uma responsabilidade do Estado, é uma responsabilidade nossa. Nós, como sociedade, é que temos que nos organizar junto com o poder público para corrigir o problema que nós mesmos criaram. E corrigir esse problema, Veridiano, não é maltratar esses animais, não é colocar esses animais amontoados em um lugar para morrer de fome. Já que esse foi um processo que nós, como sociedade, criamos, nós precisamos também exercer tempo e recursos para resolver esse problema sem que esses animais sofram, ou que eles sofram o mínimo possível. O ideal mesmo é que não sofram, né? Para poder fazer isso. Então, é esse equilíbrio entre o medo real e legítimo dos problemas causados para nós, seres humanos, pela convivência desses animais, e do outro lado, esses animais são vidas. Eles não merecem ser envenenados, eles não merecem apanhar na rua, Eles não merecem chegar nas situações que chegam na minha clínica e eu não ter mais o que fazer. Eles não merecem isso. Então, nós como sociedade, Veridiana, temos que assumir a nossa culpa e resolver o problema e dar recurso e tempo para conseguir resolver esse problema. E para que esse problema seja resolvido, nós precisamos de uma série de etapas que vão desde a coleta de dados, né, sobre esses animais, sobre as doenças e tudo mais, até a parte de atendimento, de castração, desse tipo de coisa, passando por palestras, por educação continuada, com investimento em conhecimento. Todos esses elementos, se a gente juntar eles e for um caminho só, eu posso dar certeza para o povo da pele. Castração, desse tipo de coisa, passando por palestras, por educação continuada, com investimento em conhecimento. Todos esses elementos.

0: isso é apenas um elemento. A castração, ela também é um elemento importantíssimo, mas é só um. Eu preciso ir nas creches da palestra, eu preciso ir nas escolas, preciso conscientizar as pessoas de que isso é um problema nosso, é coletivo. E eu lhe dou a certeza, Veridiano, a Prefeitura da Pedra, a Secretaria de Saúde, a Secretaria de Agricultura, né, a Vigilância Sanitária, elas estão ligadas nesse processo, né, tem tido tentativas, estudos, né, para começar a achar solução para esses problemas, mas o poder público sozinho não consegue fazer. A população tem que tomar consciência que esse é um problema social. Fomos nós que criamos esse problema. Então, primeiro a gente se responsabiliza e depois a gente contribui com o poder público para que todas essas ações possam ser feitas de maneira coordenada. Então, uma proposta que eu faço, que pode deixar no ar, né, é uma pesquisa epidemiológica. Quem são esses animais? Quantos? Onde? Cresceu muito a população? Cresceu pouco? Aqueles animais daquela região estão sofrendo de algum mal parecido? Estão morrendo de uma maneira parecida? Então, um primeiro passo que, assim, é o mais importante de todos, é nós coletarmos dados, é a gente conversar com a população, com os agentes de saúde e criar um planejamento. Não dá, Veridiano, para a gente procurar na internet o planejamento de outra cidade. A gente tem que fazer o nosso planejamento da Pedra. E tudo isso começa com a coleta de informação epidemiológica. Esse é o primeiro passo.
1: Nós estamos perto do final do programa, querendo aqui os nossos recados. Lembramos que quarta-feira agora nós vamos ter duas entrevistas pela manhã, às 8h30, com o candidato a deputado federal Pedro Campos, e às 10 horas com o deputado, candidato a deputado federal Miguel Coelho e o estadual Joãozinho Tenório. Portanto, quarta-feira agora pela manhã, você não pode perder essas duas importantes entrevistas. E também de hoje a 8 terá uma entrevista aqui, haverá uma entrevista com os presidentes de partido aqui local. Provavelmente o Júnior Vaz estará presente aqui para a gente debater a política de 2026 aqui nos estúdios da Rádio Pedra FM. 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Mas caminhando para o final do programa, vou deixar um espaço livre aí para você fazer suas considerações finais e relatar mais alguns assuntos que não foram perguntados. Muito obrigado por você ter vindo à Rádio Pedra FM, muito obrigado ao pastor Neilton, que está lá nos escutando, que é o seu pai. Muito obrigado a todos os nossos ouvintes da Pedra e de toda a região. Muito obrigado àqueles que estão na live no Facebook e muito obrigado também àqueles que estão no aplicativo Pedra FM. Muito obrigado a todos. Estaremos de volta de hoje a 8, se Deus quiser, a partir das 10 horas. Fica aí o tempo que você desejar para mais algumas informações.
0: Diano, é agradecer, né? Agradecer pela oportunidade, né? A gente sabe que é muito importante conversar com a população, dizer que eu sou um veterinário disponível, né? Então, se alguém tiver dúvidas, porque dúvidas sempre tem, né? Um programa de rádio a gente não tira todas, mas se alguém tiver alguma dúvida sobre alguma questão, se o poder público quiser me convocar para de repente a gente fazer algum planejamento, se a população quiser fazer alguma coisa, eu estou mais do que disponível. Certo? Nem tudo na vida é dinheiro. E eu quero transformar essa realidade aqui na Pedra, né? Da saúde desses animais. Agradecer você, os ouvintes, né? A Rádio Pedra FM, ela chega no mundo todo, né? Se está na internet, chega no mundo todo. Então tem o pessoal aí no Facebook, né? Tem os ouvintes.

0: do aplicativo também, né? Se você não tem um aplicativo, baixe, que aí você escuta em qualquer lugar. E dizer que é uma satisfação enorme, né? Dizer que eu estou aqui, quantas vezes precisar conversar aqui na rádio, eu venho com certeza. E todo mundo tem o meu número aí, né? Pode procurar. A gente falou aqui, mas.
1: Repetir de novo o número e o local que você atende, né?
0: 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E dizer também que eu sou muito agradecido pela minha família, pelo povo da Pedra que tem me abraçado, tenho tido ótimas experiências. O povo da Pedra tem muito confiado muito em mim, Veridiano, de olhos fechados. Eu não tenho dificuldade para pedir exame, eu não tenho dificuldade para prescrever remédio, porque o povo da Pedra tem confiado em mim e isso me dá muito, muito, muita força para continuar, porque abrir um empreendimento não é fácil, né? Mas dá muita força para continuar. É saber que o povo da Pedra confia em mim. E eu estou disponível, a gente vai se falando e qualquer coisa a gente volta aqui para responder mais algumas perguntas. Obrigado.
1: Praticamente você é um pedreiro, você nasceu aqui na pedra, mas morou muito tempo, né?
0: A maior parte do tempo aqui na pedra. Sou natural de Arco Verde, né?
1: Mas morava, o
0: Mas
1: pastor.
0: morava aqui, aí fui para Petrolina, voltei para cá, sou
1: Um
0: cidadão da
1: pedrense,
0: pedra quase.
1: né? Quase um pedrense, né? Muito obrigado, Neildo Júnior. Muito obrigado a todos os ouvintes. Estaremos de volta de hoje a 8 às 10 horas da manhã. E agora fico com Edelson Moura. Em seguida, o meu milagre vai chegar com Nildo Marcos.
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2: Vamos lá, minha gente querida, minha gente amiga, meus amigos de todos os dias, estes ouvintes maravilhosos que sintonizam o Edelson Moura pelo país afora. Cheguei, minha gente, quero cumprimentar todo mundo. Bom dia, boa tarde, boa noite. Charles Help tá aí acordado, já acordou? Bora, rapaz, trabalhar que a vida é dura. E vamos lá, Franklin Russo, começar esse programa com alegria e com carinho, atendendo os nossos queridos amigos e ouvintes que a partir de agora estão liberados a participar do programa de maior audiência do rádio. É o programa Amado Batista, entrando no ar. Primeira música de hoje.

0: nós por aqui, programa Amado Batista. É uma alegria estarmos juntos todos os dias neste programa maravilhoso. Eu vou começar a atender meus queridos ouvintes.
1: Bom dia, Deus.
0: Bom dia.
1: Boa tarde.
0: Boa tarde, boa noite.
1: Como é que tá o programa aí, meu amigo?
0: Tá muito bom, graças a Deus.
1: Moura, bota minha mão, bota uma música bem boa de Amado Batista aí, bem morena pra mim aí.
0: Boto sim. Vou tocar.
1: Pra todos, meus amigos, principalmente pra você, que você que é, que gosta de uma música de Amado Batista.
0: É verdade, aí, verdade.
1: Aí, ó, eu moro aqui no bairro São José.
0: Sim.
1: Rua Jean Carvalho, Rua da Pissarra.
0: Sim.
1: Rua Jean Carvalho, no bairro São José.
0: Certo.
1: Meu nome é Edson Alves da Silva, viu?
0: Certo, Edson.
1: Então, note aí esse nome aí pra nós aí, meu.
0: Anotei.
1: Então, uma boa tarde, viu?
0: Tá, boa tarde, boa noite, bom dia. Anotei aqui o endereço também, tomar um cafezinho quando eu passar por aí. Um cuscuzinho com ovo, um pedacinho de carne, a carne de sol, né? Se Deus quiser, um grande abraço pra você. E vamos tocar pra ele. Vem, Morena!

Alô, Goiânia, nossa cidade aqui pertinho de Brasília, nossos conterrâneos de Goiás. Goiás foi quem cedeu o espaço para Brasília se aconchegar. Foi tirado um pedaço do Goiás. E aqui estamos hoje com mais de 6 milhões de habitantes, graças ao Estadão de Goiás, que cedeu esse pedacinho de chão para fazer a nossa capital da República. Ouvindo a gente em Goiânia, deixa eu ver aqui. Olá, galera da Rádio Estúdio. Mande um abraço para mim em Goiânia, Léo Cássio. Alô, Léo Cássio, obrigado. Um grande abraço para você e a todos de Goiânia. E vamos tocar uma música para você e toda a sua família, tá? É Chance. Cante aí, Amado Batista.

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o vazio interior. Uns os sentem mais, outros menos. Mas como incomoda? Três coisas o curam: o agradecimento, a oração e a esperança. Use-as de hábito. Agradeça o momento presente, seja qual for. Mesmo se de contrariedade, agradeça. A situação que você vivencia, agradeça. O seu agora. E lembre-se de Deus com esperança e desejo de fazer a vontade dele. Recorra aos bons pensamentos e compreenda. Um coração que é de fato bom não tem vazio. Nem o universo é vazio. Deus o preenche. Esta é a nossa mensagem de hoje, do nosso quadro Já Dizia o Velho Deitado. E vamos cantar, minha gente. Amado Batista traz agora Capa de Revista.

0: Esta voz do Edelson Moura chega longe, através das mais de 800 emissoras de rádio que retransmitem o nosso programa. Eu chego em todo o Brasil, minha gente.
1: Boa tarde, Edelson Moura.
0: Boa tarde, bom dia.
1: Eu sou a Chiquinha.
0: Oi, Chiquinha.
1: Sou de Coelho Neto, Maranhão.
0: Que beleza.
1: Amanhã de manhã eu quero uma música de Amado Batista.
0: Bacana, Chiquinha. Sabe qual é a música,
1: eu
0: sabe?
1: Quero que você manda um alô todos os dias, amanhã pra mim.
0: Ah, bacana, Chiquinha, bacana. Ela não falou o nome da música, não é, Charles Help? Vamos escolher uma música pra ela bonita. Eita, a responsabilidade do Edelson Moura. Tomara que ela goste. Meu ex-amor.

0: Você está ouvindo o programa Amado Batista. É o programa que passa em todo o Brasil, em mais de 800 emissoras de rádio. Alô?
1: Meu amigo Edson Moura, meu amigo Edson Moura, que fala aqui, é o João Amado, mais amado do Tocantins.
0: Oi, João.
1: Mais amado do mundo.
0: Isso, João.
1: Eu sou igual ao Batista.
0: É igualzinho.
1: O Batista é mais rico, mas eu sou o mais amado do mundo.
0: É você.
1: Do Brasil.
0: É verdade, João. É verdade.
1: Eu gosto de tu, meu amigo. Tu é o melhor que tem no mundo.
0: Eu também gosto de tu.
1: Tu é do melhor.
0: Obrigado, muito obrigado.
1: Quer que falou pra mim aí, toca aí a música. É. Mais amado com o Batista.
0: Certo, João.
1: Ele vai lucidar, mais amado de Aracatinha. Lucidar a minha esposa.
0: Tá certo. Alô, Lucidalva.
1: Eu assisto tu no programa do Mais Batista.
0: Muito bem, muito bem.
1: Assisti os dois, mas o que botou no programa do Mais Batista hoje? Bota hoje logo, rapaz.
0: Certo.
1: O Severino é porque é vagabundo. Eu mando o áudio pra ele, ele não atende meu áudio.
0: Você ouviu, Charles Help? O Severino é porque é vagabundo. Olha, rapaz, Charles Help ficou brabo. Menino dos... Ah, Charles Help, vai fazer o quê? Vai dar uma peia nele quando for lá em Araguatins? Não precisa, né, Charles Help? Você também não é valentão assim, não. Não vem com essa pra cima de mim, não, que eu lhe conheço, viu? Atendo o pedido musical dele, que ele tá brabo. Amar, amar.

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0: Ele de novo, meu amigo Menuso, ele já é sócio desse programa, já é uma pessoa que nos acompanha esperando a música dele tocar, o atendimento dele chegar. Fala, Menuso. Oi, amigo.
1: Bom dia, boa tarde, boa noite.
0: Boa tarde, boa noite, meu sócio.
1: Olha eu aqui de novo. Seu amigão Menuso, aqui isso. De Suã, Guaraceba do Norte, Ceará.
0: Você manda, Menuso.
1: Hoje eu gostaria de ouvir a música.
0: Sim.
1: Posso Morrer de Amor.
0: Certo.
1: Um grande Amado Batista.
0: Olha
1: gostaria
0: só.
1: Gostaria de oferecer para meu amigo José Amanso com sua esposa Margarida e família.
0: Certo,
1: Luiz
0: meu sócio.
1: Luiz Zacaria com sua esposa Deusabete e família.
0: Certo.
1: João Barbosa com sua esposa Rosimeire e família.
0: Só gente
1: para
0: boa.
1: Para minha amiga Neném da Ana.
0: Oi, Neném.
1: Com sua filha Minerva.
0: Ô, Minerva.
1: Neném do Zé Pereira.
0: Ô, Neném.
1: Meu amigo Xotinho. Meu
0: alô,
1: amigo
0: Xotinho.
1: Reim, para Antônia, seu esposo Domingos e para todos meus amigos que estiverem na escuta do programa.
0: Meu
1: muito obrigado e
0: valeu.
1: Até o próximo.
0: Até o próximo, Menuso. Até o próximo. É o que eu falo, né, gente? Ouvinte não se compra. Ouvinte se conquista. Ouvinte a gente constrói. Olha o tanto de gente que nos acompanha e o Menuso aí ó, oferecendo para todo mundo essa música legal que ele pediu aqui. Vamos ouvir todo mundo? Posso Morrer de Amor. Toque aí, Franklin Rose.

0: Tchau e obrigado.
1: Bom dia, bom dia.
2: Bom dia, bom dia.
1: Adelso Moura.
2: É ele.
1: Meu grande, grande locutor.
2: Obrigado.
1: Grande cantor.
2: Obrigado.
1: Adelso Moura.
2: Obrigado.
1: Bom dia, meu patrão.
2: Bom dia.
1: Bom dia, bom dia. Boa noite.
2: Boa tarde, boa noite.
1: Estou no pé do rádio. Daqui a pouco começa seu programa.
2: Que legal, hein?
1: De 8 às 9
2: certo,
1: da manhã.
2: Certo.
1: Bom dia, boa tarde, boa noite.
2: Bom dia, boa tarde, boa noite.
1: Para você ouvir essa mensagem.
2: É?
1: E coloque a música de Amado Batista. Castelo de Sônia.
2: Certo, certo.
1: Boa tarde, boa noite.
2: Boa tarde, boa noite.
1: Um alôzão aí pra galera de Valença do Piauí.
2: Alô, Valença.
1: Nós aqui somos seu fã.
2: Sim.
1: Número 1 de Castelinha.
2: Muito bem.
1: Dona Tereza tá mandando um abraço aí pra você.
2: Alô, Tereza.
1: Um abraço aí do seu Guimarães.
2: Ô, Guimarães.
1: Tudo de bom, meu amigo.
2: Tudo de bom, Guimarães. Obrigado, obrigado. Vamos lá. Tocando aí a música que ele gosta, a música que ele pediu hoje. Guimarães também é outro sócio nosso, está sempre aqui dando ar da graça, nos dando a alegria da sua participação. Ouçam agora Castelo de Sonho. Vamos ouvir.

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Louvado, louvado seja o nome de nosso Senhor Jesus Cristo, que para sempre seja louvado. Bendito seja o precioso nome do Senhor. Bendito seja meu Deus, agora e para sempre. Nós te louvamos, nós te glorificamos, nós te bendizemos, ó amado Jesus, por mais um final de semana que estamos vivos, com saúde, te louvando, te agradecendo, pois és o nosso Deus. Povo santo e santa de Deus, sejam todos e todas, onde quer que você esteja, bem-vindo ou bem-vinda a mais um programa. Hoje, meu milagre vai chegar, começando agora. Quero desejar a você, meu querido irmão, minha querida irmã, a paz, a verdadeira paz, que emana do coração de Jesus. Que esta paz verdadeira esteja contigo, esteja com tua casa, esteja com tua família, esteja no teu trabalho, na tua vizinhança, aonde quer que você esteja. Para que você continue sendo este homem de bem, essa mulher de bem, e sobretudo este homem e mulher de Deus, da paz, do amor, do perdão, da alegria e da esperança. Pois aqui tudo é ilusório, tudo é passageiro. Aqui o nosso tempo, filho, é curto demais. Aproveitemos esse tempo para sermos nada mais, nada menos do que sinal, presença viva de Deus no nosso meio. Meu irmão, vamos abrir o nosso programa com este louvor, agradecendo a Papai do Céu, bendizendo a Ele por todas as bênçãos, por todas as graças recebidas. Não somos merecedores, não somos dignos, mas o Senhor, pela sua piíssima misericórdia, piíssima bondade, Ele nos dá essa graça, Ele nos dá essa bênção a cada dia, a cada momento. Coração novo, meu filho, coração novo, minha filha, peça a Deus essa graça, que o Senhor tire de ti todas as mazelas que te perturbam. Você que continua sendo escravo do ressentimento, escravo do passado, escravo das más e tristes lembranças, é para você. É para você esse momento, essa canção, para que você peça a Papai do Céu esta graça de Ele transformar a tua vida. Que Ele lhe dê essa graça de você recomeçar de novo, filho. Saia, meu irmão, dessa escravidão, desta prisão que te prende. Liberte-se pelo poder de Deus dos vícios. A decisão é tua. É só você querer. Liberte-se das paixões desenfreadas, que não te leva a nada, filho. Que te leva a um prazer curto, e que por dentro vai te destruindo a cada dia. Que você não se preenche, você não se realize. Peça ao Senhor a graça de você ser não conforme os seus desejos, seus impulsos, seu querer, mas que você seja aquele homem e aquela mulher do querer de Deus. Eu quero dedicar esta música a dona Didi de Zé de Chato, mãe Didi, assim o chamo carinhosamente, pela amizade, pelo carinho que temos de muitos anos. Amanhã ela estará aniversariando. Que o Senhor, mãe Didi, te proteja, te dê força, te dê coragem, junto aí com seu velhinho, vocês, esse casal idoso, mostrando para o mundo que, apesar dos apesares, amor ainda existe entre homem e entre mulher. Parabéns, mãe Didi, que o Senhor te abençoe cada dia. Essa música é para você,
meu prezado Josinaldo, do início, junto com todo o povo de Deus, medite nessa canção.

Amém. Jesus, nós te pedimos, Pai. Eu quero te pedir, meu Deus, a graça, a força. Eu venho te pedir nessa tarde, meu Senhor, ó soberano, ó eterno Deus, venho te pedir pelas aquelas famílias que estão chorando em luto, aquelas famílias que estão chorando preocupada por ter alguém de sua família que está passando mal, que está com aquela doença incurável, que está na UTI, na sala vermelha. Oh, meu Senhor e meu Deus, tudo lhe pertence, Papai querido, Papai amado, tudo é teu. De ti tudo vem, de ti e para ti tudo volta. Dai força a essas pessoas que estão enfermas, Senhor, nas diversas situações e circunstâncias. Dai força e ânimo à família, Senhor, para que a família não se desespere, não esmoreça na fé, mas que diante da doença, diante da dificuldade, diante da extrema situação difícil, essa pessoa não entre em apuro, Senhor, mas que essa pessoa se aproxime de ti, pois é de ti, meu Deus, é de ti, meu Senhor e meu Pai, que nós recebemos a força, o consolo, a fortaleza. Obrigado, meu Deus, por caminhar conosco, principalmente nos caminhos e nos momentos mais difíceis que enfrentamos. Quem não já passou pela noite traiçoeira? Quem não já passou por aquele momento de dor, de aperreio, aquele momento de sofrimento em que você olha e você está só, em que você procura terra nos pés e não encontra? É aquele problema. Mesmo que a tua casa esteja lotada de gente, mas ninguém pode fazer nada, a não ser o Senhor, meu Deus e meu Pai. Santifique e fortifique essas pessoas, nós te clamamos e te pedimos, Senhor. Pai Deus, Pai amado, Pai querido, pelo poder que há no nome de Jesus, o teu Filho amado, visita essas pessoas que estão conosco na live agora, tanto homem, tanta mulher de Deus conosco neste momento. Visita essas casas, Papai do Céu, que estão com esse raidinho ligado. Sim, meu Deus, visita. Derrama vossa bênção, vossa proteção, vossa graça. Toca, santifica nessas pessoas, homens e mulheres, que agora estão descansando, almoçando, saindo para o trabalho, chegando para o trabalho e até trabalhando, Senhor. Tudo é teu, Pai. Tudo te pertence. Põe teus anjos para guardar e defender essas pessoas, essas vidas, pelo poder que há no teu nome. Eu te louvo, Senhor, e te agradeço, em nome de Jesus. E agora, meu irmãozinho querido, minha irmã querida, vamos cantar, invocando a Santíssima Trindade, Deus Trino, cantando ao Pai, ao Filho e ao Espírito Santo. Trace o sinal da cruz sobre você.

traz que a graça de Deus, nosso Pai, que o amor de nosso Senhor Jesus Cristo, meu irmão, que a comunhão e a luz do Espírito Santo esteja contigo, com tua casa, com tua família. Diga: bendito seja Deus, agora e para sempre. Nesse momento, meu querido irmão, minha querida irmã, entremos nesse momento de clima, de fé, de oração, diante da terceira pessoa da Trindade Santa, que é o Divino Espírito Santo. Peçamos ao Espírito Santo que nos visite, que nos toque. Com essa música, Espírito, enche a minha vida. Peça ao Espírito Santo que visite você. Que pelo seu poder infinito e eterno, arranque de dentro de nós aquela raiva, aquele ódio, aquele rancor que você guarda dentro do seu coração porque você sofreu tanto, você foi tão injustiçado pelas pessoas até que você considerava, pessoa que você gostava. Muitos têm essa mágoa do sogro, da sogra, do ex-marido, da ex-esposa, que você dizia: não, essa pessoa vai ser importante na minha vida, essa pessoa vai me ajudar, eu vou poder contar com essa pessoa. Você tinha essa esperança, e essa pessoa foi a pior pessoa na sua vida, lhe causando constrangimentos, dores, aperreios, com falsidades, com mentiras, com calúnias, com fofocas. E hoje você sente repúdio dessa pessoa, porque você foi vítima. E você guardando, meu irmão, você guardando, minha irmã, esses ressentimentos, essas mágoas, essas lembranças, isto vai adoecendo o teu coração. E você vai se afastando de Deus. Não é preciso que você volte a estar com esta pessoa de cama e mesa, não. Mas dê o perdão. Perdoe essa pessoa pelo nome do Senhor. Pois ele diz: aquele que perdoar será perdoado. Cantemos.

Precioso Espírito Santo, supremo, divino e eterno Espírito de Deus, visita este lugar agora. Eleve o seu coração, eleve seu pensamento ao Senhor. Receba a cura, receba a libertação, receba o refrigério que vem do céu sobre ti, sobre tua vida, sobre teu lar. Meu divino Espírito Santo, move-te, age com teu poder na vida dessa pessoa agora. Meu divino Espírito Santo, olha pelos sofrimentos, pela amargura deste homem, desta mulher, que tem sofrido, que tem passado por um momento turbulento como a vizinho. Age com providência, Senhor. Mantenha a paciência e a calma na vida deste homem e desta mulher, que tem sofrido com deboches, com anarquias. Protege, Senhor, quem é teu, para que não chegue a perder a cabeça. Divino Espírito Santo de Deus, nós queremos te clamar e te pedir por aqueles que estão presos. Sabe todas as coisas, Santo Espírito. Queremos te pedir, Espírito Santo, sobre aqueles casais. Aqueles casais que estão passando por momentos difíceis, principalmente de compreensão, de amor, de coleguismo. Aqueles casais, meu divino Espírito Santo, que muitas vezes estão vivendo por interesse, que estão vivendo apenas por viver. Aqueles casais que estão esfriando. Aqueles casais que não demonstram amor com o outro, não demonstram nenhum carinho, nenhuma preocupação. Aquele casal que está ali somente para querer atender às suas necessidades, mas que não vê o lado do companheiro ou da companheira, que vive uma comunhão, que vive uma vivência egocêntrica, que tanto fez, que tanto faz. Te pedimos por estes casais, Senhor. Também queremos te pedir por aquelas realidades familiares, de vivências, de relacionamentos entre pais e filhos, em que pai não está nem aí para filho, nem filho tampouco para os pais. Aqueles filhos que perderam o respeito, a obediência pelo papai, pela mamãe, e que no lugar de ver papai e mamãe como um sinal da presença de Deus, muitos os têm como um rival, como inimigo, achando que seu papai, que sua mamãe, porque ele reclama, porque ele aconselha, acha que papai e mamãe está sendo uma pedra de tropeço. Mas papai e mamãe está sendo um sinal de Deus para te alertar, para dizer acorde, você está errado, para que você não quebre a cara lá na frente. Porque pai e mãe adivinha, filho. Pai e mãe tem esse dom de Deus. Reveja suas atitudes. Não olhe, meu querido filho, não olhe, minha querida filha, apenas para defeito, mas veja os gestos de bondade, de carinho, de amor, de preocupação. Pois muitas vezes você, deixando de ver esse lado, é o que muitos casamentos, relacionamentos têm esfriado, filho. Tem esfriado, filha. E depois termina um para um lado, um para o outro, por conta de algo tão simples, que não foi valorizado, que não foi reconhecido. Não é que você, meu irmão, não é que você, minha irmã, tem que ser toda hora, vamos dizer, um casal, ah, minha esposa toda hora está bajulando, ou a esposa para o marido, mas que você lá no coração reconheça e diga: não, este homem se preocupa comigo.
Este homem foi Deus que colocou na minha vida, mesmo com os defeitos dele, com a falha dele, mas o Senhor colocou para ser o pai dos meus filhos, para estar do meu lado. E vice-versa. A mesma coisa, você, homem, vê a sua companheira como um sinal, como um presente que Deus lhe deu. Alguém que esteja ali para lhe ajudar, para lhe dar uma força, para lhe dar um incentivo. Mesmo que não possa fazer nada, mas que pelo menos diga: eu estou do seu lado. Eu estou rezando por você. Eu estou torcendo por você. Mas que muitas vezes essas pessoas que a gente tem essa vivência e convivência, na hora da necessidade, é os primeiros que se afastam. Que não tem, eu estando bem, se vire. E isso não é de Deus. Isso não vem do céu. Isso são ações malignas para levantar barreiras e para destruir, para esfriar, acabar aquilo que Deus, nosso Senhor, colocou em vossos corações. Recomece de novo, filho. Recomece de novo, minha filha, para que não seja tarde. Acorde, desperte, para que não seja tarde, filha. Para que quando eu venha querer reatar, refazer, reiniciar, muitas vezes tem sido tarde demais. Pede a Deus essa graça. Somente Ele pode te dar. Aleluia. Quero colocar aqui, Senhor, em oração, meu Divino Espírito Santo, a vida de todos os padrinhos e madrinhas deste programa, a vida de todas aquelas pessoas que nos ajudam, que colaboram, que nos ajudam a abençoar tantas e tantas pessoas. Também quero trazer aqui a vida de cada pessoa que está na live desse programa. A Shirley Pereira, a minha comadre Josenilda e o compadre Juscelino, este casal que hoje estão do meu lado, que estão junto de mim nos momentos difíceis e nos momentos bons. Minha gratidão a você, meu compadre Gogo, minha comadre Didi. A Daiane Ferreira, que está nos acompanhando, muito obrigado. A Josenil, a Damião Pedrosa, Deus abençoe. A Jandira Camelo, a Dona Severina Pereira, a seu Luciano de Góis de Amorim, a sua Eleide Leda de Dona Antônia Saturnino, a Alvina Bezerra, a Dona Helena Souza lá do Alto, a Dona Socorro Venâncio. A essas pessoas tão amáveis e queridas, Senhor, que estão conosco. Bendito seja o teu santo nome. Tu és santo, tu és fiel. Aqui, Senhor, quero lhe pedir por Shirley Pereira, que aqui está manifestando as carinhas de tristeza. Ela pede orações, pois ela está desempregada. E ela pede a Deus a graça de uma oportunidade de trabalho. E ela coloca uma palavra muito importante aqui: eu nasci para vencer. Espere em Deus que tudo vai passar. E vai passar, minha filha Shirley. Todo ser humano passa por esse momento de tempestades e turbulento. Seja firme. Seja firme, Shirley Pereira. Não esmoreça. Não desista. Vá batendo portas e portas. Pois a própria palavra de Deus diz: quem bate, a porta lhe será aberta. Quem pede, recebe. Só que não é na nossa hora, menina Shirley. É na hora de Deus.

Quero nesse momento saudar a Rejaneide Gomes, saudar a Dona Zuleide, mãe de Vera, de Cício Paraíba, mulher santa. Já já vou colocar sua vozinha no ar. A Rosanete Sintra, esposa de Gilmar, outra mulher de Deus. A serva de Deus, irmã Maria de Naga. A Dona Sirlene Siqueira, seu marido Lorival. A mãe Tonha Saturnino. A Severina, aqui do alto. Deus te abençoe, Severina. Você é uma mulher guerreira, filha. Você é uma mulher forte. A Dona Maria Leitão, lá em Arco Verde, outro anjo de Deus. A Dona Lenira Ramos, de Venturosa. Luciano Góes, lá em Rio de Janeiro. Gilmar Ferreira, lá em São Paulo. Obrigado. Obrigado pelo carinho, obrigado. A Aparecida, lá da Lagoa Seca. Dona Carminha, também da Lagoa Seca. Lindalva, ali na Veneza. Cida Sintra, aqui na Pedra. Deus seja bendito, Senhor. João Vieira, João de Julieta, um abraço para você, meu irmão. Meus queridos, tudo é providência, tudo é graça. Observando aqui, como todos nós temos nossos momentos turbulentos, né? Tem nossos momentos difíceis, mas a gente não perde a fé. Vocês, tem pessoas que às vezes dizem, mas Nildo, eu escutei seu programa, tantas palavras bonitas, eu estava precisando daquela palavra. Eu também estava, filho. Tem hora que eu estou fazendo esse programa aqui, só Deus sabe. Tem hora que eu estou fazendo este programa aqui com a faca atravessada no meu coração. Com angústias, com preocupações, com tristezas. E a gente vem aqui para fazer a obra, querido de Deus. Foi isso que eu lhe prometi, Senhor. E determinadas situações, a comunhão do Espírito Santo que nos une. Como um áudio que eu recebi a Dona Maria, de Dona Maria Leitão, uma pessoa lá em Arco Verde que a gente não tem conversado. E essa mulher me mandou um áudio relatando tudo que eu estou vivenciando naquele momento. Momento de preocupação, momento de angústia, porque tem coisas, meu filho, que nós nos angustiamos quando você quer, mas que você olha e nada tu podes fazer, a não ser orar a Deus, suplicar, acreditar e confiar. Esta música agora, ela é para você. Essa música ela é para você, minha irmãzinha, meu irmãozinho, que tem esse lindo louvor. Jesus, manda teu Espírito para transformar meu coração. Medite nessa letra, filho. Medite nessa letra, filha. E deixa Jesus trabalhar em ti. Essa música ela tem esse nome também. Conheça um coração tão manso. Que o teu coração seja o coração de Jesus. Cantemos. É para você, mãe Didi, é para você, Dona Zuleide, que recebeu uma grande graça. É para você, mãe Didi, que amanhã aniversaria. É para você, minha mamãe Tonha Saturnino, no sítio Barragem. Com todo carinho, minha velhinha, que eu tanto amo e quero bem. Cantemos. Música.

0: Amém. Tudo é teu, Senhor, tudo te pertence. São 13 horas da tarde, 10 minutos. Vamos agora nesse momento, eu quero mandar um fraterno abraço para seu Damião Pedrosa, a sua esposa. Quero lhe agradecer de coração pelo bem que vocês fazem esse programa. A Daiane, a sua mamãe Quitéria, a Misael, seu papai. Pessoa de bem, filha. Quero aqui mandar um fraterno abraço para meu amigo José Alvino, a dona Sirlene lá do Fundão de Buíque, sua família, outra mulher santa, dona Maria Honório, a Juruba do Lava Jato Maranata, a dona Juscelene do bairro São José, a seu Bill e dona Neuza do Bacoré, minha gratidão, a Juruba do Lava Jato Maranata, a Cícero Tavares e a Selma, a seu Félix Vieira lá nas barracas, a dona Maria Honório, muito obrigado, a dona Jessina, mãe de Fátima e Raimunda, muito obrigado, povo de Deus, por vocês estar conosco neste momento, por você fazer parte. Dona Helena, mãe da professora Marilene, Eronildes e Nelson, dona Dodô lá do alto e seu marido Antônio, comadre Graça dos Trocates lá no Riacho do Mel, pessoas amáveis nos acompanhando, Zé Alvino, que nesse momento está aí se preparando para tirar o leitinho das suas vaquinhas. Deus te abençoe, Zé Alvino, tudo pertence a Deus, tudo ele é de Deus. Nós vamos agora, por conta do tempo, nós vamos ouvir os áudios do programa, porque há uma, no máximo, até 1h40 a gente vai ficar aqui nos estúdios, no máximo. Então vamos agora para os áudios do programa.
1: Nildo, bom dia. Olha, Nildo, passa uma mensagem aí, bem bonita, das coisas de Deus, bem bonita. Eu amanhã, mãe Didi tá completando 72 anos. Pensa como ela já tá velhinha. Passa uma mensagem bem linda e bota pra ela. Tá certo? Fica com Deus, que Deus
2: abençoe. Bom dia, professor Nildo. Sou Lenira de Ventrosa. Estou passando aqui para desejar um feliz final de semana para você e para todos que fazem esse maravilhoso programa. Dizer que cada dia que passa vocês estão de parabéns. Quero também pedir orações pela minha grande amiga Franciale, que está com mais de 2 meses que ela está hospitalizada. A situação dela, só Deus pode remover. E parabenizar todos vocês. Mandar um abraço para a dona Sirlene e pedir que Papai do Céu ilumine a vida de vocês, os caminhos e os passos. Realize todos os sonhos, que cada dia mais esse programa cresça, pois é um programa abençoado, um programa iluminado pelo Divino Espírito Santo. Pois suas pregações, suas palavras, suas reflexões são maravilhosas. Eu fico muito feliz quando eu estou assistindo, escutando pelo rádio. Desejo a todos.

0: todos um bom dia e um forte abraço. Um cheiro no coração de cada um. Deus vai me preparar para um dia eu ir aí. Tudo é no comando do Senhor, né? Um abraço. Feliz final de semana a todos. Lenira de Ventrosa, ore por mim também e por minha família.
1: Bom dia, Padre Mar. Tudo bem com você e sua família? Como é que vocês estão? Luciene, tá boa, mas menino, mamãe, papai, tá tudo na paz? Tudo com saúde. E você, como é que tá? Deus abençoe. Deus te ilumine teus caminhos, teus passos. A tua força, a tua coragem, o Espírito Santo te dê sabedoria. Em nome de Jesus. Muita sabedoria a você e toda a sua equipe que trabalha com você, o Divino Espírito Santo. Dê sabedoria na sua casa, na sua família. Dá, Espírito Santo, o amor, nosso coração, nossa alegria, a nossa paz, a nossa fé, a nossa confiança e a nossa esperança. Que nada possa fazer o bem que você faz. Deus abençoe, meu Deus. Abençoe, Padre Marco, toda a sua família e a minha família também. Abençoe a mim com saúde também, paz, alegria, força, coragem, disposição. Que Deus é Pai, Deus é tudo. Deus é nosso refúgio, fortaleza, nossa paz, nossa unção. Espírito Santo nos dê unção para que a gente possa distinguir o mal do bem e o bem do mal. Em nome de Jesus, Deus te abençoe, Padre Marco. Tudo de bom para todos nós. Abençoai, Senhor, todos os nossos caminhos.
2: Oi, Nildo, bom dia. Tudo bem com você e a família? Dona Vada, seu filho. Nildo, eu venho através desses... essas poucas palavras de pedir oração, pedir que faça oração por, pedir a todos os padrinhos e madrinhas do programa e oro por Aline, pois a Aline está internada no regional. Ela, você sabe que ela já tem problema, né? Só que de vez em quando afeta mais. Aí ela agora teve uma recaída. Aí tá no regional e eu peço encarecidamente a todos que orem por ela. Tá certo? Até mais tarde. Tchau.
3: Bom dia, meu amigo Marco. Aqui quem fala é sua mãe, Tonha. Marco, aqui tem umas coisas pra mulher. A mulherzinha de quinta-feira tinha um colchão e um fio do céu usado. Colchão, uma panela, um feudo e uma caixa com bocadinho de tudo em forro de cama. Será que ela quer ou não? Grave. Aqui tem esse amigo Tonha que tá falando. É, passa uma oração pra mim. Jesus passa lá em casa. Senhor, oração para ele, para o Amar. E para todos da minha família, para minha filha, para todos, viu? Agora só pode ir com um carro e buscar aqui, que ninguém pode levar. Para a mulherzinha de quinta-feira. Uma caixa, uma toalha de banho, suor de cama, uma panela, um filtro e um colchão usado, não sei se ela quer. Responda se quer. Vai, você manda a gente buscar aqui o carro. E não, assim ninguém não pode levar, não. E seja um bom dia para você. Um abraço para a Luciana, teu filho, seus meninos, para a Vaza, para a Leida, para a Suelene, para a Suelane, meu gênio, meu nome. Meu filho em São Paulo, meu irmão em Caruaru, mané em Caruaru. E seja tudo de bom para você. Aí só se vem buscar um carro, que a gente pode levar não. Aqui não, viu? Viu? Toma, Willa. Willa. É para onde foi?
4: Bom dia, Padre Nildo. Fico com o senhor e os meus esposos, Gilmar, meus filhos, Jonathan. Célio, Micaele, Gilmar Filho, Gilmar Reis, Vitória, que é a esposa do meu filho, na beira dois, minha mãe, minha tia, Rosara, Mandinha com a família, lá com a família, a Patricia com a família, lá com a família, Laís com o esposo Tonho, e a todos, um bom dia pro Senhor. Deus lhe abençoe e botar aquele louvor para mim, o que eu sou sem Jesus.
5: Um dia todo, a paz do Senhor e o amor de Maria hoje. Bendizendo a Deus pela noite que Ele nos guardou, por esse lindo dia, que hoje meu milagre já chegou. Agradecer a Deus por toda a palavra e gratidão, meu Pai. Que Deus hoje, nesse programa feito por Nildo Marco, Josinaldo Lira, irmã Silene, todos os ouvintes, de longe e de perto, os padrinhos e madrinha, e os que não são, os que fazem os seus pedidos de oração, que o Espírito Santo sopre em cada um de nós, dando força, luz e sabedoria. E junto com nossa mãe Maria Santíssima, ela passando na frente, nos conduzindo, assim como ela ensinou seu filho Jesus, como ela carregou ele 9 meses no vosso ventre, que ela também nos carregue, nos proteja, nos livre, nos ensine cada momento da nossa vida, cada um de nós, os que estão doentes, com força e sabedoria. E mulher que teve força foi nossa mãe Maria Santíssima. Recebeu seu filho Jesus nos seus braços depois de morto. Em nome do Pai, do Filho e do Espírito Santo. Amém.
6: A paz do Senhor Jesus Cristo seja com todo o povo de Deus nesta tarde, especialmente com os que fazem esse programa de bênção, que é o programa Hoje o Meu Milagre Vai Chegar. E aqui eu estou passando para deixar uma meditação para nossas vidas, né? Porque incluo eu, que se encontra lá em Romanos capítulo 15, versículo 13, que fala da esperança, meus amados irmãos. Nesta tarde eu tenho uma palavra de esperança para o vosso coração. Não importa onde você esteja, como é que está, como esteja, mas o que é importante é que você abra o seu coração, abra o seu entendimento para receber essa palavra nesta tarde, que diz assim: que o Deus da esperança os encha de toda alegria e paz. E lá em Jeremias, capítulo 29, versículo 11, diz: porque eu bem sei os pensamentos que tenho de vós a vosso respeito, pensamentos de paz e não de mal, para vós dá a fim de que espereis. Então aí está a palavra para o vosso coração, lá em Romanos capítulo 15 e lá em Jeremias capítulo 29. Você encontra essa palavra, você pode pegar a sua Bíblia, você pode buscar também no celular, na internet, e meditar nesta palavra. Palavra que fala de esperança. Aquele que espera, né, no Senhor, aquele que confia, ele não pode baixar a cabeça, não pode ficar de cabisbaixo, mas sim encher o seu coração de paz, de alegria e de esperança, né? Espera no Senhor, porque Ele traz aquilo que você não pode. Ele traz a solução daquilo que você não tem a capacidade de resolver, de solucionar. Então, que Deus abençoe a todos. Essa palavra vai para minha família, meus irmãos lá de Venturosa, da Pedra, da Igreja Missionária Águas de Siloé. Também para todos os irmãos católicos, né? Para a irmã Silene Siqueira, a irmã Cida Sintra, a minha amiga Maria Silvestre, que é como se fosse uma mãe para mim aqui na Pedra, lá no, na Marechal Rondon, irmã Marta Augusta e toda a família, né? Tanto da terra, tanto de família em sangue como em Cristo Jesus. Especialmente irmão Nildo Marcos, sua família, e J.L. Silva, que é o nosso irmão Josinaldo Lira, né? Que Deus abençoe minha vizinhança aqui também na Japiaçu, né? Nazaré, irmã Carmo, toda minha vizinhança, Flávia, dona Neguinha, toda minha vizinhança. Que Deus abençoe a todos em nome de Jesus.
7: Boa tarde, meu irmão Nildmar, um abraço aí todo. Que Deus abençoe a vida de cada um. Reginaldo Lira também, tá? E tô aqui, Ezequiel 33, tá? O dever do verdadeiro atalaia. Vem a minha palavra do Senhor, dizendo: Filho do homem, fala ao filho do teu povo e dizer: quando eu fazer vir a espada sobre a terra e o povo da terra toma o homem do seu limite e o constituiu por seu atalaia. 3. Vendo ele que a espada vem sobre a terra, tocar a trombeta e avisar ao povo. 4. Se aquele que ouvir o som da trombeta está na mão do povo avisando, e vem a espada e abater o seu sangue, será sobre a sua cabeça. E ele ouviu o som da trombeta e não se deu por avisado, e o seu sangue será sobre ele. Mas o que se dá por avisado, a salvação, a sua vida. Quer dizer que tá falando, né, sobre a salvação, né? Sobre a trombeta, sobre as coisas que estão acontecendo, a atalaia, né? Falando sobre tudo que está acontecendo hoje, né? Que a gente está vendo hoje. O sangue aí, a violência que está demais, né? Esperar a terra. Quatro cantos do mundo, você está vendo a violência como está. Hoje qualquer coisinha briga, mata as pessoas. É isso aí que quando vem o som da trombeta, Deus está avisando, né? Mas é assim a palavra de hoje, tá? Ezequiel 33, tá? Um abraço a todos aí, que Deus abençoe a todos, tá? Fica com Deus.
8: Que alcancei uma graça mandado de Jesus. E peço a você que depois eu falo com você. E quero que você bote a reza de Padre Zezinho. Não é Zezinho, não. Padre Zezinho. E a Deus que lhe abençoe você e sua família e todos de sua rádio. Amém. Zuleide Leite.
9: Boa tarde, uma santa abençoada tarde. Em nome de Jesus, a todos que estão na rádio, a Nildo Marcos. Eu venho aqui agradecer a cada um que rezou pela minha...
10: Gente querida, povo santo, povo de Deus... Essa menina que está falando chama-se Belle, a mãe da criança que eu pedi oração na quinta-feira. Que ela, quando acorda, a criança estava desmaiada, com esse problema, a criança como se tivesse em coma. E essa criança teve que ir para o Recife, foi acordar lá e, pelo poder de Deus, essa criança está em casa. Escutemos esse áudio, esse testemunho dessa menina que eu a conheço desde jovem e que é muito devota da Virgem Maria. Primeiramente Deus, mas quem se pega com Nossa Senhora não fica sozinho no caminho. Escutemos do início o áudio da mãe Cibele.
9: Boa tarde, uma santa abençoada tarde. Em nome de Jesus, a todos que estão na Raida, a Nildo Marcos. Eu venho aqui agradecer a cada um que rezou pela minha filha, cada um que orou por ela, que rezou, pediu a Deus para a saúde dela. Graças a Deus a gente já está em casa, ela já está bem, muito bem mesmo, graças a Deus. E só agradecer a Deus. E uma coisa eu digo a vocês, não importa a situação que vocês estejam ou pessoas que vocês amam estejam, seja doença, seja o que for. Mas uma coisa eu falo, nunca, nunca, nunca, nunca perca a fé. Porque Deus, ou a fé é o que nos dá a vitória, né? E eu tenho muito a agradecer a Deus pela vida da minha filha. Agradecer muito, muito a Deus. Porque foi Deus que salvou ela, curou ela, né? Restaurou a saúde dela. E agradecer a cada um que rezou e pediu pela saúde dela. Viu? De verdade mesmo, agradeço muito. E eu acordigo, Deus é Deus. E Deus sabe todas as coisas, entendeu? Às vezes a gente passa por situações que a gente não entende, mas depois a gente começa a entender, né? E... nunca perca a fé, não importa a situação que você esteja, seja de hospital, seja o que for, seja de doença, mas nunca perca a sua fé, porque é ela que vai te dar a vitória nas suas mãos. E obrigada mesmo, de verdade, de coração.
10: Amém. Gente querida, ouvindo Cibele, veio na minha cabeça, Cibele, dia 14 de maio de 2012, aonde eu estava num terrenozinho que tem um capim, e minha mãe do meu lado, ali perto, as últimas palavras: cuide, ligue essa bomba, que hoje eu quero ir para a missa. E quando eu subo aquela ladeirinha, estava minha mãe caída sem fala até hoje. Eu operado recentemente, mas Deus colocou 3 homens que foram falar comigo. Não tinha negócio com eles, nem eles comigo, mas foi os anjos que mandaram. E eles chegaram lá para falar comigo, queria algo emprestado. E quando eu olho, eu disse: corram, que minha mãe, ela teve um AVC, de longe. E quando eles trouxeram, que eu não podia pegar o peso, Cibele, o que tu fizeste com Nossa Senhora foi o que eu também fiz. Era 3 e pouca da tarde. Eu olhei para o céu e disse: ô, minha Nossa Senhora, não leva minha mãe agora. Me ajude para que eu faça o papel que um filho deve fazer. E são 14 anos. Tem hora que eu estou cuidando dela, meus filhos. A ajuda que eu tenho é só a de Deus e de pessoas que me ajudam durante o dia. Tem hora que eu estou tão partido, tão despedaçado, que só Deus sabe. Tem hora que eu estou tão arrasado por dentro, mas quando eu pego naquela mãozinha, como eu postei, é como se a Virgem Maria ali chegasse e dissesse: ô, meu filho, eu estou atendendo o teu pedido, eu estou do teu lado. E me vem assim uma coragem, uma força, que eu digo a vocês: eu não sei de onde ela veio. Vai embora cansaço, vai embora fadiga, e é que meu dia a dia, filho, quem convive comigo sabe, é muito corrido, mas só tem que louvar a Deus. Então essa música, Cibele, eu dedico para você. Minha mãe, nossa mãe, é a Virgem Maria, regaço acolhedor.

Amém. Nesse momento eu quero agradecer, gente, a todo o povo. Eu vou pedir para você, meu prezado Josinaldo Lira, que entre agora na live para a gente já terminar, agradecendo as pessoas que interagiram conosco nesse momento tão lindo, tão belo. Agradeço pela audiência, a quem compartilhou, a quem está acompanhando. Josinaldo Lira, meu irmão, é com você.

0: Muito boa tarde para todos os ouvintes da rádio que estão acompanhando o programa. Hoje meu milagre vai chegar neste sábado, 19 de setembro de 2026. Boa tarde, Ildo Marcos. Boa tarde a todos. São 1h35. Vamos agora ler aqui os comentários, as mensagens dos internautas no Facebook, acompanhando a live do programa Hoje Meu Milagre Vai Chegar, no Facebook de Nildo Marcos. Josenilda Silva está por aqui, muito obrigado, Josenilda, pela participação. Shirley Pereira também está aqui dizendo: Deus te abençoe, Deus te ilumine, né? Obrigado por tudo. Ainda Juscelino aqui mandando mensagens. Joselma da Silva Tenório: Nildo, sua prima de Bia, eu gostaria que você fizesse aí uma oração para Gabriela Siqueira da Silva, né? Que Deus liberte ela, né? Dessas drogas, né? Para cuidar do filho dela, diz aqui Joselma da Silva Tenório aqui na mensagem. Por aqui também, deixa me ver por aqui, Damião Pedrosa também está nos acompanhando, dizendo: Nildo Marcos, toca uma música para mim, minha esposa, e toda a família, e todos que estão aí ouvindo a rádio. Shirley Pereira continua mandando mensagens, dizendo assim: reza por mim, Marcos, meus colírios e outras necessidades, diz ela, né, aqui na mensagem. O Senhor conhece, Marcos, que sempre falta a nossa casa, né? Eu faço tratamento no Recife, diz aqui a Shirley Pereira, né? Diz que faz tratamento aí no Recife, está precisando, acho que, de colírios, né, Nildo, né? Está necessitando aí de colírios, né? Deixa eu ver por aqui. A Maria de Naga diz o seguinte: a paz do Senhor Jesus Cristo a todos os ouvintes e irmãos. Ainda Maria de Naga diz que Deus abençoe a todos. Deixa-me ver por aqui. Aparecida Tenório Alves diz: amém, boa tarde, Nildo, que Deus te abençoe. Aparecida Tenório Alves diz: Deus abençoe Josinaldo Lira, um abraço para você também, Aparecida Tenório. Muito obrigado pela sua participação na live de Nildo Marcos no Facebook. Bom, tá então a leitura dos internautas no Facebook e na live de Nildo Marcos. Obrigado pela audiência a todos. Nildo Marcos continua agora trazendo aí o final do programa Hoje Meu Milagre Vai Chegar, e vai continuar, acho que, música, já é, Nildo?
1: Isso, povo de Deus, povo querido, eu quero agradecer aqui aos padrinhos e madrinha do nosso programa, a Margarida de Dioclésio, Dona Didi, Seu Zé de Chato, Mazé Simão, Rose Rosalvo do Alto, Misael, Quitéria de Misael, Dona Tonha Saturnino, Vânia Brandino, Simone Maciel, Dona Aparecida Tenório e Seu José Alves de Sena, Vitória da Milagrosa, Vanúzia Brandino, Dona Bildo Sarapatel, Anselmo Macedo, Neguinha de Zé de Fulô, Liede de Zé Guarda, Maria de Dogival e Eduardo dos Olhos d'Água, Dona Nalu do Sucatão, Dona Neuza de Guilil do Prateado, Compadre Ed, Comadre Jucineide, Rosa de Bil, Cida de Dedinho, Sula Batista e Seu Heleno do Bar, todos no Parque de Vaquejada, né? Também nós ouvindo essa música do programa, eu também quero agradecer a Dona Neuza de Seu Férez do Sítio Areias, a Dona Maria Leitão e Alcione Paulino lá em Arco Verde, a Dona Gessina e a Fátima e Raimunda, suas filhas, que são madrinhas do programa, Zezito de Montes Claro, Dona Irene de Jalma, Lurdinha de Grilo, Dona Onelte Paulino do Cumbre, Dona Vivi e Val da Rua Nova, que graças a Deus há quase 3 meses no hospital está em casa, Dona Luzinete Simão, Seu Genesse Ferreiro, Dona Nalva da Rua da Rodoviária, Compadre Genesse e Comadre Maria do Agrestinho, Leidiane Monteiro, Tião de Josué do Agrestinho, Tião, muito obrigado, Manuel do Pão, que Deus te abençoe, Seu José Denise e Simone, lá do Sítio Soledade, Zé Alvino, Dona Severina e Seu Arlindo, Sítio do Meio, Dona Dominícia, Compadre Juscelino e Comadre Josenilda, Dona Lucinalva, esposa de Paulo Ferraz, Gilmar Ferreira, lá de São Paulo, Dona Dodô do Alto, Dona do Carmo da Lagoa Seca, Juruba do Maranata, Luciano Góes de Amorim, Dona Dominícia e Severina do Alto. Também o comércio, que é o caso do Mercadinho e Panificadora da Vanusa e Cassiano, a Speednet, a Loja Dourado Construções, o Sindicato Sintraf, Gabriel Frutas e Verduras, o Mercadinho de Arnaud, Mercadinho Leal, a loja Charlie Motopeças, a Farmácia Holanda, a loja Arco Verde Construções, a KJC Móveis e Eletra e a loja Toque de Cheiro. Eu quero aqui agradecer a todo esse povo santo e santa que tem nos ajudado. Também quero agradecer as inúmeras pessoas que ajudaram aquela senhorinha que veio quinta-feira para o programa sem ter nada dentro de casa e muita gente estendeu a mão. Eu quero até aqui me dirigir a seu Geraldo Pereira, que vem segunda-feira para a rádio, para ele trazer a televisão que Luciana Paz fez a doação. E também, seu Geraldo, se possível, o senhor pegar umas coisas lá em Dona Antônia Saturnino e trazer aqui para a rádio, para essa senhorinha. Eu agradeço muito. Quero agradecer a Tessia e a Bibia, que fizeram uma doação de R$70 depois que a gente tinha terminado o programa. E esses 70 a gente já deu de entrada para um fogão. Nós compramos um fogão a Ana Lu para pagar de duas vezes e a gente já deu esses R$70 de entrada. Então, muito obrigado a todo o povo de Deus que tem ajudado o nosso programa. São 13h40, como eu disse que nós ia terminar no máximo, nesse horário a gente está terminando, fica com Deus, mas o programa continua. Nós vamos para o ofício de Nossa Senhora, não é isso, Josinaldo? É? Então Josinaldo vai deixar aqui o ofício de Nossa Senhora, que é 19 minutos, dá tempo demais. Fica com Deus, muito obrigado, que Deus te abençoe, que Deus te proteja.
2: Pelo sinal da Santa Cruz, livrai-nos Deus nosso Senhor dos nossos inimigos, em nome do Pai, do Filho e do Espírito Santo, amém. Deus o salve, filha de Deus Pai. Deus o salve, Mãe de Deus Filho. Deus o salve, Esposa do Espírito Santo. Deus o salve, Sacrário da Santíssima Trindade.

Santa Maria, Rainha dos Céus, Mãe de Nosso Senhor Jesus Cristo, Senhora do Mundo, que a nenhum pecador desamparais nem desprezais, ponde, Senhora, em mim os olhos de vossa piedade e alcançai de vosso amado Filho o perdão de todos os meus pecados, para que eu, que agora venero com devoção vossa Santa Imaculada Conceição, mereça na outra vida alcançar o prêmio da bem-aventurança pelo merecimento de vosso bendito Filho Jesus Cristo, nosso Senhor, que com o Pai e o Espírito Santo vive e reina para sempre. Amém.

Santa Maria, Rainha dos Céus, Mãe de Nosso Senhor Jesus Cristo, Senhora do Mundo, que a nenhum pecador desamparais nem desprezais, ponde, Senhora, em mim os olhos de vossa piedade e alcançai de vosso amado Filho o perdão de todos os meus pecados, para que eu, que agora venero com devoção vossa Santa Imaculada Conceição, mereça na outra vida alcançar o prêmio da bem-aventurança pelo merecimento de vosso bendito Filho Jesus Cristo, nosso Senhor, que com o Pai e o Espírito Santo vive e reina para sempre. Amém.

Santa Maria, Rainha dos Céus, Mãe de Nosso Senhor Jesus Cristo, Senhora do Mundo, que a nenhum pecador desamparais nem desprezais, ponde, Senhora, em mim os olhos de vossa piedade e alcançai de vosso amado Filho o perdão de todos os meus pecados, para que eu, que agora venero com devoção vossa Santa Imaculada Conceição, mereça na outra vida alcançar o prêmio da bem-aventurança pelo merecimento de vosso bendito Filho Jesus Cristo, nosso Senhor, que com o Pai e o Espírito Santo vive e reina para sempre. Amém.

Santa Maria, Rainha dos Céus, Mãe de Nosso Senhor Jesus Cristo, Senhora do Mundo, que a nenhum pecador desamparais nem desprezais, ponde, Senhora, em mim os olhos de vossa piedade e alcançai de vosso amado Filho o perdão de todos os meus pecados, para que eu, que agora venero com devoção vossa Santa Imaculada Conceição, mereça na outra vida alcançar o prêmio da bem-aventurança pelo merecimento de vosso bendito Filho Jesus Cristo, nosso Senhor, que com o Pai e o Espírito Santo vive e reina para sempre. Amém.

Santa Maria, Rainha dos Céus, Mãe de Nosso Senhor Jesus Cristo, Senhora do Mundo, que a nenhum pecador desamparais nem desprezais, ponde, Senhora, em mim os olhos de vossa piedade e alcançai de vosso amado Filho o perdão de todos os meus pecados, para que eu, que agora venero com devoção vossa Santa Imaculada Conceição, mereça na outra vida alcançar o prêmio da bem-aventurança pelo merecimento de vosso bendito Filho Jesus Cristo, nosso Senhor, que com o Pai e o Espírito Santo vive e reina para sempre.

Santa Maria, Rainha dos Céus, Mãe de Nosso Senhor Jesus Cristo, Senhora do Mundo, que a nenhum pecador desamparais nem desprezais, ponde, Senhora, em mim os olhos de vossa piedade e alcançai de vosso amado Filho o perdão de todos os meus pecados, para que eu, que agora venero com devoção vossa Santa Imaculada Conceição, mereça na outra vida alcançar o prêmio da bem-aventurança pelo merecimento de vosso bendito Filho Jesus Cristo, nosso Senhor, que com o Pai e o Espírito Santo vive e reina para sempre. Amém.

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0: Macho véi, aqui é a Lena. Macho véi, eu tô aqui no centro de vó. Ah, me lembrei. Cadê a minha blusa que o senhor me prometeu faz um monte de anos, de dia, de séculos, de tudo? Macho véi, troca aí uma toada pra tio William, padre, Adriel e pra Ariel, por favor.
1: Boa tarde, macho véi. Ô, macho véi, deixa de conversa comprida, bota os forró aí de vaquejada e paga a blusa de Helena, que tu deva a ela. Tu só cobra os outros e não paga o que tu deve.

Mas, véi, toque outro forró de Nevalte para Eliane, Érica, Eudes, Lê, Irene, Tileandro e um pra Valeri.

Bola macho velho, cuida. Eu quero um, aqui é o Roberto Beijo. Eu quero um forró aí com a rede de ouro. Pode botar aí do melhor que tiver. Toma a cobrança aí, filho da babonta. Tu só vê falando dos outros. Desse? Eu quero um pra oferecer a Leandro Chalera, Lúcia, Zé dos Pastos, Giovanni, Jová, Cressa, tudo no Urubu aí. Zé Maria, Jocivan, Paulo, nas panelas, Ronaldo Chalera, Adradeu, Raica, Paula, Riquel, Nau, Léo Leite, Tony Catões, vamos descer para Guariba, bora Guariba, velho, Castilho, Luiz Pretinho, cuidado Luiz Pretinho na tua vida, São Domingo, bora, Lequim, Moleque, João, Paulo Gordo, e a Venturosa, Deão, e no Riacho do Pau, bora Nando, cuida, Matheus, Rose, meu amigo velho, e tchau, fico com Deus, bora ali, é pra tu também ali, minha prima velha.

Olá, Marcia, boa tarde. Aqui é Mônica. Eu gostaria que você passasse a música para mim, contasse da acordeão, para oferecer a meu pai, a minha mãe, a meus irmãos, minhas irmãs, a meus cunhados, minhas cunhadas, e para oferecer também a meus amigos lá de Venturosa, meus amigos da Pedra, do Parque Vaquejada, meus amigos de Arco Verde, Buíque e a Fazenda Caldeirão. Também para oferecer para Luan e para Isaquiel, e para oferecer também a todos os vaqueiros e aos que estão no curral tirando leite, e para você também. Fica com Deus e tenha uma ótima boa tarde.

E aqui vai o nosso abraço de Nenval Tinena de Alagoas ao grande doutor Alex, com sua esposa Dona Socorro, lá na fazenda Pedra d'Água, cabra bom de galo.

0: galera do YouTube, se você...
1: Bora, macho, vem, que é Matheus. Volta aí sem pareia. Saudade da minha terra. Oferecer a todos que estão ouvindo.

Boa tarde, Márcio Meia. Aqui é Dona Zita do Gentil. Coloca a tua Bahia, a volta do vaqueiro, para oferecer a toda a galera aqui do Gentil.

com a chuva aí. Boa tarde, Maria. Tocamos ver com o Zé Filho e Luizinho pra rua, para oferecer a Pedinha, a Pedra, a Sérgio, o Nego Di, a Zezita, a Adriana, aos meninos na Pedra d'Água, lá no S. Macaro, ao gerente S. Macaro, e essa galera boa que tá ouvindo a rádio. Aí, Paldera, a Cildeí, a Lucas, a Nava nos Amarela, a Dedé, o amigo Zé Coitinho, a Esperança, a Paulo Ferreira da Raposa, a Jorge Vitorino, e essa galera, e a no Alex Jumadinho, Dedeira, Gatinho, meu compadre Henrique Noiteirinho, e essa galera boa que tá ouvindo a rádio pra rua.

0: Pode, o canal da música.
1: Essa é toda especial para o grande amigo.

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0: Oi, Márcio Véi, boa tarde. Estou passando esse áudio para você dedicar, para me dedicar todas as músicas deste maravilhoso programa, a todos os meus amigos, a todos os meus familiares e a todos os ouvintes. Que todos tenham um feliz final de semana, abençoado por Deus. Hoje e sempre. Cuida, macho velho. Um abraço e um cheiro no teu coração. Amo todos meus amigos por iguais, meus familiares. Cada um tem um cantinho especial dentro do meu coração. Inclusive você, macho velho. Cuida, menina de ventro.
1: Boa tarde, macho velho. Aqui é Mário, se tu não queria pedir uma música sem parar aí, qualquer uma para aparecer para minhas filhas, estão tudo aqui escutando, Priscila, Isadora, Jucinara e meu esposo, seu Negão. E para você, macho velho, boa tarde.

0: E aí, galera do YouTube, se você gostou do vídeo...
1: Oi, macho velho, eu quero que o senhor passe a música Caçador da Ema. Ofereci minha esposa Israel, meu filho Rafael, esqueci dela. Rezando, fundão, se fosse o filho. Maior composto boa, Maria Barra da Coreia. Francisco Belo, Nagi, Lela Belo. A esposa de Francisco. É, o senhor. A Romeu. A minha fala para o senhor, a Luriana e a todos que escutam essa maravilhosa. Tchau, um abraço.

Boa tarde, macho. Véi, Marco, naquele Russo da Fazenda Caldeirão. Gostaria de ver uma toada, fim dos tempos, para oferecer a Roberto Beijado no Urubu, a Matheus aqui na Fazenda Caldeirão, a Francinaldo aqui na Fazenda Caldeirão, a Nega de Toco aqui na Fazenda Caldeirão, a Isaquiela na Bica, a Claudine Quino na Fazenda Tiracouro, a Vovó Maroca no Poço do Boi, a Lourdes Paulinho lá no Cumbre, a Cícero da Pedra Preta, a Jorge Vitorino aí na Pedra, a Brugueiro da Reciclagem aí na Pedra, a Eliane vai lá nas Panelas, a João Paulo aí nas Panelas, a Júnior aí na Empoeira, a Léo Leite aí no Urubu, e a toda a galera que está escutando essa rádio. Valeu, macho velho, cuida!

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Boa tarde, macho velho. Macho velho, quero ouvir aí com o Joãozinho Aboiador, macho velho. Onde tem gado e vaqueiro. Oferecer pra Sidney, pra Luiz Carlos, pra Marcelo, pra nosso amigo Sidoca, Cícero da Pedra Preta, Fã Carvalho no Sítio Buqueirão, Neco do Rialejo, Maduga e nosso amigo João de Barra Nova. Alô, macho velho.

0: Juvenal de Oliveira perdeu o boi lá na azul. Alô, Prado de Sertânia. Ah, tá lá, boi, chegou.
1: Cadê o combustível?
2: É aqui, nego.
1: Ah, menino, manda pra cá. Botou açúcar, foi bem docinho. Bora, boi, agora.

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É isso aí, boa tarde, meus queridos ouvintes. Começa agora o programa Clube do Brega. Aí na apresentação desse amigo de vocês, Alfredo Ramos, que vai fazer companhia até às 8h30, tocando a melhor música, o melhor sucesso é aqui. 17h10, boa tarde. Manda uma boa tarde aí pra essa turma boa aí, você no centro da cidade, também ruas e bairro da cidade. E aquele boa tarde aí pra essa galera aí nos bairros do Prateado. Alô, alô Geraldo Limeira, Jaime da Bicicleta, minha amiga Binha aí no bairro do Prateado. Boa tarde também aí pra essa turma boa aí, você do Poço das Ovelhas aí. Família Moura, Dr. João Batista, alô, Bio Roberto. Boa tarde também pra essa turma boa aí do Poço do Boi. Alô, minha amiga Maroca, Cista Azevedo, Zé Pretinho e também... Valdo da Van Escolar. E todos os ouvintes aí do Poço do Boi. Boa tarde também pra você do Horizonte Alegre. Aí ligadinho aqui no nosso programa. Meu amigo Dedeira e todos os ouvintes aí do Horizonte Alegre. Santo Antônio do Tará, meu amigo Dejavais, o mototaxista, o poeta, aquele boa tarde. Boa tarde também para você aí de São Pedro do Cordeiro, meu amigo o vereador Reginaldo, todos os ouvintes. E aquele boa tarde também para você do Tenebra aí, todos os tenebristas, aquele boa tarde. O Reginaldo, todos os ouvintes. E aquele boa tarde também para você do Tenebra e todos os tenebristas, aquele boa tarde.

0: posse.
1: Uhum.
0: Em plena lua de mel, para oferecer para você, para Nilde, para Paulo Ferraz, para Zé Guda, para Chicão, Zé Reinaldo, Lula de Martina, Valdeios, para Zuza da Rua Nova,
1: uhum,
0: para Peitica, para Jaime da Bicicleta, para Ana Luz Exercício, para Lourdes do Cumbre, Alaide, Ildinha, Ibilica e todos os ouvintes desse horário aí.
1: É isso aí, valeu Zezito aí, Botos Claros, Minas Gerais. Vamos aí com Reginaldo Ross, em plena lua de mel.

Bom dia, Fred. Toca aí um Carlos Alberto com aquele canto. Lado a lado, meu amor, eu só você. Não é grande a distância entre nós. Toca aí, vou oferecer a Zezito de Montes Claros, Tinga, Rosa e Zuza. Ah, bom dia, Fred. Toca aí um Carlos Alberto com aquele canto. Lado a lado, meu amor, eu só você.

0: tocar aí, vou oferecer a Zezito de Montes Claros, Tinga Josa e Zuza, a Fátima da Verdura, Zezé da Verdura, Zezé da Lotação, Chico Belo e Chico Silva, Negão de Maria Gouveia, Leco do Bigodão,
1: Isso.
0: Davi Luiz, aqui no Prateado, compadre Antônio Borracha, o vice-prefeito do Belezinha,
1: Isso.
0: a Mané Pifeiro, que é o prefeito de Belezinha, se foi extinto, acabou. E a Elbinha no Prateado, a Joel, a Joelma, aqui no Prateado, a Biruta no Alto, a Biriba, a Vaca Véia, Neco do Violão, Neco do Realejo,
1: Isso.
0: o filho de aquele menino lá da Veneza. E aquela turma boa de lá, que eu não estou lembrado agora do nome. E a comadre Valdeirês na Rua Nova. A Davi Luiz na Rua do Campo. A Paixonita e a irmã dela. E a todos os ouvintes do programa dessa hora. A Valdeira e a esposa dele, que tá, graças a Deus está melhor. E para todo mundo, toca aí para nós. E um abraço para toda a turma do Indaiatuba. Tá bom, toca aí para nós.
1: É isso aí, Jaiminho. Aí, ligadinho aqui no nosso programa Clube do Brega. Vamos aí. Carlos Alberto, lado a lado.

0: Nintendo.
1: Boa tarde, Alfredo.
2: Boa tarde, Rose. Boa tarde.
1: Passando a Caldeirão.
2: Isso.
1: Gostaria de ouvir a música com Amado Batista, Folha Seca. Para oferecer a Matheus aqui na Fazenda Caldeirão.
2: Uhum.
1: A Nega de Toca aqui na Fazenda Caldeirão. A Vovó Maroca no Posto Boi. A Luz Paulinho lá no Cumbre. A Isaquiel lá na Bica. A Claudinho de Quino na Fazenda Tira Couro. A João Paulo nas Panelas. A Eliane Bajai nas Panelas. A Roberto de Beijai no Urubu. Assista da Pedra Preta, a Jorge Vitorino aí na Pedra e a toda a galera que está escutando essa rada. Valeu, Alfredo, cuida.
2: É isso aí, valeu, Rose, aí da Fazenda Caldeirão, né? Quero mandar aqui aquele boa tarde aí para essa turma aí da Fazenda Caldeirão, João Pifeiro, João Carlos, Laio, né? Também Matheus, todos os ouvintes aí de Fazenda Caldeirão. E vamos aí, Amado Batista, Folha Seca.

0: Boa noite, Alfredo.
1: Boa noite.
0: Aqui é José Hélio do Prateado. Gostaria de pedir uma música pra com ela oferecer a você e família.
1: Obrigado.
0: A Jaime e família. A meus filhos, meus netos. Oferecer a baixinha na Rua Nova, a comadre Valdeires. A Jau, a Valdeilson. Oferecer a Elbinha. Oferecer a seu Cícero e Dona Maria José aqui no Prateado. Oferecer a Laia, a Dona Helena. Oferecer a todos os ouvintes dessa rádio maravilhosa e não deixando as apaixonista.
1: Isso.
0: De Espelho Quebrado.
1: É isso aí, Espelho Quebrado. Aí um pedido de Josélia do Prateado. Vamos com mais uma participação aqui no nosso programa.
2: Alô, Alfredo Ramos, eu quero escutar uma música com o Carlos Santo, Meu Signo.
1: Isso.
2: Oferecer acesso com o Civilino, meu pai, a minha mulher Carmelita, a Cleiton no Rio de Janeiro, a meu filho Cleicinho no São Paulo, e a todos aí da rádio.
1: É isso aí, valeu, meu amigão. Aí, tudo de bom pra você aí, tá ok? Daqui a pouquinho toca aí o seu pedido musical. Então vamos aí com... Espelho Quebrado. Pedido de Josélia aí do bairro do Prateado.

0: Sagitário?
1: Sagitário gosta sempre de mandar.
0: Capricórnio?
1: Capricórnio gosta muito de falar.
0: Aquário?
1: Se é aquário, vale por 100.
0: Peixes?
1: Você de peixes, eu quero bem.
0: Peixes?
1: Você de peixes.

0: Pé Freire. Toca aí.
1: Pro Jaiminho.
0: Com Silvinho, mulher mal amada. É, mulher mal amada. Com Silvinho. Eu ofereci aí a, pra tu aí. Ofereci a Lai na Fazenda Caldeirão. A João Pifeiro. A Facada. Aquela menina no pé da parede, eu tô esquecido o nome dela. Oferecer a Pinga Josa Isusa na Rua Nova, as Apaixonitas e a Elbinha e a todos os ouvintes dessa hora. E ao povo Lindaiatuba. E ao meu amigo Davi Luiz, que é Maria Braz no Bacoré, Luz do Cunho.
1: Isso.
0: E Maroca, no Posto 2. Toca aí pra nós. Viu?

0: Bom, Alfredo, gostaria que você tocasse a música de Nelson Gonçalves,
1: Isso.
0: A Flor do Meu Bairro, para oferecer a Fã Carvalho, a família Vitorino, a Zuza da Rua Nova, a Sirlene, a Paixonita, a Zuza da a Chicão, Zé Reinaldo, Jaiminho da Bicicleta e a todos aqueles que eu sempre eu mando a música para eles.
1: É isso aí, valeu Zezito aí, Montes Claros, Minas Gerais. Aí ligadinho aqui no nosso programa Clube do Brega. Vamos aí com a Flor do Meu Bairro. Com Nelson Gonçalves. Enquanto isso, vamos atender aqui o telefone fixo para atender Zezito. Clube do Brega, boa noite, com quem eu falo?
2: Boa tarde, Zé Buxinha, Venturosa.
1: Ô, meu amigão Zé Buxinha, eu tô ficando doido, chamando meia-noite com boa tarde.
2: Eu queria que você pudesse passar aí a música Menina do Cais.
1: Menina do Cais, pode oferecer.
2: A oferecer a redação pro Zé Maria Bardoca Maroca, Posto Boi, Junto Clube, o Padre Azir, com Madrita, Nairo Ronaldo e a todos, todos estão me ouvindo.
1: Isso. Valeu, Zé Buxinha. Tudo de bom pra você aí, meu amigão. Daqui a pouquinho eu toco.
2: Valeu, meu
1: Valeu,
2: amigão.
1: tchau, tchau. Essa aí, Zé Buxinha de Venturosa, aí ligadinho aqui no nosso programa Clube do Brega.
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1: Aí nós vamos aí com Nelson Gonçalves, né?

0: Tinga da Rua Nova.
1: Olha, isso.
0: Bota a música pra eu ir com o Patota, Caboré. Dois apaixonados.
1: Eita.
0: Eu não sou cachorro, não.
1: Muito bem.
2: Vai entrar aqui, tomando todas.
1: Eita,
2: tá,
1: Tinga.
0: Só uma, tô sofrido, a mulher não deixa eu entrar.
1: Eita.
3: Alfredo, coloca de Tinga aí. Ele amor, tá amor, na amor. Sofrência. Ai,
1: depois eu toco, ele tá na sofrência. A galega tá judiando com ele.
4: Boa tarde, meu amigo Alfredo Ramos.
1: Boa tarde.
4: Meu nome é Francisco de Aguiar, da cidade de Poá, zona leste da Grande São Paulo.
1: Isso.
4: Eu quero ouvir a música do Zé Orlando, querem me roubar. Um beijo a minha esposa Helenilda, a sua mãe Maria, uhum, a irmã da Rosa, com a neta da cidade da Pedra. Ofereço também a meu filho William, a minha filha Evelyn. Ofereço também a esposa do William, né? É o meu netinho, a Lu, Luna e Arthur, tá bom? Sucesso pra vocês aí, meu amigo. Tudo bom pra você aí, tá bom?
1: Tá ok, valeu, meu amigão. Tudo de bom pra você aí, tá certo? Então nós vamos agora com a Adelina Nascimento na pracinha da igreja, né? Pedido do Zé Buxinha de Venturosa. Depois a de Tinga, né? Eu não sou cachorro, não.

0: Boa tarde, meu amigo Alfredo Ramos. Aqui é o Moisés Francisco de Aguiar, da cidade de Poá, zona leste da Grande São Paulo. Gostaria de ouvir a música de José Orlando, Querem Me Roubar. Um feliz a minha esposa Helenilda, a sua mãe Maria de Fátima da Rua, João Pacheco Guarnet, da cidade da Pedra. Um feliz também a meu filho William, a minha filha Evelyn. Um feliz também a esposa do William, né? É o
1: isso.
0: Netinho, Alô,
1: uhum.
0: Luna e Arthur, tá bom? Sucesso pra vocês aí, meu amigo. Tudo de bom pra vocês aí, tá bom?
1: Valeu, meu amigão. É isso aí, Moisés. Aí, na cidade de Poá, São Paulo. Vamos com mais uma participação aqui dele, Antônio Gomes, aí do Alto da Boa Vista. Aí, super ligado aqui no nosso programa.
2: Boa tarde, Alfredo Romeu.
1: Boa tarde, amigo.
2: Aqui é o Antônio Gomes da Silva, do Alto da Boa Vista. Alfredo, bota uma música aí pra mim, pra tocar lendo.
1: Isso.
2: Qualquer uma delas.
1: Ok.
2: Eu oferecer a minha família e a todos os meus amigos que curtem esse maravilhoso programa, o Clube do Pai. Oferecer a Cazuza aí na Rua Nova, meu amigo Cazuza. Trabalhamos muitos anos juntos. Na Bancom, eu oferecer a Gildo da Bica, meu primo,
1: uhum.
2: A Anjo do Mototaque, a Elisvan, meu filho,
3: a Rainha
2: de Regileme, que pintou aí,
1: isso.
2: O velho Agé, pintou um grande amigo meu. A Regileme é uma gente, uma mulher muito delicada, muito educada. E a todos que tiver curtindo o seu programa. E a você, Alfredo.
1: Valeu,
2: você,
1: amigo. Obrigado.
2: Seu programa anima a cidade da Pedra e a cidade de Zinha. Uma boa noite, um bom programa para você e até mais
1: tarde. Eu também.
2: Tchau,
1: Alfredo.
2: Tchau.
1: É isso aí, Antônio Gomes, né? Aí ligadinho aqui no nosso programa Clube do Brega. Vamos aqui com a participação do telefone fixo. Clube do Brega, boa tarde. Boa noite.
4: E aí, Alfredo?
1: Alô?
4: É Zé Aisto,
1: Alfredo. Oi, também, amigão Zé Aisto. Aí, boa, super ligado.
4: Amada Batista, posso morrer de amor?
1: Posso morrer de amor com Amada Batista?
4: É.
1: Só pra curtir ou vai oferecer?
4: Tchau.
1: Aí, Zé Aisto, aí, ligadinho aqui no Clube do Brega. Aqui. Vamos ver aqui. José Orlando.
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0: Boa noite, Alfredo.
1: Boa noite, Cazuza.
0: Cazuza da Rua Nova.
1: Isso.
0: Alfredo, se der pra tocar, eu quero ouvir.

0: Marlon Goiano, no dia em que eu fui embora.
1: Isso.
0: Posso oferecer a você?
1: Obrigado.
0: A Giselda Verão, Venice, Carlito Predeiro, a Serguinha, Geraldo Nataí, a Lauma, a Mauri, Edilena Lucento, Evon Zé e Giovanni Barlova, a Lela, Chicão Dona Angel, a Doutor, Lela Negão de Maria Gouveia, meus primos de Parque Vaquejada, Zerito Mons Claro, Clube do Pumba Maroca, Macavé Besouro.
1: Isso.
0: Neto do Realejo, e todos que estiver ouvindo esse maravilhoso programa, não esquecendo, Cristina, Zé Carrinho, André, Cida, Demar, Carliene, seu esposo. Marlon Goiano, no dia que eu fui embora. Valeu, apreciou, uma boa noite, um bom programa para você e todos os ouvintes. Deus abençoe e proteja.
1: Você também, tudo
0: de maravilha de programa. Que é líder e líder do nosso Nordeste, do nosso amado Brasil.
1: Isso, valeu, valeu. Cazuza, valeu.
2: Alfredo, boa noite.
1: Boa noite.
2: Eu sou Siqueira, da Rua da Usina, a irmã da Apaixonita.
1: É verdade.
2: Alfredo, eu gostaria de ouvir uma música com Márcio José. O telefone chora, telefone chora.
1: Eita!
2: Eu quero oferecer a minha irmã Apaixonita Cleidinha, a minha amiga lá no sítio Serrote de Venturosa e Alagoinha, minha amiga Jandira. Aqui no bairro São José, Juscelene, Leo, Luana, Luciano, João Faustino, Maria Vitória. E também lá nas panelas, Tony Capone, Zé Buxinha em Venturosa, José da Cepsa, Andreano, Gabriel. No sítio Combre, Santa Lourdes Paulino. Também no sítio Fundão do Buíco, Maria Noraíl, Daíla, Suelay, Silene. E os esposos também, né?
1: Verdade.
2: E claro, para curtir, mas não posso esquecer do cabo que dana a cachaça na titela, Francisco Belo, Angel.
1: Verdade.
2: E seu Zezinho tem muitos quadros das Minas Gerais, seu Jaiminho das Bicicletas também, né?
1: Isso.
2: E, claro, para curtir, e ofereço a você e sua esposa. Toque, que essa é linda demais. O telefone chora. Toca, Alfredo.
1: Oi, daqui a pouquinho tô tocando aí o pedido da nossa amiga Silene Siqueira. Mas nós vamos aí no dia em que eu fui embora, né? Pedido daí de Cazuza.
3: Alfredo,
1: oi.
3: Toca de Negão de Maria Gouveia e Leco do...

0: Alfredo Ramos, boa tarde.
1: Boa tarde.
0: Melo da Chácara Sul de Velha, aqui na comunidade da Gia. Amigão, toque aí pra mim com... O programa Clube do Brega é um programa eclético, né? Toca de tudo, né? Ao contrário do Sabadão Sertanejo, que só toca sertanejo, né? Então, como o Clube do Brega toca de tudo, né? Eu vou pedir pra você tocar pra mim com Inesita Barroso, A Marvada Pinga. Essa é pra oferecer pra mim mesmo, oferecer pra Dona Gel, oferecer pra todos aqueles que são amantes da Branquinha, né? Jacira, gosta de tomar um golinho, né? Jacira. E, é assim, pra todos os ouvintes do Clube do Brega, porque se eu for oferecer a música, né? Tem gente que não bebe e vai se sentir assim meio que magoado, né? O cara pede uma música de cachaça pra dar uma cachaça na titela e oferece pra mim, eu não bebo, né? Então, essa é pra os amantes da Branquinha, eu, Dona Gel, você que de vez em quando toma um azinha, um vinhozinho, né? Jacira, que bebe o golinho, né? E, enfim, pra quem bota cachaça na titela, mete cachaça nos peitos. Toca aí, Fefe, pra mim. Inesita Barroso, A Marvada Pinga. Eita, ferro! Fui! Toca minha música aí, Alfredo Ramos. É nóis, tamo junto.
2: Ai, Alfredo, toca de Francisco Belo, pela Ega Cachaça na Titela. Ai, Francisquinho Belo.
1: É isso aí, é o programa Clube do Brega, né? Francisco pediu aí, Inesita Barroso, né? Pinga Malvada. Ele disse que o programa é atlético, né? Atlético. Troca tudo, mas o programa é brega puro. Vou tocar a Inesita porque ele gosta de pinga e ela tem uma pinga maivada e que mexe no juízo de todo mundo. Mas o programa é brega puro, viu, Francisco? Tá ligado, meu irmão? Vamos lá.

0: Vai, muito obrigado.
1: Boa noite, Alfredo.
2: Boa noite.
1: Aqui quem está falando mais uma vez é a Daiane Gomes.
2: É isso.
1: Falando aqui do Rio das Ostras, Rio de Janeiro. Quero pedir um brega de Barton Galino, uhum. Saudade de Rosa. Ofereço para minha mãe Nalu, meu pai Exercício.
2: Isso.
1: Maciel Curé, meu irmão, e a esposa dele, e todos aí, pedrense. Ofereço também a minha esposa William, que está na escuta da rádio. E para você também, um grande abraço. Uma boa noite e até a próxima.
2: É isso aí para você também, Daiane Gomes, né, aí do Rio de Janeiro. Também aquele boa noite aí para vocês e seu esposo aí, toda a família aí no Rio de Janeiro. Então vamos aí com o Barton Galeno, né? Saudade de Rosa.
3: Alfredo.
2: Oi.
3: Toca de Jaime da Bicicleta.
2: Depois, tocar de Daiane. Depois toca de Jaiminho. Depois toca de Jaiminho, certo?

É isso aí, são 18 horas e 43 minutos. Boa noite, é o programa Clube do Brega, programa da sofrência, onde você liga, participa, pede a sua música. Que aqui a gente toca com o maior prazer e o maior carinho. É isso aí, vamos aqui o nosso... Tivemos Zezito Montes Claros, Minas Gerais. Em plena lua de mel com Reginaldo Rossi. Depois nós tivemos Jame das Bicicletas no bairro do Prateado. Lado a lado com Carlos Alberto. Depois Rose da Fazenda Cardeirão, Folha Seca com Amado Batista. E aí tivemos Jorge Zélia do bairro do Prateado, Espelho Quebrado com Edelso Moura. Bezerra José, Horóscopo com Carlos Santo. E aí tivemos mais uma vez Jaime da Bicicleta do bairro do Prateado, Mulher Governante com Silvinho.

E aí, Zé de Barra Nova, da Veneza, família Blocks. Vemos Zezito, Montes Claros, Minas Gerais, Flor do Meu Bairro, com Nelson Gonçalves. Depois a Buchinha de Venturosa, na pracinha da igreja, com Adelino Nascimento. Tinga da Rua Nova, Eu Não Sou Cachorro Não, com Valdir Soriano. E aí, Moisés Francisco, aí, da cidade de Poá, São Paulo. Querem Me Roubar, com José Orlando. Depois Antônio Gomes, do Alto da Boa Vista. Só Lembrança, com Bartô Galeno. E aí, Zé Isto, aí, no Sítio Pau Ferro. Posso Morrer de Amor, Amado Batista. Cazuza na Rua Nova, No Dia em que Eu Fui Embora, com Marco Goiano. Com Marlon Goiano. Depois Zé da Rua Nova, Fufurinha, com Carmen Silva. Silêncio Siqueira, da Rua da Usina. Márcio José, O Telefone Chora. Depois Francisco Belo, aí, do Sítio Gia, a Pinga Malvada, né? Com Enesita Barroso. Encerrando a primeira parte com Daiane Gomes, aí, no Rio das Oito, Rio de Janeiro, né? Saudade de Rosa, com Bartô Galeno. E agora vamos aos alôs, né? Dos ouvintes. Eu quero mandar aqui meu boa noite aí para Erasmo da Associação, pai de Antônio Marcos. Também boa noite para Terezinha na Paulo Gomes de Brito. Afonso e Almir Dourado aí na Fazenda Ribeirinha, né? Aquele boa noite. Cícero da Pedra Preta aí também, super ligado. Quilo do Pão, né? Juan da Caçamba aí no bairro do Prateado. José Amaral aí de Venturosa também, super ligado aí, o comentarista de futebol. Samuel da Pomonha, né? Aquele boa noite. Manuel Tavares aí no Sítio Agristinho. E mandar também uma boa noite para Jorge Palmeirense. É, o Jorge Palmeirense também ligadinho aqui no Clube do Brega. Messias do Sítio Buqueirão. Fabrícia, Neto de Rocha e também Mané do Banco. Marilene de Lau, aquele boa noite. Diva do Salão de Beleza aí no bairro do Prateado. Delisa aí da Pedra Preta. Também uma boa noite para Miro aí do Prateado. Branco da Lagoa Seca, né? Também Eduardo e Maria da Serra dos Olhos, da Serra dos Galdinhos. Também se foi ligado. Nelson do Acordeão aí no Sítio Olho d'Água. E Misrael e Marilene também dos Olhos d'Água. Artuzinho Publicidade aí na Paulo Gomes de Brito, aquele boa noite. Leandro, conhecido como Negão, aí na Rua da Palha. Cícero da Lagoa do Meio, né? Chico, pai de Deus. Micaele do Alto da Boa Vista. E Anjo Mototáxi, né? Jandira da Dona Nen, da Ioiô Tenoro. Jandira e Dona Nen, da Ioiô Tenoro.

0: Também a Debal Leitão aí de Venturosa. Valdo dos Teclados, aquele boa noite. Joana do Boqueirão. Nora de Pedro. Alexandre de Joel de Fasto. Alexandre de Joel de Fasto. Grilo da Verdura, né? Joãozinho de Nega, Velho da Lagoa do Meio, Iva Venância da Rua Nova, o Barbeiro Arco Verde, também ligadinho, Dinda da Lagoa Seca, né? Doca de Venturosa, Branco e Zé Buchinha, Zé da Celp também. João Quincó no Riacho do Mel, Joel de Fasto no Agristim, Maria Braz no Bacoré com Padre Bill, Gislaine Niltinho, Tinga, Josa Baixinha, Zezinho Muniz, Nadir, José de Verão, Vinícius, Fátima, Dona Jessina e Dona Liá Dourado, Nataí, seu esposo Geraldo, também na Rua Nova, Nivaldo de Zequinha, Conceição Maria de Brocha, Elza Confecções, também super ligado. 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De tudo tem um pouco, tá certo? Maria das Tapioca, Madonna, Furachão, Supipa, Caíra, Nego da Eletrônica, Gago da Bovelá, também ligadinho aqui no nosso programa. Meu amigo Valira, Lula na Lagoa Seca, Negando Maria Gouveia, Lego do Bigodão, Gêmeo das Bicicletas, Gênio Valdorado, meu amigo Zé do Pão, Giovana Casa de Som, Giovanni no bairro São José, Rosa da Volta da Bomba, Cabo Tota, Marcos aí no Belezal, Lourdes do Cumbres, Professor Fernandes, Eulampo e sua esposa Miriam. Eulampo é o fotógrafo mais antigo da pedra. Pé de Serra, Deus de Pureza. Sargento Fernando, sua esposa Ilma. Félix Vieira, no contador. Maria Nenê Moisés, também no contador. Maroca no Poço do Boi. Eduardo no Poço do Boi. Julinho Água Boa, né? Aquele boa noite. Toca Vé na Bica de Baixo, Genô, Jorge de João Vitorino. Mudinho e Cícero Leite, pra vinda lotação, Ana Luz é Cícero do Sucatão, Cici da Farmácia, Nelson do Barraco, aí no Prateado. Moça na Blandino Campo. Celuta e seu esposo, Eulampo Filho. Aí essa turma boa aí, super ligada no programa Cabo Tota. Aquele boa tarde, essa boa noite também para Vanusa e seu esposo, Cassiano. Aí no bairro José Campelo Salviano. Também Conca do Espetinho. Boa noite também para Fátima e Zezé das Frutas. Também ligadinho aqui no nosso programa Clube do Brega. É isso aí, são 18 horas e 54 minutos. Vou mandar também aqui aquele boa noite para Paulo Marciano, né? Paulo Marciano em Venturosa. Né? Paulo Marciano e Venturosa também aí ligadinho aqui no nosso programa Clube do Brega. É isso aí. Paulo Marciano é o homem mais apaixonado de Venturosa. Alô, Leco do Bigodão. Aí, ligadinho, Negão de Maria Gouveia. E também André. Essa turma aí super ligada aqui no programa. Quero mandar também aqui meu boa noite a Silene Siqueira, Cleide Siqueira, também Peitica, Leninha, Aloysio do Bar, essa turma boa, Giovana Casa de Som, Valdeilson, né, também ligadinho, Cazuza, também aqui aquele boa noite aí para Antônio Gomes, Zé Antônio de Carmelita Norte da Boa Vista, Chico Silva, Marcos, na Veneza, Bigode de Ouro, sua esposa Miriam, também com o Padre Banho na Chácara Cavalcante, aquele boa noite, Neco do Vialejo, essa turma boa aí ligadinha aqui no programa, Vaca Véia na Bica de Baixo Genô, Girlaine, Josélia, Jaiminho, Nazaré, né, também super ligada, Rose, essa turma boa aí, aí no programa. Vamos agora para a segunda parte, para depois a gente ir para os apoios culturais, entendeu? A gente ir para os apoios culturais. Vamos ao telefone fixo. Como do Brega, boa noite, com quem eu falo?
1: Alô.
0: Já sei quem é. É ela, Jacira. É muita cachaça, né?
1: Ah, não, Alfredo. Só um golinho.
0: Em só um golinho, né?
1: Foi, meu filho. Só um golinho.
0: Foi só um golinho, não foi?
1: Foi, sim.
0: Que música você vai querer ouvir, né?
1: Malena.
0: Malena, de novo?
1: Escute.
0: Baixa um pouquinho o volume do rádio.
1: Eu posso oferecer?
0: Pode, minha filha.
1: Ah, meu velho. Meu velho amigo.
0: Isso.
1: Principalmente pra você.
0: Obrigado.
1: Vanusa.
0: Vanusa.
1: Ilma. Seu Pimentão. O marido de Vanusa, a irmã de Vanusa.
0: Isso.
1: E você.
0: Obrigado.
1: E todos que tiver curtindo, que já vira, só tá tomando só um gol.
0: Isso, um golinho, né?
1: É, meu.
0: Um
1: e golinho. É meu marido.
0: Tá mais Luiz Brian, né?
1: É, sim. Tô mais brilhando. Mas já começando a arengar mais dele.
0: Já tá brigando já?
1: Já tá começando a arengar. E eu dou de volta pra correr.
0: Você dá um cheiro aí, ele não chanta melhor.
1: Não.
0: Dá um cheiro no oito dele aí, ele melhor, viu?
1: Eita, velho.
0: Deu um cheiro em Briana.
1: Boa tarde, Jacira.
0: Deu um cheiro.
1: E Malu é minha prima, viu, também.
0: É, ela também é prima minha, né, rapaz?
1: É, bebê.
0: É, mas deu um cheiro no oi de Briana, não deu?
1: Não, deu um cheiro no oi de ele, não. Vou dar um tapete no oi
0: de ele. Deu um cheiro no oi direito de Biano, hein?
1: Não, é mais fácil dar um só a peste. Agora o cheiro não.
0: Oh, meu Deus.
1: Bota
0: pois
1: aí,
0: tá bom.
1: Moça.
0: Tá bom, tá bom.
1: Eu tô
0: tá
1: tomando
0: bom.
1: Um golinho. Toma. Só um golinho.
0: Toma um golinho, um golão. Agora deu um cheiro no oito. Deu um olho no cheiro. Deu cheiro no oito, Damião, viu? Eita, meu Deus. É muita caxixa, viu? Muita caxixa. É isso aí, valeu. Valeu, Jacira. Jacira aí é a mulher mais apaixonada do Brasil. É isso, tá ligado aqui no programa Clube do Brega. É isso aí. Vamos com mais outra participação aqui no programa. Jacira já tomou todos. Maria Cícera dos Santos, vamos ver aqui.
2: Eu nem vi a música, se botou...
0: Ô, minha filha, não viu. Aí, é assim mesmo. Peça outra que eu boto, tá bom? Peça outra música, viu? Deixa eu ver aqui. Aqui, meu amigo Chico Silva, do Alto da Boa Vista.
3: Boa noite, Alfredo.
0: Boa noite.
3: Ô, Alfredo.
0: Oi.
3: Eu quero ouvir hoje com o Marlon Goiano, no dia em que eu fui embora. Essa música eu quero oferecer a Biuta, Zé Antônio Carmelita, Jonathan, Marcos aí do Alto,
0: isso.
3: Juvenal em Lagoa Seca, Zé Carrinho na Veneza, Jaime da Bicicleta, Vandéios da Rua Nova, Zé Carlos no Poço do Boi e a todos que estão ouvindo esse maravilhoso programa.
0: É isso aí, valeu meu amigão, valeu, tudo de bom pra você, aí um excelente final de semana pra você e toda a família. Valeu Chico Silva, valeu. Agora vamos aí com mais outra participação aqui no nosso programa, né? Mandar aqui um boa noite aí pra Matheus e Maísa, né? Vamos aqui com Valdeilson.
4: Boa noite, meu amigo
0: Boa
4: Alfredo.
0: Noite, meu amigo. Boa noite.
4: Alfredo, toca aquela música com Nelson Gonçalves, naquela mesa, oferecendo a meu amigo lá do Alto da Boa Vista, Chico do Calçamento, aqui na Rua Nova, o amigo Zuza, da Rua Nova, a nossa amiga Iva Venâncio, no bairro do Prateado, nosso amigo Jaime das Bicicletas, Josélia, e todos que estão ouvindo este programa maravilhoso, bota pegado meu amigo Alfredo, toca aí para Diaze, aqui do município e de Redondeza, para que não esqueça de ninguém, bota pegado meu amigo Alfredo.
0: Eita, deixa com a gente, vamos botar pegado. Então quem vem cantar pra nós é Bartô Galeno, sua lembrança aí, um pedido de Jacira. Enquanto isso eu vou atender esse telefone pra gente tocar os pedidos. Clube Brega, boa noite, com quem eu falo?
5: Boa noite, Alfredo.
0: Lourdes Paulino, tudo bom, Lourdes?
5: Tudo bem com você?
0: Tá tudo ok, graças a Deus. Um pouquinho rouco da garganta, mas tá tudo ok. Pode ficar à vontade. Pedir a música e oferecer. Como é?
5: Vivência com Jorge Galvin.
0: Não pode, quer forró? Né?
5: Pode não, né?
0: É, não. Tem que ser um breguinha.
5: Então... E as flores pudessem falar?
0: Se as flores pudessem falar, não é isso?
5: É.
0: Pode oferecer.
5: Oferecer a Cigueira, Armando Brasil, Neto do Realejo, Guido do Bar, Sandriano, Gabriel, Zé da Celso, Levando da Veneza, Zé Vitor Moscaro, Zé Rinaldo, Zé Bicino, Pedro Fiele, Paco Vé, Zé da Bicicleta, Ana Lu, João Ginaldo Lira, João Piseiro, Lula da Lua Nova, Troca de Venturosa, Veridiano, Socorro Venâncio, Jociel, Jorge Bolinha, Valíria, Vivi, Silêncio Siqueira, Zezinho de Nena, Galera Capiado, Freire Siqueira, Carlos Alberto, José Carlos, Giselda, Vinícius, Verão, Juan Carvalho, Zezinha da Vila Cristina, para você e toda a sua família, para todos os ouvintes e todos que fazem a rádio. Um desejo bom para todos esse final de semana, bem feliz, bem tranquilo para todos.
0: É isso aí, valeu, Lourdes. Tudo de bom para você e um excelente final de semana para você e toda a família, ok?
5: Obrigado, meu beijo para você e para toda a sua família também.
0: É isso aí, Lute Paulino aí do Sítio Cumbres, né? Aí ligadinho aqui no nosso programa Clube do Brega. Mas nós vamos com a música de Jacira.
2: Alfredo, oi. Toca de Lula de Martina.
0: Não, vou tocar de Jacira, depois vou tocar de Martina. É só lembrança, música de Jacira.

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0: aí, meu amigão, Alfredo Ramos, boa tarde, Cícero Azevedo.
1: Boa tarde, meu amigão.
0: Coloca aí uma música do Dervaldo Silva aí, das boas, das antigonas. Também só tem antiga mesmo, né?
1: É isso, verdade.
0: Vou nem citar nomes, oferecer a todos que estiver ouvindo esse programa de todos os cantos que a rádio alcançar. Pra você, Alfredão, Cícero Azevedo, toda a espera.
2: Alfredo, cadê a do Azevedo? Cadê? Toca a do Azevedo.
1: A do Azevedo vai sair agora.
2: Tô esperando, né?
1: Vai sair agora.

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0: Alfredo, toca aí. Monotonia.
1: Isso.
0: Amado Batista.
1: Uhum.
0: Oferecer a turma Nindaiatuba, a meu amor, a meu amigo Jonathan, na fazenda Três Conco, Claudinho de Quino, eu não sei como é o nome da fazenda do homem. Aí, Claudinho de Quino.
1: Isso.
0: Povo na fazenda Caldeirão, no Riacho do Pau, a Romilda no pé da parede, a tua aí, a Zezito em Montes Claros, a Zé.
1: Isso.
0: Ao filho de Jal de Bolinha, a Jal de Bolinha, aqui no Prateado a Zé Negão e família, a Luz de Costurada, as Apaixonitas e o meu amigo Davi Luiz. E para todos que estão ouvindo o programa, que não dá para se lembrar de tudo. Toca aí para nós. Ao Cabo Tota também. Tchau. Monotonia.
1: É isso aí, valeu, Jaiminho. Aí das bicicletas, super ligado aqui no programa Clube do Brega. Vamos aí com mais uma participação aqui. Meu amigo Cícero Barros.
2: Olá, Alfredo. Boa noite. Tudo bem?
1: Não, é Cícero.
2: É Silene. Gostaria de
1: Silene.
2: Ouvir com Hamilton Lelo. Pode ser qualquer uma música deles, daquela mais apaixonada, que Jacira gosta.
1: Uhum.
2: E ofereço para todos meus familiares, para todos meus amigos e amigas.
1: Isso.
2: E para você.
1: Obrigado.
2: E seus familiares.
1: Uhum.
2: E para todos os ouvintes que estão curtindo o Clube do Brega, este programa maravilhoso.
1: Obrigado.
2: Que deixa aqueles ouvintes apaixonados.
1: É verdade. Então vamos aqui com... Cadê ele? Cícero Barro é agora, meu amigo Cícero Barro. Barros, né?
3: Alô,
1: alô,
3: boa noite, Alfredo.
1: Boa noite, meu
3: tudo
1: amigo.
3: Tudo bem com você?
1: Tudo
3: aqui
1: ok.
3: Aqui quem fala é o Cícero Barros, do Barro do Prateado. Gostaria uhum. de ver a música de Valdir Soriano, Paixão de um Homem.
1: Isso.
3: Oferecer a meus colegas aqui da pedra, já da bicicleta, Damião Teiro,
1: uhum.
3: Tem Monteiro, Zezinho Nela do Mororó, José Amarelo na Fazenda Caldeirão.
1: Isso.
3: Ah, o Geraldo Limeira, aqui nas barracas, no Riachão, a meu sobrinho Levi, policial Cordeiro, e a toda a equipe da Rádio Telefilema, ok, Alfredo? Toca essa música pra nós aí. Valeu.
1: Valeu, meu amigão. Valeu. Tudo de bom pra você. Valeu. Tudo de bom. Aí, meu amigo Cícero Barro aí do Prateado. Aí, ligadinho aqui no nosso programa Clube do Brega. Aí, nós vamos aí com... com a música de Amito Lelo, né? Então vamos aqui.
4: Alfredo.
1: Oi.
4: Toca de Jaime da Brice.

0: É isso aí, são 19h45. Boa noite, é o programa Clube do Brega. Aí tocando só a melhor pra você. Aí nós vemos aí Cícero Bairro aí do Parque de Vaquejada, Paixão de um Homem aí com Valdir Soriano. E depois Silene aí do Sítio Fundão de Buíque. Boa noite, amor da minha vida. Almito Lelo. Tivemos também Gêmeo das Bicicletas no bairro do Prateado. Manotomia com Amado Batista. Depois Cícero Azevedo de Venturosa. Amigo Flanelinha. Oswaldo Silva. Tivemos também Matheus e Maísa. Aí Doce Amor com Amado Batista. E aí nós tivemos aí o pedido de Valdeilson da Rua Nova, naquela mesa com Nelson Gonçalves. Também o pedido de Lourdes do Cumbres, se as flores pudesse falar com Nelson Nedes. Depois Chico Silva do Alto da Boa Vista, no dia em que eu fui embora com o Marlon Goiano. E aí Jacira da Rua Nova, sua lembrança com Bartô Galeno. É isso aí, são 19h47, agora nós vamos aos apoios culturais, depois a gente volta com mais música para você. Lembramos também que depois do programa Clube do Brega tem música em memória. Com o apresentador César Galino, entendeu? Então é assim, não pode desligar o rádio porque vai ter mais música em memória para você. Vamos agora aos apoios culturais.
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0: 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É isso aí, gente. 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
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Quero mandar aqui uma boa noite aí para Neide Leodoro aí no sítio Mororó. Também Dr. Ed Magalhães. E um bom dia também a Ninil aí no estacionamento. Aliás, uma boa noite. 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Daqui uma boa noite aí para Vanusa e Cassiano. Com muita paz, saúde e felicidade para vocês todos. É isso aí, são 20 horas e 4 minutos. Boa noite ao programa Clube do Brega. Vai até às 8h30, tocando as melhores para você. No programa Clube do Brega. Manda aqui aquele boa noite aí pra essa turma boa aí no Belezal. Família Cardeirão, Zezinho e Nadir. Boa noite também aí pra o Belezinha. Pra todos os ouvintes do Belezinha, minha amiga Márcia de Carmosa.
Boa noite aí pra essa turma boa aí, Zé Aisto, né? Vandinho Zé Aisto também no Belezinha aí, super ligado aqui no programa. Aí no bairro São José, já sabe, Lucilene, né? Esposa de Lio aí, também ligadinha aí no bairro São José. Zino Bezerra também, essa turma boa. Giovanni, né? Também mandar aqui uma boa noite aí pra Quitera também aí. Ligadinha aqui no programa Clube do Brega. E também uma boa noite pra dona Nenê aí de Cisquirina aí na Celina Siqueira. Ligadinha aí. Mandar aqui uma boa noite aí também pra Genesi Ferreiro.

0: Então vamos mandar aqui aquele boa noite aí para Zé Rinaldo no Sítio Recanto. Também Joãozinho de Nega, José Antônio aí, José Antônio do Leite, também no Sítio Recanto. E amiga Conceição Maria de Brocha, Damião de Tonheiro e sua esposa Paula. Também boa noite para Luanda Caçamba. Também boa noite aí para Fonca na Rua da Palha, irmã de Ribeiro. Maria do Cocó, Zé de Mãe, o barbeiro Zé de Mãe. Mandar também uma boa noite para Carlinho da Saúde, Gesso de Quino. Meu amigo Zé Aixo. Rosana na Esperança também, Dona Severina na Rua da Compesa. Cabo Tota na Júlio Tenório. Vaca Véia na Bica de Baixo, Nivaldo de Zequinho, Neco do Vialejo. Tinga da Rua Nova, José Baixinha também da Rua Nova, Lurdinha aí na Paulo Gomes de Brito, José Erivaldo Bezerra da Silva aí no sítio Riacho do Saco, Jairo Camelo no sítio Capoeira de Dentro, alô Pintor aí no sítio Verdejé, Pintorzinho, Alegria no sítio Areia, Sebastião Miguel, fretista aí no Parque de Vaquejada, aquele boa noite, minha amiga Elda Siqueira aí no bairro do Prateado, e Miguel Binha também aí ligadinho aí no nosso programa. Minha amiga Elza Confecções também ligadinha no programa. Obrigado pelo carinho da audiência. Cezinho de Nena, Dr. Pedro Ciele, aí no bairro do Prateado. Afonso Almi Dourado, aquele boa noite. Zezé Lopes aí no Parque de Vaquejada. Cícero da Pedra Preta, né? Aquele boa noite aí. Quer mandar também uma boa noite aí para Wagner e sua esposa Vardijane, aí na Pedra d'Água. Também seu Zé Rinaldo aí e sua esposa e família. Aquele boa noite.
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É isso aí, gente. São 20 horas e 9 minutos. Agora vamos com musga, né? Vamos agora tocar musga, que é o bom, né? Okay. Quero mandar uma boa noite aí na Fazenda São Geraldo, Elion, Elioneide, né? Eliane também, Gabriel, Felipe, Priscila, essa turma boa aí na Fazenda São Geraldo. Mandar meu boa noite aí pra Jó de Bolinha, né? Também aí ligadinho no programa. Maria Cícero dos Santos, é, também ligada aí. Seu Alfredo, toca minha música, mas vamos tocar já, viu? Mas enquanto isso, vamos agora aqui, né? Vamos agora meter música na titela, que nem Francisco Belo, né? Ele é cachaça, não, meter música na tela.

0: É, e vamos aqui, vamos ver com quem a gente fala agora nesse momento.
1: Boa noite, meu amigo.
0: Boa noite.
1: Aqui é João de Bolinha. Alfredo, eu gostaria de ouvir com o Lindomar Castilho, se eu pudesse,
0: isso,
1: quero oferecer aí a Leque do Bigodão, a Negão de Maria Gouveia, a todo o pessoal aí do Sítio Gia, a Lourdes Paulino, ao nosso amigo João Pifeiro, a Lula de Martina. Quero oferecer também ao nosso amigo Jonathan lá na Fazenda Conquista.
0: Isso.
1: Aos nossos amigos pedrenses lá na cidade de Indaiatuba. A Zezé e Fravinho da Lotação. Oferecer a Selma, a todos os nossos amigos queridos lá do bairro do Prateado, lá do bairro Nobre. E oferecer aí a essa lenda, né? A velha de Jaime.
0: Isso.
1: E toda a galera lá do bar do Javali, lá no Parque de Vaquejada. Toca aí Alfredo Ramos com Lindomar Castilho, se eu pudesse.
0: É isso aí, valeu meu amigão João de Bolinha. Quero mandar também aqui um boa noite aí pra essa turma boa, menina em Gaiatuba, né? Ligado aí no programa, obrigado pelo carinho da audiência. Gilmar, Josimar, Gilma, toda a turma aí em Gaiatuba, São Paulo também, Eliakim, São Paulo, Adebal, também São Paulo, né? E também a Armando Brasil, essa turma toda aí super ligada aqui no programa. Vamos aí com mais outra participação aqui no Clube do Brejo.
2: Boa noite, Alfredo.
0: Boa noite.
2: Aqui é a Rosinha da Veneza. Gostaria de ouvir a música do Amado Batista, Borboleta Azul.
0: Borboleta Azul.
2: Para oferecer a minha família, a todos aí da rádio, a minha mãe nos olhos d'água. Uma boa noite.
0: É isso aí, Rosenildo, né, da Veneza, aí ligadinho aqui no programa Clube do Brega. Mas nós vamos agora com mais outra participação aqui no programa Clube do Brega. Vamos ver com quem eu falo aqui.
3: Fredo Ramos, cadê meu brega, moço? Eita, meu Deus. Todo mundo, só eu. Sendo a Kumali, a Nadiel, na Elf, Nath. Vivi, Nadiel, Nadiel.
0: Pronto, Maria Cícera dos Santos. Ela disse, cadê meu brega? Mas aí ela não diz música, não diz o nome de música, nem nada. Mas eu vou botar sua música aqui, tá bom? Mas vamos com outra participação aqui do nosso programa Clube do Brega. Vamos ver aqui. Ver aqui. É o programa Clube do Brega.
4: Boa noite, meu amigo.
0: Boa noite.
4: Como é que tu tá? Tá
0: bem, graças a Deus.
4: Aqui é Liano Vaz, do Cinco Panelas. Gostaria de pedir a música de Diana. Foi tudo culpa do amor. Pra
0: pode oferecer.
4: Pra toda a galera do Cinco Panelas em Poeira e Urubu. Pra você, pra Rose, pra Negra e pra todos que estão ouvindo. Cuida, filho. Cuide, cuide. Manda um alô pra galera aqui do Cinco Panelas.
0: É isso aí, né? Mandar um alô aí pra essa galera aí, Sítio Panela, Nevais, toda a turma aí do Sítio Panela aí, aquele boa noite aí, pra essa galera super ligada aqui no programa. É isso aí, vamos de música, porque vem cantar pra nós. Enquanto isso, eu vou atender o telefone, fico. Fique, né, pra poder tocar. Clube do Brega, boa noite, com quem eu falo?
5: Alô?
0: Já sei, já sei. É isso aí, vamos de música, porque vem cantar pra nós. Enquanto isso, eu vou atender o telefone. Fique, né, pra poder tocar.

0: Ou não?
1: Ah, oi?
0: Deu cheiro em Briano?
1: Não,
0: no
1: mas
0: oi?
1: Ele não se acalmou.
0: Deu cheiro dele no oi, não?
1: Deu um cheiro. Não, dele não. O dele foi um sapato, pelo isso.
0: Faça isso não, rapaz.
1: Baby.
0: O bichinho gosta tanto de você,
1: não.
0: Rapaz. Bebe garapa os dois juntos. Bebe os dois juntos, garapa os dois, aí você.
1: Onde ele tá aqui me catucando?
0: Oi?
1: Onde ele tá aqui me catucando?
0: É, ele tá querendo.
1: Não.
0: Tá querendo aquela música de Alito Martins.
1: Não.
0: É. Mas você deu cheiro no oi dele ou não deu?
1: Não, eu dei só tapa no
0: olho. Assim, coitado não. Vocês tomam garapa os dois juntos, aí você.
1: Não, filho, não, não.
0: Aí quer dar uma tapa no coitado? Você dá um cheiro no oi dele. Dá um cheiro no oi dele. De Brianinho, né?
1: É, é a falinha dele aqui, ó.
0: É, tô vai. Vendo, tô vendo.
1: Fala!
0: Já estão brigando.
1: É Damião Briano.
0: Damião Briano. Deu um cheiro no oi dele?
1: Eu
0: tá aí
1: tô
0: na
1: aqui, da minha velha.
0: Ô, oh, Damião, dá um cheiro no oi dela, filho de Deus.
1: Eu tô ajeitando, mas ela é braba.
0: Oxe, amance, meu filho, amance, é. Você dá a gravata do amor, aquela gravata do amor. Oxe, arreia na hora. É. Ela ria na hora, ganjão.
1: Ó, velho, tu
0: bora. Diga a música aí, minha filha. Vamos cuidar. Diga a música aí.
1: Pedro,
0: oi.
1: Eu vou te perguntar. Quem foi essa senhora que botou a música pra mim?
0: Pra você?
1: Sim.
0: Oi, mulher.
1: Na hora que eu fui chegando perto do próximo do rádio, ela disse a música que já filha mais gosta.
0: Pronto,
1: foi
0: a mulher que botou. Foi a mulher, foi.
1: Foi do Riacho do Pau, foi?
0: Foi do Riacho do Pau, exatamente. Foi.
1: Bota uma pra ela.
0: Foi
1: também.
0: Silene, foi Silene, lá de Buqueirão do Buíque. Foi.
1: Buqueirão do Buíque?
0: É. Cid Buqueirão.
1: Foi, bota uma pra ela também, que foi eu que ofereci.
0: Qual é a música? Qual é a música? Violão Apaixonado, né? Amiro Léo.
1: É, violão.
0: Pronto. Ofereça rapidinho aí, minha filha, que o tempo tá passando
1: eu
0: e não pode demorar muito.
1: Bem,
0: e...
1: você,
0: obrigado.
1: E a Valdeirante, Carmosa,
0: isso.
1: A Vanusa, a irmã de Vanusa, o marido de Vanusa e a todos que tiver curtindo.
0: O nome dele é Cassiano, viu?
1: É Cassiano.
0: Isso, Cassiano.
1: É, não, é Danilo.
0: Viu?
1: É, o nome dele é Danilo.
0: E yeah.
1: É? Sabia, que, ele não botou o apelido meu?
0: Foi, não foi? Não.
1: É.
0: Sim, mas vamos, tá bom, já ofereceu. Agora deu uma gravata em Damião e pronto. É.
1: O quê?
0: Deu cheiro em Damião, minha filha, tá tudo certo.
1: Não, Alfredo. Não.
0: Tchau, Jacira. Tchau, tchau.
1: Tchau, tchau. Boa noite. Tchau. Amigo. Vai com Deus.
0: Você também. Ai, ai. É isso aí, Jacira. Aí da Rua Nova, aí ligadinha aí, né? Ela e Damião Briano, né? Os dois tomam uma pinga danada. Olha, vamos de música, porque quem canta pra gente é Linda Macastilo. Se eu pudesse. Pedido de Jau de Bolinha.
2: Alfredo,
0: oi.
2: Toca de Lula de Martina. Uau, uau.
0: Toca de Jau, depois.

0: Alfredo, toca de peitica. Alfredo, toca de tinglião, ele tá na sofrência. 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

0: Boa noite, meu amigo Alfredo.
1: Boa noite.
0: Bom, meu amigo Alfredo.
1: Tudo ok.
0: Falando. Tudo bem, filho?
1: Tudo ok, graças
0: Alfredo,
1: a Deus.
0: Hoje nós vamos pedir a raposa e as uvas.
1: Isso.
0: Com o nosso saudoso, né, Reginaldo Rossi.
1: Uhum.
0: Mandar aqui pro pessoal do Xerxé, hoje tá todos aqui reunidos. Muito peso, tá? A família completa. Vou deixar esse pra todo mundo que tá aqui. Se eu for falar, vai passar uma hora de palavras aqui. Pra você.
1: Uhum.
0: Dona Marluce do Prateado, Jaldo Bolinha, Jaime do Prateado, para todos os pedreiros, né? Nós morre de saudade aí da Cidade da Pedra.
1: Eita.
0: Um abração, meu amigo. Tudo de bom para você e todos os ouvintes.
1: Para você também. Para você também. É isso aí, Josimar aí, né? São Paulo aí, super ligado aí no Clube do Brega. Vamos com mais uma participação.
2: O meu amigo Alfredo, opa, eu ainda tenho direito de pedir música aí,
1: tem,
2: hoje.
1: Tem sim.
2: Se eu tiver, você quiser tocar A Raposa e a Uva com o Reginaldo Rossi, para oferecer a todo esse povão daí da pedra. Que Jesus abençoe a todos aí.
1: É isso aí, valeu, Zezito, né? Pegando carona aí, né? É bom porque já vai pegando a carona aí com a música de Josimar, não é isso? Mas vamos ver aqui. Zé da Rua Nova, ele fala: boa noite, Alfredo. Se der tempo, toque Se Ainda Existe Amor com Baltazar. Nós toca já, tá bom? Nós toca já já.
3: Alfredo, toca de Tinga Leão, ele tá no...

0: Aí a música pra mim aí, Violão Apaixonado, aquele violão, a música do Sandro Lúcio, parece.
1: Violão Apaixonado. Parece
0: a Maria Preta, a Milsa Neide. E é só pra mim mesmo, só pra curtir a lembrança. Só essa lembrança de ação. É um violão apaixonado.
1: É isso aí, Violão Apaixonado com Nelson Gonçalves. Vamos ouvir.

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1: O Alfredo, lá tu e o Barros. O Alfredo, se não for pedir muito, toca aquela música de Nelson Neves, domingo à tarde, pra mim, por favor. Tô aqui com os colegas aqui. Aqui tomando umas coisinhas aqui. Aí, por favor, se você puder, toca aquela música lá, domingo à tarde, Nelson Neves. Eu agradeço muito, muito obrigado. Beleza.
2: É isso aí, valeu, Cícero Barros.
1: Toca mais um, Alfredo.
3: Alfredo, toca de Tinga Leão, ele

0: Oi, Alfredo,
1: Oi.
0: boa tarde pra você.
1: Boa tarde.
0: Aliás, já tá de noite, né, Alfredo? Alfredo, bota uma música aí pra mim de. A música daquele bichinho, meu nome, Malena.
1: Malena,
0: a música de Malena, viu?
1: Uhum.
0: Eu ofereço só pra curtir, principalmente a você, que é um ótimo locutor da rádio.
1: Obrigado.
0: Aliás, todos os locutores da rádio, né?
1: Uhum.
0: E a meu primo Casarão, Nildo do Casarão, minha prima Silene, minha tia Mazé, meu primo Luciano Lima, né? Tchau, Alfredo, fica com Deus.
1: Tchau.
0: Toca aí, Alfredo, minha música, viu? Malena. A música
1: Isso.
0: de Malena.
1: Uhum.
0: Tchau, querido.
1: Tchau, tchau.
0: Fica com Deus.
1: Você também, tudo de bom.
0: Alfredo, toca minha música. Sei, fica com Deus.
2: Alfredo, toca de peitica.

0: Oi, Alfredo. Boa noite, Alfredo.
1: Boa noite.
0: Alfredo, Coelho
1: Oi.
0: Siqueira, aqui do bairro José Campeiro Salviano.
1: Isso,
0: Ô, Alfredo, eu sou uma apaixonita,
1: oi.
0: Alfredo. Ô, Alfredo, olha, eu quero a música de Amado Batista, Meu Doce Amor. Para com ela, eu curti. Oferecer a minha filha, Cristiane, Camila e Sibeli, minhas irmãs, Marisa, Nice, Sirlene Siqueira, meus irmãos, Dodge e Peitica. Quero oferecer a Dona Lourdes Paulino, a seu Jaiminho, a seu Zezito Montes Claros. Quero oferecer a Dona Gel e seu esposo Francisco Belo. Quero oferecer a Juscelene na Rua do Campo e família, a Quitéria e a Dona Quitéria na Rua do Campo e família. Quero oferecer a Quitéria, a Dona Marlene, a seu Cico Chalé de família. A irmã de Dona Quitéria, Maria, que mora no sítio. No momento eu esqueci o nome do sítio. Ô, Alfredo, eu tô tão apaixonita, Alfredo. Ô, Alfredo, quero oferecer a você, que é um locutor nota mil. Parabéns, esse programa é lindo, lindo, Alfredo. Sou sua fã, viu?
1: Obrigado,
0: Ô,
1: obrigado.
0: Alfredo, eu tô tão apaixonita, Alfredo. Ó, quero oferecer Azinho, a Pintor, a Regis Antunes e a toda a família. Oh, Alfredo, eu tô
1: Oi.
0: tão apaixonita,
1: É
0: Alfredo, em
1: mesmo.
0: especial, Alfredo, a meu amor virtual, Alfredo.
1: Eige, que bom.
0: Obrigado. Eita, Alfredo, eu
1: Toca de
0: esqueci, Alfredo.
1: peitica.
0: A Joselma, seu esposo, lá no bairro do Prateado. Obrigado.
1: Alfredo, toca
0: Oi,
1: de
0: Alfredo. Boa
1: peitica.
0: noite. Ô, Alfredo. Eu tô tão apaixonita, Alfredo.
2: Nossa Mito
0: Alfredo,
2: tem
0: toca aí.
2: lactobacilos para caseis e
0: Senhor, se der
2: benefícios
0: tempo.
2: que ajudam no cuidado e na imunidade.
0: A música de Lila. Amor virtual. Ô, Alfredo. Eu tô tão apaixonita, Alfredo. Oi, Alfredo. Para com ela. Eu curti, viu? E oferecer a todos apaixonados e apaixonadas.
3: Quero te
0: Oh, Alfredo,
3: falar
0: eu tô
3: uma
0: apaixonada,
3: coisa.
0: Alfredo.

É isso aí, são 21 horas e 8 minutos. Boa noite, é o programa Clube do Brega, chegando o final, hein? É, mas nós tivemos aí Zé da Rua Nova, Se Ainda Existe Amor, com Baltazar. Depois Cleide Siqueira, do Campelo Salviano, Meu Doce Amor, com Amado Batista. E também Cícera dos Santos aí, acompanhando essa música com Amado Batista. Aí nós tivemos Adelina aí no Centro da Cidade, Placa de Venda, com Adelino Nascimento. Nazaré, Ela Pediu Malena, com Bartô Galeno. Depois Cícero Barros, né, aí do Prateado, Domingo à Tarde, com Nelson Ned. E aí Maria, Cícero dos Santos, violão, com Nelson Gonçalves. Depois Josilmar, em Gaiatuba, São Paulo, Raposa e as Uvas, o Reginaldo Ross. Também Zezito Montes Claros, Minas Gerais, aí acompanhando aí Raposa e as Uvas.